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0: 9 e 11.
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5: Se ouvires a voz de Deus chamando sem cessar.
6: Santa Clara, em seu testamento, contempla com profunda gratidão o dom da vocação. Ela escreve: devemos considerar os imensos benefícios que Deus nos concedeu. Não apenas depois de nossa conversão, mas também quando ainda vivíamos na miserável vaidade do mundo. E reconhece que foi por meio de São Francisco, iluminado pelo Espírito Santo, que Deus revelou e confirmou essa forma de vida. A vocação nasce da iniciativa de Deus, que chama cada pessoa a viver com alegria e fidelidade a forma do Santo Evangelho. Franciscanos compartilhando a paz e o bem.
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1: 9:21.
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1: 9:39.
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1: 10 horas.
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0: 10 e 10.
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0: 10 e 18.
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1: 10:30.
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1: 10h52.
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1: 11 horas.
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1: 11:10.
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1: 11 e 18.
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1: 11:27.
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1: 11:34.
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2: Saudação franciscana a você que nos acompanha pelas ondas do rádio. Eu sou o Frei Augusto Luiz Gabriel e com alegria vamos iniciar mais uma edição do programa Madrugada Franciscana, um espaço de muita fé, espiritualidade, informação, oração. Por isso, acompanhe agora a oração do Cântico das Criaturas.

0: Altíssimo, onipotente, bom Senhor, teus são o louvor, a glória, a honra e toda a bênção. Louvado sejas, meu Senhor, com todas as tuas criaturas, especialmente o Senhor Irmão Sol, que clareia o dia e que com a sua luz nos ilumina. Ele é belo e radiante, com grande esplendor de ti, Altíssimo, é a imagem. Louvado sejas, meu Senhor, pela irmã Lua e pelas estrelas que no céu formaste, claras, preciosas e belas. Louvado sejas, meu Senhor, pelo irmão Vento, pelo ar, pelas nuvens, pelo sereno e por todo o tempo em que dá sustento às tuas criaturas. Louvado sejas, meu Senhor, pela irmã Água, útil e humilde, preciosa e casta. Louvado sejas, meu Senhor, pelo irmão Fogo, com o qual iluminas a noite. Ele é belo e alegre, vigoroso e forte. Louvado sejas, meu Senhor, pela nossa irmã, a Mãe Terra, que nos sustenta e governa, produz frutos diversos, flores e ervas. Louvado sejas, meu Senhor, pelos que perdoam pelo teu amor e suportam as enfermidades e tribulações. Louvado sejas, meu Senhor, pela nossa irmã, a morte corporal, da qual homem algum pode escapar. Louvai todos e bendizei o meu Senhor. Dai-lhe graças e servi-o com grande humildade.
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2: Obrigado, Senhor, pelas nossas famílias. Elas são uma bênção. Elas são um presente do céu para nós. Nós não vamos desistir das nossas famílias, porque elas são um presente teu para o nosso coração.

pelo dom de ser família, pelo dom de ter família. Ah, que bênção, Deus, é ter uma família. As nossas famílias são frágeis, as nossas famílias são imperfeitas. Muitas vezes nós nos machucamos, Senhor, no relacionamento com os nossos familiares. Nós nos sentimos menosprezados, muitas vezes palavras duras são ditas, muitas vezes palavras acusatórias. Não é fácil viver em família, mas ao mesmo tempo é uma grande bênção, é um grande dom. Obrigado, Senhor, pelas nossas famílias. Obrigado por cada membro da nossa família. A melhor família que existe é a nossa, Deus. Obrigado. Obrigado pela família que o Senhor me deu. Obrigado pela família que o Senhor deu a cada filho, a cada filha que reza comigo agora. Senhor, vem curar as nossas famílias, Jesus, em teu nome. Vem libertar as nossas famílias. Vem salvar as nossas famílias. Vem sarar as nossas famílias. As nossas famílias precisam de ti, Jesus. Nós pedimos agora a tua intercessão, Maria, José, teu poder, Jesus, a Sagrada Família agindo em prol das nossas famílias. Senhor, vem curar nas nossas famílias a ferida do ódio, da divisão, da fofoca que fere, da maledicência. Vem curar, Senhor, no seio das nossas famílias a ferida da impaciência, do nervosismo, da grosseria. Quantas vezes com palavras duras machucamos uns aos outros em família? Vem curar, Jesus, nas nossas famílias a dor, a ferida da traição. Quantas mulheres destroçadas, tristes, magoadas porque foram traídas pelos maridos e vice-versa. Venha libertar, Senhor, as nossas famílias do flagelo do adultério. Venha libertar as nossas famílias da pobreza material, Senhor. Vem com a sua providência, providencie um novo emprego, as condições para essa família viver bem, o alimento, as condições básicas, mas também, Senhor, liberta as nossas famílias da pobreza espiritual, da pobreza de valores, da pobreza de educação cristã. Liberta as nossas famílias, Senhor, da impureza, do desamor, do ódio. Liberta as nossas famílias do secularismo, das ideologias que desconstroem a identidade do ser humano. Liberta as nossas famílias, Senhor, da culpa, do medo. Liberta as nossas famílias, Senhor, do flagelo dos vícios. Quantas famílias destruídas pela bebida, Senhor, pelas drogas. Senhor, eu te entrego os enfermos das nossas famílias, os doentes. Talvez na casa dessa pessoa que reza comigo, na família, exista um enfermo tratando câncer, tratando uma doença terminal. Vem tocar esse doente nessa família. Vem curar, vem fortalecer. Vem, Senhor, tocar essa pessoa que cuida de um pai idoso, de uma mãe idosa, que cuida de várias crianças, que se sente sozinha cuidando da casa, do lar, o marido não ajuda, os filhos não ajudam. Esse cuidador do idoso, de uma mãe, do pai, que se sente tão sobrecarregado, vem restaurar as energias, Senhor. Vem curar, Senhor. Vem refazer o amor, a esperança nesse coração. Que as nossas famílias, Senhor, como pede o Papa, sejam oásis de amor, oásis de reconciliação, oásis de esperança. Reconstrói o amor nas nossas casas. Reconstrói o amor nas nossas famílias. Faz novas nossas famílias, Jesus, pelo poder do teu nome. E derrama agora a efusão do teu Espírito Santo, Pai, em nome de Cristo Jesus, sobre as nossas famílias, sobre os casamentos, sobre o relacionamento dos filhos com os pais, dos pais com os filhos, sobre o relacionamento entre irmãos, entre sogra e nora, nora e sogra, sogro, genro, todos os familiares. Batiza no Espírito Santo esses relacionamentos, ó Pai. Cura as nossas famílias, restaura as nossas famílias, faz novas nossas famílias no amor. As nossas famílias são uma bênção e nós queremos viver a bênção que é ter família, a bênção que é ser família. Vem salvar, Senhor, nossa casa, vem libertar, Senhor, nossa família. Em teu nome, Jesus, faz novas todas as coisas na nossa casa, na nossa família.

vamos desistir dela. Jesus, Maria e José, a nossa família.

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1: Que se abram todas as portas, que se dobrem todos os joelhos, porque está chegando entre nós o Filho Santo de Israel, hóstia viva, o Cristo ressuscitado. Que as nossas almas se transformem em almas adoradoras.

Santa Clara nos ensina que troca maior e mais louvável deixar as coisas temporais pelas eternas, merecer os bens celestes em vez dos terrestres e possuir a vida feliz para sempre. 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A liturgia das horas é uma das formas de a Igreja viver a paz de Jesus Cristo no ritmo diário, semanal e anual do tempo. Pela oração das horas, o cristão é lançado no mistério da morte e ressurreição do Senhor, na expressão mais nobre e definitiva de sua atividade humana, a comunhão com Deus. Vamos agora rezar o ofício das leituras e das completas com os frades do noviciado São José de Rodeio, Santa Catarina.

Início do livro de Jó. Jó é privado dos seus bens. Havia na terra de Uz um homem chamado Jó. Era um homem íntegro e reto que temia Deus e se afastava do mal. Nasceram-lhe 7 filhos e 3 filhas. Possuía também 7.000 ovelhas, 3.000 camelos, 500 juntas de bois, 500 jumentas e servos em grande quantidade. Era, pois, o maior de todos os homens do Oriente. Seus filhos costumavam dar festas um dia em casa de um, um dia em casa de outro, e convidavam suas 3 irmãs para comer e beber com eles. Terminados os dias de festa, Jó mandava-os chamar para purificá-los. De manhã cedo, ele oferecia um holocausto a favor de cada um, pois dizia: talvez meus filhos tenham cometido pecado, maldizendo a Deus em seu coração. Assim costumava Jó fazer todas as vezes. Um dia foram os filhos de Deus apresentar-se ao Senhor, entre eles também Satanás. O Senhor então disse a Satanás: de onde vens? Venho de dar umas voltas pela terra, respondeu ele. O Senhor disse-lhe: reparaste-me o meu servo Jó? Na terra não há outro igual. Então, um homem íntegro e correto, teme a Deus e afasta-se do mal. Satanás respondeu ao Senhor: mas será por nada que Jó teme a Deus? Porventura não levantasse um muro de proteção ao redor dele, de sua casa e de todos os seus bens? Tu abençoaste tudo o que ele fez, e seus rebanhos cobrem toda a região. Mas estende a mão e toca em todos os seus bens, e eu garanto que ele te lançará maldições no rosto. Então o Senhor disse a Satanás: pois bem, de tudo o que ele possui, podes dispor, mas não estendas a mão contra ele. E Satanás saiu da presença do Senhor. Ora, num dia em que os filhos e filhas de Jó comiam e bebiam vinho na casa do irmão mais velho, um mensageiro veio dizer a Jó: estavam os bois lavrando e as boas pastando a seu lado, quando de repente apareceu os sadeus e roubaram tudo, passando os criados ao fio da espada. Só eu consegui escapar para trazer-te a notícia. Estava ele falando quando chegou o outro e disse: caiu do céu o fogo de Deus e matou as ovelhas e pastores, reduzindo-os a cinza. Só eu consegui escapar para trazer-te a notícia. Este ainda falava quando chegou o outro e disse: os caldeus, divididos em 3 bandos, lançaram-se sobre os camelos e levaram-os consigo, depois de passarem os criados ao fio de espada. Só eu consegui escapar para trazer-te a notícia. Este ainda falava quando chegou outro e disse: teus filhos e tuas filhas estavam comendo e bebendo vinho na casa do irmão mais velho, quando um furacão se levantou das bandas do deserto e se lançou contra os 4 cantos da casa, que desabou sobre os jovens e os matou. Só eu consegui escapar para trazer-te a notícia. Então Jó levantou-se, rasgou o manto, rapou a cabeça, caiu por terra e prostrado disse: nu eu saí do ventre de minha mãe, e não voltarei para lá. O Senhor deu, o Senhor tirou. Como foi do agrado do Senhor, assim foi feito. Bendito seja o nome do Senhor. Apesar de tudo isso, Jó não cometeu pecado nem se revoltou contra Deus.

nos livros morais sobre Jorge São Gregório Magno, Papa. Homem simples e reto, temente a Deus. Há quem seja simples demais, a ponto de não saber o que é reto. Afasta-se, porém, da pura simplicidade, que não se eleva à virtude da retidão, pois enquanto não aprende a ser precavido pela retidão, não consegue permanecer na inocência pela simplicidade. Daí a exortação de Paulo aos discípulos: quero que sejais sábios do bem, simples no mal. E ainda, não vos façais crianças pelo entendimento, mas sede pequeninos na malícia. Daí que a mesma verdade preceitue aos discípulos: sede prudentes como serpentes e simples como pombas. Ela uniu estas duas coisas indispensáveis na advertência. Por um lado, a astúcia da serpente previna a simplicidade da pomba, e por outro lado, a simplicidade da pomba tempere a astúcia da serpente. Daí, não manifestar o Espírito Santo sua presença apenas pela figura da pomba, mas também pela do fogo. Pela figura da pomba mostrou a simplicidade, pela figura do fogo, o zelo. Manifesta-se pela pomba e pelo fogo, porque aqueles que dele estão cheios guardam a mansidão da simplicidade, e assim não impedem que se acenda o zelo da retidão contra as culpas dos delinquentes. Simples e reto, temendo a Deus, afastando-se do mal. Quem deseja chegar à pátria eterna, mantém-se, sem dúvida alguma, simples e reto. Simples nas obras e reto na fé. Simples nas boas obras que realizem em plano inferior e reto nas superiores que sente no íntimo. Existem ainda alguns que não são simples do bem que praticam, buscando não uma retribuição interior, mas o aplauso exterior. Deles, bem falou certo sábio: ai do pecador que entra no país por dois caminhos. Entra por dois caminhos o pecador quando a obra que pratica é de Deus, a sua intenção, porém, é mundana. Com razão se diz: temendo a Deusa e afastando-se do mal, porque a Santa Igreja dos Eleitos começa com o temor. Com o temor, os caminhos da simplicidade e a retidão e consumam-os na caridade. Afastar-se totalmente do mal é começar a não mais pecar por amor de Deus. De fato, enquanto algum faz o bem por temor, ainda não se afastou completamente do mal, pois peca justamente porque queria pecar, se pudesse fazer impunemente. Por conseguinte, quando se diz que Jó teme a Deus, também se afirma que se afasta do mal. Se o amor segue o temor, é esmagada toda a culpa na consciência pelo firme propósito da vontade.

0: Oremos. Fazei, ó Deus, que os acontecimentos deste mundo decorram na paz que desejais, e vossa Igreja vos possa servir alegre e tranquila. Por nosso Senhor Jesus Cristo, vosso Filho, na unidade do Espírito Santo.
1: Amém.

de Israel, o Senhor nosso Deus é o único Senhor. Amarás o Senhor teu Deus com todo o teu coração, com toda a tua alma e com todas as tuas forças. E trarás gravadas em teu coração todas estas palavras que hoje te ordeno. Tu as repetirás com insistência aos teus filhos e delas falarás quando estiveres sentado em tua casa.

0: Oremos. Ficai conosco, Senhor, nesta noite, e vossa mão nos levante amanhã cedo, para que celebremos com alegria a ressurreição de vosso Cristo, que vive e reina para sempre.
1: Amém.
0: O Senhor Todo-Poderoso nos conceda uma noite tranquila e no fim da vida uma morte santa.
1: Amém.

Santa Clara nos ensina que troca maior e mais louvável deixar as coisas temporais pelas eternas, merecer os bens celestes em vez dos terrestres e possuir a vida feliz para sempre. 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

0: Santo Antônio de Santa Ana Galvão, popularmente conhecido como Frei Galvão, é o primeiro santo brasileiro e foi o fiel seguidor dos passos de São Francisco. A cada dia, mais pessoas conhecem a bonita história deste homem de fé e pedem as mais diversas graças por meio de sua intercessão junto a Deus. Vamos agora ao Santuário de Santo Antônio Galvão, em Guaratinguetá, São Paulo, para rezarmos juntos a novena em honra a Santo Antônio Galvão e, em seguida, a oração do Santo Terço.
1: Santuário Arquidiocesano de Santo Antônio de Santana Galvão. A nossa saudação também a você que reza conosco através dos meios de comunicação. Sejam todos bem-vindos. Paz e bem.
2: Paz e bem.
1: Vamos celebrar juntos a novena em louvor a São Frei Galvão. Hoje meditaremos sobre seu dom de bilocação. Frei Galvão, em algumas situações, era visto em dois lugares ao mesmo tempo. Visitava o enfermo num lugar e na mesma hora era visto em outro local, junto a um pobre atendendo às suas necessidades. Deus só concede este dom àqueles que se colocam na disponibilidade e são muito requisitados pelo povo de Deus sofrido. Iniciemos cantando.

0: Santa Cruz, livra-nos Deus, nosso Senhor, dos nossos inimigos. Em nome do Pai, do Filho e do Espírito Santo.
1: Amém.
0: Façamos a nossa oração à Santíssima Trindade. Trindade Santíssima, Pai, Filho e Espírito Santo, presente e atuante na Igreja e na profundidade do meu ser, eu vos adoro, amo e agradeço. E pelas mãos de Santo Antônio de Santana Galvão, devoto de Maria, minha Mãe Santíssima, ofereço-me, entrego-me e consagro-me inteiramente a vós, nesta vida e na eternidade. Pai Celeste, a vós me ofereço, entrego e consagro-me como filho. Espírito Santo, a vós me ofereço, entrego e consagro-me como templo vivo para ser santificado. Maria, Mãe da Igreja e minha Mãe, vós que estáis em íntima união com a Santíssima Trindade, ensinai-me a viver em comunhão com as três pessoas divinas, a fim de que minha vida inteira seja um hino de glória ao Pai, ao Filho e ao Espírito Santo.
1: Amém.

0: O Senhor esteja convosco.
1: Ele está no meio de nós.
0: Proclamação do Evangelho de Jesus Cristo segundo Marcos.
1: Glória a vós, Senhor.
0: Naquele tempo, os apóstolos reuniram-se com Jesus e lhe relataram tudo o que tinham feito e ensinado. Havia muita gente indo e vindo, ao ponto deles não terem tempo para comer. Jesus lhes disse: venham comigo para um lugar deserto e descansai um pouco. Então eles se afastaram num barco para um lugar deserto. Mas muitos dos que os viram retirar-se, tendo-os reconhecido, correram a pé de todas as cidades e chegaram lá antes deles. Palavra da salvação.
1: Glória a vós, Senhor.
2: Meditação. Jesus e seus discípulos eram muito requisitados pelo povo de Deus, sofrido com sede de esperança. Não havia tempo nem para descansar. Ser cristão exige de nós tempo, disponibilidade e disposição para a caridade e estarmos em todos os lugares.
0: Elevemos ao Pai de misericórdia os nossos pedidos. A cada prece vamos responder. Por intercessão de Santo Antônio de Santana Galvão, atendei-nos, Senhor.
3: Por intercessão de Santo Antônio de Santana Galvão, atendei-nos, Senhor.
2: Para que todo cristão, a exemplo de Frei Galvão, esteja sempre presente nos lugares e situações que necessitam da boa nova do Evangelho, rezemos ao Senhor.
3: Por intercessão de Santo Antônio de Santana Galvão, atendei-nos, Senhor.
2: Para que todo cristão dispense seu tempo, disponibilidade e disposição a serviço da construção do Reino de Deus, rezemos ao Senhor.
3: Por intercessão de Santo Antônio de Santana Galvão, atendei-nos, Senhor.
2: Para que os doentes, desempregados e sofredores encontrem consolo e força através da presença de todo cristão ao seu lado, rezemos ao Senhor.
3: Por intercessão de Santo Antônio de Santana Galvão, atendei-nos, Senhor.
0: Acolhei, ó Pai de bondade, as nossas súplicas que confiantes vos dirigimos, por Cristo nosso Senhor.
4: Amém.
2: Conselho de Frei Galvão. Se cada pessoa se colocar sempre disponível na caridade com a pessoa que convive de perto, não haverá mais pessoas necessitadas de bens materiais e espirituais. Amar o próximo começa com a pessoa mais próxima.
0: Façamos a nossa oração ao Divino Espírito Santo, pedindo pela nossa saúde e também pela saúde dos nossos irmãos enfermos. Divino Espírito Santo, Criador e Renovador de todas as coisas, vida da minha vida, com Santo Antônio de Santana Galvão, devoto de Maria Santíssima, eu vos adoro, agradeço e amo. Vós que dais vida a todo o universo, conservai em mim a saúde. Livrai-me de todas as doenças e de todo o mal. Ajudado com a vossa graça, quero usar sempre minha saúde, empregando minhas forças para a glória de Deus, para o meu próprio bem e para o bem do próximo. Peço-vos ainda que ilumineis com vossos dons de sabedoria e ciência os médicos e todos os que se ocupam dos doentes, para que conheçam a verdadeira causa dos males que destroem ou ameaçam a vida e possam

0: Espírito Santo. O nosso auxílio está no nome do Senhor,
1: que fez o céu e a terra.
0: Deus, ó Pai de misericórdia, Deus de toda a consolação, que nos consolais por vosso Filho Jesus no Espírito Santo e acompanhais com vossa bênção particular os que sofrem tribulações e enfermidades do corpo e do espírito, nós vos suplicamos que, pela intercessão de Santo Antônio de Santana Galvão, devoto de Maria Imaculada, abençoeis estas pílulas, objetos sacramentais de fé e devoção do vosso povo santo. Fazei, Senhor, que todos os que na fé e pela fé delas fizerem uso, possam receber a graça da cura conforme a vossa santíssima vontade. Em nome do Pai, do Filho e do Espírito Santo.

façamos agora a nossa oração final a Santo Antônio de Santana Galvão. Deus de amor, fonte de todas as graças, dai-nos, por intercessão de Santo Antônio de Santana Galvão, que ao tomarmos com fé e devoção as pílulas e rezando, Santíssima Trindade, Pai e Filho e Espírito Santo, eu vos adoro, louvo e vos dou graças pelos benefícios que me fizestes, por tudo que fez e sofreu Santo Antônio de Santana Galvão, que aumenteis em minha fé, a esperança e a caridade, e vos digneis conceder-me a graça que ardentemente almejo. Apresente agora a sua intenção, faça o seu pedido. Você também que nos acompanha de casa, apresente a sua necessidade, a sua intenção ao nosso querido Frei Galvão.

0: prometo vos conhecer sempre mais o Evangelho que Santo Antônio de Santana Galvão viveu, cultivar a vida eucarística e a devoção à Imaculada Virgem Maria. Santo Antônio de Santana Galvão, rogai por nós. Pai nosso que estais nos céus, santificado seja o vosso nome, venha a nós o vosso reino, seja feita a vossa vontade, assim na terra como no céu.
1: O pão nosso de cada dia nos dai hoje, perdoai-nos as nossas ofensas, assim como nós perdoamos a quem nos tem ofendido, e não nos deixeis cair em tentação, mas livrai-nos do mal. Amém.
0: Ave Maria, cheia de graça, o Senhor é convosco. Bendita sois vós entre as mulheres e bendito o fruto do vosso ventre, Jesus.
1: Santa Maria, Mãe de Deus, rogai por nós, pecadores, agora e na hora de nossa morte. Amém.
0: Glória ao Pai, ao Filho e ao Espírito Santo,
1: como era no princípio, agora e sempre. Amém.
0: Cantemos.

0: Santuário Arquidiocesano de Santo Antônio de Santana Galvão. A nossa saudação também a você, que reza conosco através dos meios de comunicação. Seja bem-vindos, paz e bem.
1: Paz e bem.
0: Convido a vocês para juntos rezarmos. Rezemos pela saúde. Pelo sinal da Santa Cruz, livrai-nos, ó Deus, de nossos

0: inimigos, em nome do Pai, do Filho, do Espírito Santo. Amém. Creio em Deus Pai, Todo-Poderoso, Criador do céu e da terra, e em Jesus Cristo, seu único Filho, nosso Senhor, que foi concebido pelo poder do Espírito Santo, nasceu da Virgem Maria, padeceu sob Pôncio Pilatos, foi crucificado, morto e sepultado, desceu aos dos mortos, ressuscitou o terceiro dia, subiu aos céus, está sentado à direita de Deus Pai Todo-Poderoso, onde há de vir julgar os vivos e os mortos. Creio no Espírito Santo, na Santa Igreja Católica, na comunhão dos santos, na remissão dos pecados, na ressurreição da carne, na vida eterna. Amém. Pai nosso que estais no céu, santificado seja o vosso nome. Venha a nós o vosso reino, seja feita a vossa vontade, assim na terra como no céu.
1: O pão nosso de cada dia nos dai hoje, perdoai-nos as nossas ofensas, assim como nós perdoamos a quem nos tem ofendido. E não nos deixeis cair em tentação, mas livrai-nos do mal. Amém.
0: Ave Maria, cheia de graça, o Senhor é convosco. Bendita sois vós entre as mulheres, e bendito o fruto do vosso ventre, Jesus.
1: Santa Maria, Mãe de Deus, rogai por nós, pecadores, agora e na hora de nossa morte. Amém.
0: Ave Maria, cheia de graça, o Senhor é convosco. Bendita sois vós entre as mulheres, e bendito o fruto do vosso ventre, Jesus.
1: Santa Maria, Mãe de Deus, rogai por nós, pecadores, agora e na hora de nossa morte. Amém.
0: Ave Maria, cheia de graça, o Senhor é convosco. Bendita sois vós entre as mulheres, e bendito o fruto do vosso ventre, Jesus.
1: Santa Maria, Mãe de Deus, rogai por nós, pecadores, agora e na hora de nossa morte. Amém.
0: Glória ao Pai, ao Filho e ao Espírito Santo.
1: Como era no princípio, agora e sempre. Amém.
0: Nossa Senhora Aparecida,
1: rogai por nós.

0: No primeiro mistério contemplamos a anunciação do anjo à Virgem Maria, que via conceber e dar à luz a Cristo nosso Redentor. Pai nosso que estais no céu, santificado seja o vosso nome. Venha a nós o vosso reino, seja feita a vossa vontade, assim na terra como no céu.
1: O pão nosso de cada dia nos dai hoje. Perdoai-nos as nossas ofensas, assim como nós perdoamos a quem nos tem ofendido. E não nos deixeis cair em tentação, mas livrai-nos do mal. Amém.
0: Ave Maria, cheia de graça, o Senhor é convosco. Bendita sois vós entre as mulheres, e bendito o fruto do vosso ventre, Jesus.
1: Santa Maria, Mãe de Deus, rogai por nós, pecadores, agora e na hora de nossa morte. Amém.
0: Ave Maria, cheia de graça, o Senhor é convosco. Bendita sois vós entre as mulheres, e bendito o fruto do vosso ventre, Jesus.
1: Santa Maria, Mãe de Deus, rogai por nós, pecadores, agora e na hora de nossa morte. Amém.
0: Ave Maria, cheia de graça, o Senhor é convosco. Bendita sois vós entre as mulheres, e bendito o fruto do vosso ventre, Jesus.
1: Santa Maria, Mãe de Deus, rogai por nós, pecadores, agora e na hora de nossa morte. Amém.
0: Ave Maria, cheia de graça, o Senhor é convosco. Bendita sois vós entre as mulheres, e bendito o fruto do vosso ventre, Jesus.
1: Santa Maria, Mãe de Deus, rogai por nós, pecadores, agora e na hora de nossa morte. Amém.
0: Ave Maria, cheia de graça, o Senhor é convosco. Bendita sois vós entre as mulheres, e bendito o fruto do vosso ventre, Jesus.
1: Santa Maria, Mãe de Deus, rogai por nós, pecadores, agora e na hora de nossa morte. Amém.
0: Ave Maria, cheia de graça, o Senhor é convosco. Bendita sois vós entre as mulheres, e bendito o fruto do vosso ventre, Jesus.
1: Santa Maria, Mãe de Deus, rogai por nós, pecadores, agora e na hora de nossa morte. Amém.
0: Ave Maria, cheia de graça, o Senhor é convosco. Bendita sois vós entre as mulheres, e bendito o fruto do vosso ventre, Jesus.
1: Santa Maria, Mãe de Deus, rogai por nós, pecadores, agora e na hora de nossa morte. Amém.
0: Ave Maria, cheia de graça, o Senhor é convosco. Bendita sois vós entre as mulheres, e bendito o fruto do vosso ventre, Jesus.
1: Santa Maria, Mãe de Deus, rogai por nós, pecadores, agora e na hora de nossa morte. Amém.
0: Ave Maria, cheia de graça, o Senhor é convosco. Bendita sois vós entre as mulheres, e bendito o fruto do vosso ventre, Jesus.
1: Santa Maria, Mãe de Deus, rogai por nós, pecadores, agora e na hora de nossa morte. Amém.
0: Ave Maria, cheia de graça, o Senhor é convosco. Bendita sois vós entre as mulheres, e bendito o fruto do vosso ventre, Jesus.
1: Santa Maria, Mãe de Deus, rogai por nós, pecadores, agora e na hora de nossa morte. Amém.
0: Glória ao Pai, ao Filho e ao Espírito Santo.
1: Como era no princípio, agora e sempre. Amém.
0: Ó meu Jesus, perdoai-nos, livrai-nos do fogo do inferno, levai as almas todas para o céu e socorrei principalmente as que mais precisarem. Nossa Senhora Aparecida,
1: rogai.

0: No segundo mistério contemplamos Maria visita sua prima Santa Isabel. Pai nosso que estais no céu, santificado seja o vosso nome. Venha a nós o vosso reino, seja feita a vossa vontade, assim na terra como no céu.
1: O pão nosso de cada dia nos dai hoje, perdoai-nos as nossas ofensas, assim como nós perdoamos a quem nos tem ofendido. E não nos deixeis cair em tentação, mas livrai-nos do mal. Amém.
0: Ave Maria, cheia de graça, o Senhor é convosco. Bendita sois vós entre as mulheres e bendito é o fruto do vosso ventre, Jesus.
1: Santa Maria, Mãe de Deus, rogai por nós, pecadores, agora e na hora de nossa morte. Amém.
0: Ave Maria, cheia de graça, o Senhor é convosco. Bendita sois vós entre as mulheres e bendito é o fruto do vosso ventre, Jesus.
1: Santa Maria, Mãe de Deus, rogai por nós, pecadores, agora e na hora de nossa morte. Amém.
0: Ave Maria, cheia de graça, o Senhor é convosco. Bendita sois vós entre as mulheres e bendito é o fruto do vosso ventre, Jesus.
1: Santa Maria, Mãe de Deus, rogai por nós, pecadores, agora e na hora de nossa morte. Amém.
0: Ave Maria, cheia de graça, o Senhor é convosco. Bendita sois vós entre as mulheres e bendito é o fruto do vosso ventre, Jesus.
1: Santa Maria, Mãe de Deus, rogai por nós, pecadores, agora e na hora de nossa morte. Amém.
0: Ave Maria, cheia de graça, o Senhor é convosco. Bendita sois vós entre as mulheres e bendito é o fruto do vosso ventre, Jesus.
1: Santa Maria, Mãe de Deus, rogai por nós, pecadores, agora e na hora de nossa morte. Amém.
0: Ave Maria, cheia de graça, o Senhor é convosco. Bendita sois vós entre as mulheres e bendito é o fruto do vosso ventre, Jesus.
1: Santa Maria, Mãe de Deus, rogai por nós, pecadores, agora e na hora de nossa morte. Amém.
0: Ave Maria, cheia de graça, o Senhor é convosco. Bendita sois vós entre as mulheres e bendito é o fruto do vosso ventre, Jesus.
1: Santa Maria, Mãe de Deus, rogai por nós, pecadores, agora e na hora de nossa morte. Amém.
0: Ave Maria, cheia de graça, o Senhor é convosco. Bendita sois vós entre as mulheres e bendito é o fruto do vosso ventre, Jesus.
1: Santa Maria, Mãe de Deus, rogai por nós, pecadores, agora e na hora de nossa morte. Amém.
0: Ave Maria, cheia de graça, o Senhor é convosco. Bendita sois vós entre as mulheres e bendito é o fruto do vosso ventre, Jesus.
1: Santa Maria, Mãe de Deus, rogai por nós, pecadores, agora e na hora de nossa morte. Amém.
0: Ave Maria, cheia de graça, o Senhor é convosco. Bendita sois vós entre as mulheres e bendito é o fruto do vosso ventre, Jesus.
1: Santa Maria, Mãe de Deus, rogai por nós, pecadores, agora e na hora de nossa morte. Amém.
0: Glória ao Pai, ao Filho e ao Espírito Santo.
1: Como era no

0: No terceiro mistério, contemplamos o nascimento de Jesus. Pai nosso que estás nos céus, santificado seja o vosso nome. Venha a nós o vosso reino. Seja feita a vossa vontade, assim na terra como no céu.
1: O pão nosso de cada dia nos dai hoje. Perdoai-nos as nossas ofensas, assim como nós perdoamos a quem nos tem ofendido. E não nos deixeis cair em tentação, mas livrai-nos do mal. Amém.
0: Ave Maria, cheia de graça, o Senhor é convosco. Bendita sois vós entre as mulheres, e bendito é o fruto do vosso ventre, Jesus.
1: Santa Maria, Mãe de Deus, rogai por nós, pecadores, agora e na hora de nossa morte. Amém.
0: Ave Maria, cheia de graça, o Senhor é convosco. Bendita sois vós entre as mulheres, e bendito é o fruto do vosso ventre, Jesus.
1: Santa Maria, Mãe de Deus, rogai por nós, pecadores, agora e na hora de nossa morte. Amém.
0: Ave Maria, cheia de graça, o Senhor é convosco. Bendita sois vós entre as mulheres, e bendito é o fruto do vosso ventre, Jesus.
1: Santa Maria, Mãe de Deus, rogai por nós, pecadores, agora e na hora de nossa morte. Amém.
0: Ave Maria, cheia de graça, o Senhor é convosco. Bendita sois vós entre as mulheres, e bendito é o fruto do vosso ventre, Jesus.
1: Santa Maria, Mãe de Deus, rogai por nós, pecadores, agora e na hora de nossa morte. Amém.
0: Ave Maria, cheia de graça, o Senhor é convosco. Bendita sois vós entre as mulheres, e bendito é o fruto do vosso ventre, Jesus.
1: Santa Maria, Mãe de Deus, rogai por nós, pecadores, agora e na hora de nossa morte. Amém.
0: Ave Maria, cheia de graça, o Senhor é convosco. Bendita sois vós entre as mulheres, e bendito é o fruto do vosso ventre, Jesus.
1: Santa Maria, Mãe de Deus, rogai por nós, pecadores, agora e na hora de nossa morte. Amém.
0: Ave Maria, cheia de graça, o Senhor é convosco. Bendita sois vós entre as mulheres, e bendito é o fruto do vosso ventre, Jesus.
1: Santa Maria, Mãe de Deus, rogai por nós, pecadores, agora e na hora de nossa morte. Amém.
0: Ave Maria, cheia de graça, o Senhor é convosco. Bendita sois vós entre as mulheres, e bendito é o fruto do vosso ventre, Jesus.
1: Santa Maria, Mãe de Deus, rogai por nós, pecadores, agora e na hora de nossa morte. Amém.
0: Ave Maria, cheia de graça, o Senhor é convosco. Bendita sois vós entre as mulheres, e bendito é o fruto do vosso ventre, Jesus.
1: Santa Maria, Mãe de Deus, rogai por nós, pecadores, agora e na hora de nossa morte. Amém.
0: Ave Maria, cheia de graça, o Senhor é convosco. Bendita sois vós entre as mulheres, e bendito é o fruto do vosso ventre, Jesus.
1: Santa Maria, Mãe de Deus, rogai por nós, pecadores, agora e na hora de nossa morte. Amém.
0: Glória ao Pai, ao Filho e ao Espírito Santo.
1: Como era no princípio, agora e sempre. Amém.

0: No quarto mistério, contemplamos a apresentação de Jesus no templo e a purificação de Nossa Senhora. Pai nosso que estais no céu, santificado seja o vosso nome, venha a nós o vosso reino, seja feita a vossa vontade, e assim na terra como no céu.
1: O pão nosso de cada dia nos dai hoje, perdoai-nos as nossas ofensas, assim como nós perdoamos a quem nos tem ofendido. E não nos deixeis cair em tentação, mas livrai-nos do mal. Amém.
0: Ave Maria, cheia de graça, o Senhor é convosco. Bendita sois vós entre as mulheres, e bendito é o fruto do vosso ventre, Jesus.
1: Santa Maria, Mãe de Deus, rogai por nós, pecadores, agora e na hora de nossa morte. Amém.
0: Ave Maria, cheia de graça, o Senhor é convosco. Bendita sois vós entre as mulheres, e bendito é o fruto do vosso ventre, Jesus.
1: Santa Maria, Mãe de Deus, rogai por nós, pecadores, agora e na hora de nossa morte. Amém.
0: Ave Maria, cheia de graça, o Senhor é convosco. Bendita sois vós entre as mulheres, e bendito é o fruto do vosso ventre, Jesus.
1: Santa Maria, Mãe de Deus, rogai por nós, pecadores, agora e na hora de nossa morte. Amém.
0: Ave Maria, cheia de graça, o Senhor é convosco. Bendita sois vós entre as mulheres, e bendito é o fruto do vosso ventre, Jesus.
1: Santa Maria, Mãe de Deus, rogai por nós, pecadores, agora e na hora de nossa morte. Amém.
0: Ave Maria, cheia de graça, o Senhor é convosco. Bendita sois vós entre as mulheres, e bendito é o fruto do vosso ventre, Jesus.
1: Santa Maria, Mãe de Deus, rogai por nós, pecadores, agora e na hora de nossa morte. Amém.
0: Ave Maria, cheia de graça, o Senhor é convosco. Bendita sois vós entre as mulheres, e bendito é o fruto do vosso ventre, Jesus.
1: Santa Maria, Mãe de Deus, rogai por nós, pecadores, agora e na hora de nossa morte. Amém.
0: Ave Maria, cheia de graça, o Senhor é convosco. Bendita sois vós entre as mulheres, e bendito é o fruto do vosso ventre, Jesus.
1: Santa Maria, Mãe de Deus, rogai por nós, pecadores, agora e na hora de nossa morte. Amém.
0: Ave Maria, cheia de graça, o Senhor é convosco. Bendita sois vós entre as mulheres, e bendito é o fruto do vosso ventre, Jesus.
1: Santa Maria, Mãe de Deus, rogai por nós, pecadores, agora e na hora de nossa morte. Amém.
0: Ave Maria, cheia de graça, o Senhor é convosco. Bendita sois vós entre as mulheres, e bendito é o fruto do vosso ventre, Jesus.
1: Santa Maria, Mãe de Deus, rogai por nós, pecadores, agora e na hora de nossa morte. Amém.
0: Ave Maria, cheia de graça, o Senhor é convosco. Bendita sois vós entre as mulheres, e bendito é o fruto do vosso ventre, Jesus.
1: Santa Maria, Mãe de Deus, rogai por nós, pecadores, agora e na hora de nossa morte. Amém.
0: Glória ao Pai, ao Filho e ao Espírito Santo.
1: Como era no princípio, agora e sempre. Amém.

0: No quinto mistério contemplamos a perda e encontro de Jesus. Pai nosso que estais nos céus, santificado seja o vosso nome. Venha a nós o vosso reino. Seja feita a vossa vontade, assim na terra como no céu.
1: O pão nosso de cada dia nos dai hoje. Perdoai-nos as nossas ofensas, assim como nós perdoamos a quem nos tem ofendido. E não nos deixeis cair em tentação, mas livrai-nos do mal. Amém.
0: Ave Maria, cheia de graça, o Senhor é convosco. Bendita sois vós entre as mulheres, e bendito é o fruto do vosso ventre, Jesus.
1: Santa Maria, Mãe de Deus, rogai por nós, pecadores, agora e na hora de nossa morte. Amém.
0: Ave Maria, cheia de graça, o Senhor é convosco. Bendita sois vós entre as mulheres, e bendito é o fruto do vosso ventre, Jesus.
1: Santa Maria, Mãe de Deus, rogai por nós, pecadores, agora e na hora de nossa morte. Amém.
0: Ave Maria, cheia de graça, o Senhor é convosco. Bendita sois vós entre as mulheres, e bendito é o fruto do vosso ventre, Jesus.
1: Santa Maria, Mãe de Deus, rogai por nós, pecadores, agora e na hora de nossa morte. Amém.
0: Ave Maria, cheia de graça, o Senhor é convosco. Bendita sois vós entre as mulheres, e bendito é o fruto do vosso ventre, Jesus.
1: Santa Maria, Mãe de Deus, rogai por nós, pecadores, agora e na hora de nossa morte. Amém.
0: Ave Maria, cheia de graça, o Senhor é convosco. Bendita sois vós entre as mulheres, e bendito é o fruto do vosso ventre, Jesus.
1: Santa Maria, Mãe de Deus, rogai por nós, pecadores, agora e na hora de nossa morte. Amém.
0: Ave Maria, cheia de graça, o Senhor é convosco. Bendita sois vós entre as mulheres, e bendito é o fruto do vosso ventre, Jesus.
1: Santa Maria, Mãe de Deus, rogai por nós, pecadores, agora e na hora de nossa morte. Amém.
0: Ave Maria, cheia de graça, o Senhor é convosco. Bendita sois vós entre as mulheres, e bendito é o fruto do vosso ventre, Jesus.
1: Santa Maria, Mãe de Deus, rogai por nós, pecadores, agora e na hora de nossa morte. Amém.
0: Ave Maria, cheia de graça, o Senhor é convosco. Bendita sois vós entre as mulheres, e bendito é o fruto do vosso ventre, Jesus.
1: Santa Maria, Mãe de Deus, rogai por nós, pecadores, agora e na hora de nossa morte. Amém.
0: Ave Maria, cheia de graça, o Senhor é convosco. Bendita sois vós entre as mulheres, e bendito é o fruto do vosso ventre, Jesus.
1: Santa Maria, Mãe de Deus, rogai por nós, pecadores, agora e na hora de nossa morte. Amém.
0: Ave Maria, cheia de graça, o Senhor é convosco. Bendita sois vós entre as mulheres, e bendito é o fruto do vosso ventre, Jesus.
1: Santa Maria, Mãe de Deus, rogai por nós, pecadores, agora e na hora de nossa morte. Amém.
0: Glória ao Pai, ao Filho e ao Espírito Santo.
1: Como era no princípio, agora e sempre. Amém.

0: agradecimento. Infinitas graças vos damos, soberana rainha, pelos benefícios que todos os dias recebemos de vossas mãos liberais. Dignai-vos agora e para sempre tomarmos debaixo de vosso poderoso. Vos agradecer, vos damos graças, vos saudamos com uma salve rainha. Salve rainha, mãe de misericórdia, vida, doçura e esperança, nossa salve. A vós bradamos, degredados filhos de Eva, a vós pirando, gemendo, chorando neste vale de lágrimas, eia, pois, advogada nossa, esses vossos olhos misericordiosos a nós volvei, e depois esse destemo, mostrai-nos Jesus, bendito o fruto do vosso ventre, ó clemente, ó piedosa, ó doce sempre Virgem Maria, rogai por nós, Santa Mãe de Deus. Pela intercessão de Nossa Senhora, o Senhor nos abençoe. Em nome do Pai, do Filho, do Espírito Santo. Amém.
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1: Se você, assim como eu, não consegue viver sem os cuidados de Nossa Senhora, se você, assim como eu, precisa da intercessão de Maria, cante essa canção hoje, recorra a ela. Deixe que ela te apresente a Deus nesse momento. Eu recorro a ti.

Hoje eu queria recordar aqui a história de um bebê que foi abandonado no seu nascimento. Ele que só depois de 15 dias teve o seu primeiro contato com uma família, com um lar, que foi quando ele foi adotado. O tempo passou, muita coisa aconteceu, e assim então criança, aos 10 anos, começou a tocar na igreja. Aos 13 ela já tocava no grupo de oração, em retiros, e o mais louco de tudo isso é que todas as vezes que essa criança tocava, a maioria das vezes, as pessoas rezavam por ela e tinha profecias grandiosas de Deus para a vida dela. Tinha revelações grandiosas de Deus para a vida dela. E um desses dias, tocando em um retiro, em um momento de oração, uma das intercessoras se aproxima desse então adolescente e diz para ele que precisa conversar com ele. E então, na hora da conversa, ela conta para ele que teve uma revelação exata do dia que a mãe dele abandonou ele, do exato momento que ela não quis ficar com ele. E nessa hora, ela conta que Nossa Senhora aparece, estende os braços, pega o bebê no colo e diz: a partir de hoje sou eu que cuido dele. O tempo continuou passando, esse adolescente foi crescendo, continuou tocando, mas em um determinado momento da vida, ele se afasta da igreja e começa a viver uma vida totalmente promíscua, de pecado, bebidas, mulheres, baladas, noitadas, se esquecendo de tudo aquilo que ele já tinha vivido com Deus, de todas as promessas que ele tinha vivido com Deus, de toda a intimidade que ele tinha com Deus. E um dia, agora ele que tocava música sertaneja, já não tocava mais na igreja, voltando de um show, um sábado de madrugada, o amigo que estava no carro da frente freia o carro bruscamente por conta de uma lombada que tinha na pista. Ele tenta frear o carro, mas ele não consegue, acaba derrapando e resvalando no amigo dele. O carro do amigo dele rodopia, para no acostamento, e o carro dele perde o sentido, atravessa a pista. Estava vindo 4 carros de frente com ele nesse momento. Ele passa pelos 4 carros sem relar nenhum, bate num barranco, sobe 4 metros de altura e bate num pilar de concreto. Para quem está imaginando agora, é uma cena realmente muito feia, porque ele estava sem cinto e o carro dele deu perda total. O que ninguém esperava é que nessas frações e segundos ele teve uma visualização de Nossa Senhora, que dizia para ele: calma, vai ficar tudo bem, não vai acontecer nada demais com você. E tudo o que aconteceu com ele foi ter quebrado o dedo da mão. A polícia, na hora que chega no local, já determina que aquilo é um milagre, porque o carro estava a 4 metros de altura e nada tinha acontecido com o motorista. Pessoas por muito menos tinham morrido naquele local. Então esse rapaz resolve voltar na igreja para agradecer. E isso foi a volta desse rapaz para a igreja. Para quem não sabe, esse rapaz sou eu. Esse bebê que foi abandonado sou eu. Essa é a minha história. E o porquê que eu estou te contando tudo isso? Para que você nunca, jamais se esqueça que Nossa Senhora vive. Talvez as pessoas, o mundo tem pregado ao contrário de tudo isso, tem falado ao contrário disso que eu estou te dizendo agora, mas que essa canção te faça recordar que não dá para viver sem os cuidados maternais de Maria. Nós te pedimos, Maria, tu que és o sacrário do amor, dai-nos um coração adorador, porque somente um coração adorador é capaz de adorar Jesus como ele merece ser adorado. Por isso vai dizendo para ela: Maria, sacrário do amor, dai-nos um coração adorador. Maria, sacrário do amor, dai-nos um coração adorador.

nesse momento o seu momento com Maria. Consagra a sua vida agora a ela. Entrega tudo para ela. Deixa ela interceder por você. Deixa ela te colocar no colo dela de mãe. Canta pra

Senhor, toda vez que nós cantamos essa música, temos a certeza de que estamos sendo radiografados pelo Teu amor. Que esse Teu amor levante a muitos corações, de modo especial aqueles que andam nos vícios, nos caminhos errados. Que essa música seja realmente uma força para aqueles que mais precisam, que andam no caminho das drogas, dos vícios, da violência. Sim, Senhor, que cada um de nós possa dizer não àquilo que não vem de Ti, e um sim, um yes ao Teu plano, ao Teu projeto de amor.

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2: Abençoa, Senhor, as famílias. Amém.
3: Olá, meus amigos. Não precisamos ficar repetindo a toda hora que o mundo está mudado, que a juventude anda desorientada, que os casados perderam a receita do bom casamento, que impera a violência em todos os cantos. Quantas interrogações, somente interrogações, tudo muda. Educação, maneira de ser aluno, jeito de ser pai, ser mãe, vida na paróquia. Por vezes, os que já percorremos uma boa parte da caminhada, não temos linhas para oferecer às novas gerações. Às vezes fico pensando, o que eu posso dizer com os meus 80 anos? A convicção que nos assoma é que juntos precisamos construir o novo. Urge que os pais não sejam possessivos, mas abertos ao mistério de cada filho, sabendo que esses filhos carregam riquezas que Deus neles colocou. Os governantes necessitam acolher os seres humanos que estão a morrer antes da hora, buscando refúgio, por exemplo. Os responsáveis pela vida consagrada haverão de voltar ao vigor esplendoroso de Antão, de Bento de Núrcia, de Francisco de Assis. Nossas paróquias devem se livrar da burocracia e serem espaços de acolhida, de invenção do novo, casas de Deus. Éloi Leclerc escreveu um belíssimo livro sobre o exílio dos judeus na Babilônia e a dor imensa de terem perdido a terra, o templo e tudo que dava sentido à vida. A hora em que o homem já não sabe quem é, em que erra como uma sombra entre suas próprias ruínas, essa hora de grande solidão e vazio é a dos grandes começos. É a hora em que o desconhecido nos visita, em que o futuro nos atrai, faz sinal, porque quer tornar-se em nós um coração novo e um espírito novo. Ele quer que nós sejamos, de fato, criaturas com um coração novo e um espírito novo. Grato por sua atenção e juntos vamos construir um mundo novo.
2: E a família.
0: A família é a base da sociedade e faz parte do projeto de Deus para o mundo. No entanto, muitas vezes precisamos aprender a conviver com nossas diferenças e superá-las por meio do diálogo, do perdão e do amor. Para refletirmos sobre os desafios da família, Frei Almir Guimarães traz um pensamento diário, diretamente de Petrópolis, Rio de Janeiro.
2: Abençoa, Senhor, as famílias.
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3: Bíblia na mão, no coração, pé na missão. Deus tudo pode, a fé tudo pode. O que que Deus pode? Cuidar de nós. Deus pode nos socorrer. Deus pode nos perdoar. Deus pode nos salvar. Deus pode nos libertar. Deus pode nos abençoar e pode nos saciar. Deus pode dar mais chance para a nossa vida. Deus pode nos tirar dos abismos, da fossa, da lama. Deus pode satisfazer nossos sonhos e nossos ideais. Deus pode abrir nossos olhos e nos dar um coração novo e um novo começo. Deus pode nos acudir na aflição e mudar a nossa sorte. Deus pode transformar os desertos em jardins, os nossos farrapos em trajes de festa. Deus pode dar vida aos nossos ossos e restaurar nossa dignidade. Deus pode alegrar o nosso coração e pode chamar tudo à existência e dar ressurreição a seu Filho Jesus e a todos nós. Deus pode nos ajudar a vencer as tempestades, nos dar vida longa e feliz. Então, como é que nós vamos acolher esse poder de Deus? Creio em Deus Pai Todo-Poderoso. E tem tanta gente que acha que o demônio é mais poderoso. E por isso vai para o Espiritismo e fica com medo, faz tantas dificuldades para as pessoas. Não, Deus é Todo-Poderoso, não é o maligno, não é o mal que vai vencer, não é a pedofilia que vai vencer Deus, o seu Evangelho, vai vencer a santidade, vai vencer o bem, vai vencer o amor. Por quê? Creio em Deus Todo-Poderoso. Aí você não vai ter medo de feitiço, você não vai ter medo de crendices que vão atrapalhando sua vida e você vai repassando esse negativismo para os outros. E é assim, nós vamos amadurecendo na fé e vamos superando mil dificuldades e desatando muitos nós da nossa vida. Muitas correntes cairão e nos sentimos mais livres, porque creio em Deus Todo-Poderoso. E com esse poder, as suas tentações, os nossos vícios, as nossas rotinas, as nossas preocupações certamente serão vencidas. Creio em Deus Todo-Poderoso. Venceremos. Não é triunfalismo, é fé, é esperança. E fique com Deus.
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0: e vá dizendo: obrigado, Senhor. Glórias sejam dadas a Ti, Senhor. Obrigado, meu Deus. Bendito sejas o Teu santo nome. Vá aplaudindo o nome do Senhor, porque grandes coisas Ele fez em nosso favor. Obrigado, meu Deus. Obrigado, Senhor. Força nessa palma para o Senhor. Ele é digno de todo louvor e de toda adoração. Aleluia, Senhor.
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Deus não fez nada sem pensar em ti. Por isso não podes deixar de pensar nele todos os dias para agradecer. Se sabes agradecer a quem te oferece uma rosa, não deves te esquecer de Deus. Foi ele quem fez todas as rosas. Se sabes agradecer a quem ilumina a tua casa, não deves te esquecer de Deus. Foi ele quem fez o sol e as estrelas.

Se sabes agradecer a quem te dá um copo d'água, não deves te esquecer de Deus. É Ele quem não deixa estancar as fontes. Se sabes agradecer a quem te reparte o pão, não deves te esquecer de Deus. É Ele quem amadurece os trigais. Se sabes agradecer a quem te acende uma vela, não deves te esquecer de Deus. Foi Ele quem acendeu a luz de teus olhos. Se sabes agradecer a quem te espera para um descanso, não deves te esquecer de Deus. É Ele quem não se cansa de te esperar. Se sabes agradecer a quem te mostra os caminhos, não deves te esquecer de Deus. É Ele quem te dá forças para segui-los.

Se sabes agradecer a quem te dá a felicidade de um sorriso, não deves te esquecer de Deus. É Ele quem te sorri em cada momento de felicidade. Se sabes agradecer a quem te dá um pouco de bondade, não deves te esquecer de Deus. É Ele quem nunca deixa de ser bom. Se sabes agradecer a quem te consola nos sofrimentos, não deves te esquecer de Deus. Foi Ele quem mais sofreu para ser o teu consolo. Se sabes agradecer a quem te dá um pouco de amor, não deves te esquecer de Deus. É Ele quem te ama e

é entender melhor a herança franciscana. A oração de Francisco é o lugar onde se revela o seu modo de ser mais autêntico, mais límpido, menos, vamos dizer assim, traído. É em suas orações que aparece o seu lado místico e missionário. Não existe um contemplativo sem uma missão específica. E Francisco sempre faz da prece uma prática, da prece um projeto de vida. Então vamos iniciar agora ouvindo cantada a oração que nós vamos comentar agora no decorrer desta série desse nosso programa Vida Francisco.

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Levante suas mãos o mais alto que você puder. O mais alto que você puder. Purifica-me. Mais.

0: O que temer? 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Ninguém. Por quê? Porque aqueles que se unem a Deus obtêm três grandes privilégios: onipotência sem poder, embriaguez sem vinho e vida sem morte. 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
1: Santo Antônio de Santa Ana Galvão, popularmente conhecido como Frei Galvão, é o primeiro santo brasileiro e foi o fiel seguidor dos passos de São Francisco. A cada dia, mais pessoas conhecem a bonita história deste homem de fé e pedem as mais diversas graças por meio de sua intercessão junto a Deus. Vamos agora ao Santuário de Santo Antônio Galvão, em Guaratinguetá, São Paulo, para rezarmos juntos a novena em honra a Santo Antônio Galvão e, em seguida, a oração do Santo Terço.
2: Santuário Arquidiocesano de Santo Antônio de Santana Galvão. A nossa saudação também a você que reza conosco através dos meios de comunicação. Sejam todos bem-vindos. Paz e bem.
3: Paz e bem.
2: Vamos celebrar juntos a novena em louvor a São Frei Galvão. Hoje meditaremos sobre seu dom de bilocação. Frei Galvão, em algumas situações, era visto em dois lugares ao mesmo tempo. Visitava o enfermo num lugar e na mesma hora era visto em outro local, junto a um pobre atendendo às suas necessidades. Deus só concede este dom àqueles que se colocam na disponibilidade e são muito requisitados pelo povo de Deus sofrido. Iniciemos cantando.

0: Santa Cruz, livra-nos Deus, nosso Senhor, dos nossos inimigos. Em nome do Pai, do Filho e do Espírito Santo.
1: Amém.
0: Façamos a nossa oração à Santíssima Trindade. Trindade Santíssima, Pai, Filho e Espírito Santo, presente e atuante na Igreja e na profundidade do meu ser, eu vos adoro, amo e agradeço, e pelas mãos de Santo Antônio de Santana Galvão, devoto de Maria, minha Mãe Santíssima, ofereço-me, entrego-me e consagro-me inteiramente a vós, nesta vida e na eternidade. Pai Celeste, a vós me ofereço, entrego e consagro-me como filho. Espírito Santo, a vós me ofereço, entrego e consagro-me como templo vivo para ser santificado. Maria, Mãe da Igreja e minha Mãe, vós que estáis em íntima união com a Santíssima Trindade, ensinai-me a viver em comunhão com as três pessoas divinas, a fim de que minha vida inteira seja um hino de glória ao Pai, ao Filho e ao Espírito Santo.
1: Amém.

0: O Senhor esteja convosco.
1: Ele está no meio de nós.
0: Proclamação do Evangelho de Jesus Cristo segundo Marcos.
1: Glória a vós, Senhor.
0: Naquele tempo, os apóstolos reuniram-se com Jesus e lhe relataram tudo o que tinham feito e ensinado. Havia muita gente indo e vindo, ao ponto deles não terem tempo para comer. Jesus lhes disse: venham comigo para um lugar deserto e descansai um pouco. Então eles se afastaram num barco para um lugar deserto. Mas muitos dos que os viram retirar-se, tendo-os reconhecido, correram a pé de todas as cidades e chegaram lá antes deles. Palavra da salvação.
1: Glória a vós, Senhor.
2: Meditação. Jesus e seus discípulos eram muito requisitados pelo povo de Deus, sofrido com sede de esperança. Não havia tempo nem para descansar. Ser cristão exige de nós tempo, disponibilidade e disposição para a caridade e estarmos em todos os lugares.
0: Elevemos ao Pai de misericórdia os nossos pedidos. A cada prece vamos responder. Por intercessão de Santo Antônio de Santana Galvão, atendei-nos, Senhor.
3: Por intercessão de Santo Antônio de Santana Galvão, atendei-nos, Senhor.
2: Para que todo cristão, a exemplo de Frei Galvão, esteja sempre presente nos lugares e situações que necessitam da boa nova do Evangelho, rezemos ao Senhor.
3: Por intercessão de Santo Antônio de Santana Galvão, atendei-nos, Senhor.
2: Para que todo cristão dispense seu tempo, disponibilidade e disposição a serviço da construção do Reino de Deus, rezemos ao Senhor.
3: Por intercessão de Santo Antônio de Santana Galvão, atendei-nos, Senhor.
2: Para que os doentes, desempregados e sofredores encontrem consolo e força através da presença de todo cristão ao seu lado, rezemos ao Senhor.
3: Por intercessão de Santo Antônio de Santana Galvão, atendei-nos, Senhor.
0: Acolhei, ó Pai de bondade, as nossas súplicas que confiantes vos dirigimos, por Cristo nosso Senhor.
4: Amém.
2: Conselho de Frei Galvão. Se cada pessoa se colocar sempre disponível na caridade com a pessoa que convive de perto, não haverá mais pessoas necessitadas de bens materiais e espirituais. Amar o próximo começa com a pessoa mais próxima.
0: Façamos a nossa oração ao Divino Espírito Santo, pedindo pela nossa saúde e também pela saúde dos nossos irmãos enfermos. Divino Espírito Santo, Criador e Renovador de todas as coisas, vida da minha vida, com Santo Antônio de Santana Galvão, devoto de Maria Santíssima, eu vos adoro, agradeço e amo. Vós que dais vida a todo o universo, conservai em mim a saúde. Livrai-me de todas as doenças e de todo o mal. Ajudado com a vossa graça, quero usar sempre minha saúde, empregando minhas forças para a glória de Deus, para o meu próprio bem e para o bem do próximo. Peço-vos ainda que ilumineis com vossos dons de sabedoria e ciência os médicos e todos os que se ocupam dos doentes, para que conheçam a verdadeira causa dos males que destroem ou ameaçam a vida e possam também descobrir e aplicar os remédios mais eficazes para defender a vida e curá-la. Santo Antônio de Santana Galvão, devoto da Virgem Santíssima, sede mediador nesta minha humilde oração e intercedei por mim. Amém. Peçamos a Deus que, por intercessão de Santo Antônio de Santana Galvão, ele abençoe as pílulas que serão entregues depois aos peregrinos e peregrinas do nosso querido santo. O nosso auxílio está no nome do Senhor.
4: que fez o céu e a terra.
0: Deus, ó Pai de misericórdia, Deus de toda a consolação, que nos consolais por vosso Filho Jesus no Espírito Santo e acompanhais com vossa bênção particular os que sofrem tribulações e enfermidades do corpo e do Espírito, nós vos suplicamos que pela intercessão de Santo Antônio de Santana Galvão, devoto de Maria Imaculada, abençoeis estas pílulas, objetos sacramentais de fé e devoção do vosso povo santo. Fazei, Senhor, que todos os que na fé e pela fé delas fizerem uso possam receber a graça da cura conforme a vossa santíssima vontade. Em nome do Pai, do Filho e do Espírito Santo.

Façamos agora a nossa oração final a Santo Antônio de Santana Galvão. Deus de amor, fonte de todas as graças, dai-nos, por intercessão de Santo Antônio de Santana Galvão, que ao tomarmos com fé e devoção as pílulas e rezando, Santíssima Trindade, Pai e Filho e Espírito Santo, eu vos adoro, louvo e vos dou graças pelos benefícios que me fizestes, por tudo que fez e sofreu Santo Antônio de Santana Galvão, que aumenteis em minha fé, a esperança e a caridade, e vos digneis conceder-me a graça que ardentemente almejo. Apresente agora a sua intenção, faça o seu pedido. Você também que nos acompanha de casa, apresente a sua necessidade, a sua intenção ao nosso querido Frei Galvão.

0: prometo vos conhecer sempre mais o Evangelho que Santo Antônio de Santana Galvão viveu, cultivar a vida eucarística e a devoção à Imaculada Virgem Maria. Santo Antônio de Santana Galvão, rogai por nós. Pai nosso que estais nos céus, santificado seja o vosso nome, venha a nós o vosso reino, seja feita a vossa vontade, assim na terra como no céu.
1: O pão nosso de cada dia nos dai hoje, perdoai-nos as nossas ofensas, assim como nós perdoamos a quem nos tem ofendido, e não nos deixeis cair em tentação, mas livrai-nos do mal. Amém.
0: Ave Maria, cheia de graça, o Senhor é convosco. Bendita sois vós entre as mulheres e bendito o fruto do vosso ventre, Jesus.
1: Santa Maria, Mãe de Deus, rogai por nós, pecadores, agora e na hora de nossa morte. Amém.
0: Glória ao Pai, ao Filho e ao Espírito Santo,
1: como era no princípio, agora e sempre. Amém.
0: Cantemos.

0: Santuário Arquidiocesano de Santo Antônio de Santana Galvão. A nossa saudação também a você, que reza conosco através dos meios de comunicação. Seja bem-vindos, paz e bem.
1: Paz e bem.
0: Convido a vocês para juntos rezarmos. Rezemos pela saúde. Pelo sinal da Santa Cruz, livrai-nos, ó Deus, de nossos inimigos. Em nome do Pai, do Filho, do Espírito Santo. Amém. Creio em Deus Pai, Todo-Poderoso, Criador do céu e da terra, e em Jesus Cristo, seu único Filho, nosso Senhor, que foi concebido pelo poder do Espírito Santo, nasceu da Virgem Maria, padeceu sob Pôncio Pilatos, foi crucificado, morto e sepultado, desceu aos mortos, ressuscitou o terceiro dia, subiu aos céus, está sentado à direita de Deus Pai Todo-Poderoso, onde há de vir julgar os vivos e os mortos. Creio no Espírito Santo, na Santa Igreja Católica, na comunhão dos santos, na remissão dos pecados, na ressurreição da carne, na vida eterna. Amém. Pai nosso que estais no céu, santificado seja o vosso

0: nós pecadores, agora e na hora de nossa morte. Amém.
1: Ave Maria, cheia de graça, o Senhor é convosco. Bendita sois vós entre as mulheres e bendito é o fruto do vosso ventre, Jesus.
0: Santa Maria, Mãe de Deus, rogai por nós, pecadores, agora e na hora de nossa morte. Amém.
1: Ave Maria, cheia de graça, o Senhor é convosco. Bendita sois vós entre as mulheres e bendito é o fruto do vosso ventre, Jesus.
0: Santa Maria, Mãe de Deus, rogai por nós, pecadores, agora e na hora de nossa morte. Amém.
1: Glória ao Pai, ao Filho e ao Espírito Santo.
0: Como era no princípio, agora e sempre. Amém.
1: Nossa Senhora Aparecida,
0: rogai por nós.

0: No primeiro mistério contemplamos a anunciação do anjo à Virgem Maria, devia conceber e dar à luz a Cristo nosso Redentor. Pai nosso que estais no céu, santificado seja o vosso nome. Venha a nós o vosso reino, seja feita a vossa vontade, assim na terra como no céu.
1: O pão nosso de cada dia nos dai hoje, perdoai-nos as nossas ofensas, assim como nós perdoamos a quem nos tem ofendido. E não nos deixeis cair em tentação, mas livrai-nos do mal. Amém.
0: Ave Maria, cheia de graça, o Senhor é convosco. Bendita sois vós entre as mulheres e bendito o fruto do vosso ventre, Jesus.
1: Santa Maria, Mãe de Deus, rogai por nós, pecadores, agora e na hora de nossa morte. Amém.
0: Ave Maria, cheia de graça, o Senhor é convosco. Bendita sois vós entre as mulheres e bendito o fruto do vosso ventre, Jesus.
1: Santa Maria, Mãe de Deus, rogai por nós, pecadores, agora e na hora de nossa morte. Amém.
0: Ave Maria, cheia de graça, o Senhor é convosco. Bendita sois vós entre as mulheres e bendito o fruto do vosso ventre, Jesus.
1: Santa Maria, Mãe de Deus, rogai por nós, pecadores, agora e na hora de nossa morte. Amém.
0: Ave Maria, cheia de graça, o Senhor é convosco. Bendita sois vós entre as mulheres e bendito o fruto do vosso ventre, Jesus.
1: Santa Maria, Mãe de Deus, rogai por nós, pecadores, agora e na hora de nossa morte. Amém.
0: Ave Maria, cheia de graça, o Senhor é convosco. Bendita sois vós entre as mulheres e bendito o fruto do vosso ventre, Jesus.
1: Santa Maria, Mãe de Deus, rogai por nós, pecadores, agora e na hora de nossa morte. Amém.
0: Ave Maria, cheia de graça, o Senhor é convosco. Bendita sois vós entre as mulheres e bendito o fruto do vosso ventre, Jesus.
1: Santa Maria, Mãe de Deus, rogai por nós, pecadores, agora e na hora de nossa morte. Amém.
0: Ave Maria, cheia de graça, o Senhor é convosco. Bendita sois vós entre as mulheres e bendito o fruto do vosso ventre, Jesus.
1: Santa Maria, Mãe de Deus, rogai por nós, pecadores, agora e na hora de nossa morte. Amém.
0: Ave Maria, cheia de graça, o Senhor é convosco. Bendita sois vós entre as mulheres e bendito o fruto do vosso ventre, Jesus.
1: Santa Maria, Mãe de Deus, rogai por nós, pecadores, agora e na hora de nossa morte. Amém.
0: Ave Maria, cheia de graça, o Senhor é convosco. Bendita sois vós entre as mulheres e bendito o fruto do vosso ventre, Jesus.
1: Santa Maria, Mãe de Deus, rogai por nós, pecadores, agora e na hora de nossa morte. Amém.
0: Ave Maria, cheia de graça, o Senhor é convosco. Bendita sois vós entre as mulheres e bendito o fruto do vosso ventre, Jesus.
1: Santa Maria, Mãe de Deus, rogai por nós, pecadores, agora e na hora de nossa morte. Amém.
0: Glória ao Pai, ao Filho e ao Espírito Santo.
1: Como era no princípio, agora e sempre. Amém.
0: Ó meu Jesus, perdoai-nos, livrai-nos do fogo do inferno, levai as almas todas para o céu e

0: No segundo mistério contemplamos Maria visita sua prima Santa Isabel. Pai nosso que estais no céu, santificado seja o vosso nome. Venha a nós o vosso reino, seja feita a vossa vontade, assim na terra como no céu.
1: O pão nosso de cada dia nos dai hoje, perdoai-nos as nossas ofensas, assim como nós perdoamos a quem nos tem ofendido. E não nos deixeis cair em tentação, mas livrai-nos do mal. Amém.
0: Ave Maria, cheia de graça, o Senhor é convosco. Bendita sois vós entre as mulheres e bendito o fruto do vosso ventre, Jesus.
1: Santa Maria, Mãe de Deus, rogai por nós, pecadores, agora e na hora de nossa morte. Amém.
0: Ave Maria, cheia de graça, o Senhor é convosco. Bendita sois vós entre as mulheres e bendito o fruto do vosso ventre, Jesus.
1: Santa Maria, Mãe de Deus, rogai por nós, pecadores, agora e na hora de nossa morte. Amém.
0: Ave Maria, cheia de graça, o Senhor é convosco. Bendita sois vós entre as mulheres e bendito o fruto do vosso ventre, Jesus.
1: Santa Maria, Mãe de Deus, rogai por nós, pecadores, agora e na hora de nossa morte. Amém.
0: Ave Maria, cheia de graça, o Senhor é convosco. Bendita sois vós entre as mulheres e bendito o fruto do vosso ventre, Jesus.
1: Santa Maria, Mãe de Deus, rogai por nós, pecadores, agora e na hora de nossa morte. Amém.
0: Ave Maria, cheia de graça, o Senhor é convosco. Bendita sois vós entre as mulheres e bendito o fruto do vosso ventre, Jesus.
1: Santa Maria, Mãe de Deus, rogai por nós, pecadores, agora e na hora de nossa morte. Amém.
0: Ave Maria, cheia de graça, o Senhor é convosco. Bendita sois vós entre as mulheres e bendito o fruto do vosso ventre, Jesus.
1: Santa Maria, Mãe de Deus, rogai por nós, pecadores, agora e na hora de nossa morte. Amém.
0: Ave Maria, cheia de graça, o Senhor é convosco. Bendita sois vós entre as mulheres e bendito o fruto do vosso ventre, Jesus.
1: Santa Maria, Mãe de Deus, rogai por nós, pecadores, agora e na hora de nossa morte. Amém.
0: Ave Maria, cheia de graça, o Senhor é convosco. Bendita sois vós entre as mulheres e bendito o fruto do vosso ventre, Jesus.
1: Santa Maria, Mãe de Deus, rogai por nós, pecadores, agora e na hora de nossa morte. Amém.
0: Ave Maria, cheia de graça, o Senhor é convosco. Bendita sois vós entre as mulheres e bendito o fruto do vosso ventre, Jesus.
1: Santa Maria, Mãe de Deus, rogai por nós, pecadores, agora e na hora de nossa morte. Amém.
0: Ave Maria, cheia de graça, o Senhor é convosco. Bendita sois vós entre as mulheres e bendito o fruto do vosso ventre, Jesus.
1: Santa Maria, Mãe de Deus, rogai por nós, pecadores, agora e na hora de nossa morte. Amém.
0: Glória ao Pai, ao Filho e ao Espírito Santo.
1: Como era no

0: No terceiro mistério, contemplamos o nascimento de Jesus. Pai nosso que estás nos céus, santificado seja o vosso nome. Venha a nós o vosso reino. Seja feita a vossa vontade, assim na terra como no céu.
1: O pão nosso de cada dia nos dai hoje. Perdoai-nos as nossas ofensas, assim como nós perdoamos a quem nos tem ofendido. E não nos deixeis cair em tentação, mas livrai-nos do mal. Amém.
0: Ave Maria, cheia de graça, o Senhor é convosco. Bendita sois vós entre as mulheres, e bendito é o fruto do vosso ventre, Jesus.
1: Santa Maria, Mãe de Deus, rogai por nós, pecadores, agora e na hora de nossa morte. Amém.
0: Ave Maria, cheia de graça, o Senhor é convosco. Bendita sois vós entre as mulheres, e bendito é o fruto do vosso ventre, Jesus.
1: Santa Maria, Mãe de Deus, rogai por nós, pecadores, agora e na hora de nossa morte. Amém.
0: Ave Maria, cheia de graça, o Senhor é convosco. Bendita sois vós entre as mulheres, e bendito é o fruto do vosso ventre, Jesus.
1: Santa Maria, Mãe de Deus, rogai por nós, pecadores, agora e na hora de nossa morte. Amém.
0: Ave Maria, cheia de graça, o Senhor é convosco. Bendita sois vós entre as mulheres, e bendito é o fruto do vosso ventre, Jesus.
1: Santa Maria, Mãe de Deus, rogai por nós, pecadores, agora e na hora de nossa morte. Amém.
0: Ave Maria, cheia de graça, o Senhor é convosco. Bendita sois vós entre as mulheres, e bendito é o fruto do vosso ventre, Jesus.
1: Santa Maria, Mãe de Deus, rogai por nós, pecadores, agora e na hora de nossa morte. Amém.
0: Ave Maria, cheia de graça, o Senhor é convosco. Bendita sois vós entre as mulheres, e bendito é o fruto do vosso ventre, Jesus.
1: Santa Maria, Mãe de Deus, rogai por nós, pecadores, agora e na hora de nossa morte. Amém.
0: Ave Maria, cheia de graça, o Senhor é convosco. Bendita sois vós entre as mulheres, e bendito é o fruto do vosso ventre, Jesus.
1: Santa Maria, Mãe de Deus, rogai por nós, pecadores, agora e na hora de nossa morte. Amém.
0: Ave Maria, cheia de graça, o Senhor é convosco. Bendita sois vós entre as mulheres, e bendito é o fruto do vosso ventre, Jesus.
1: Santa Maria, Mãe de Deus, rogai por nós, pecadores, agora e na hora de nossa morte. Amém.
0: Ave Maria, cheia de graça, o Senhor é convosco. Bendita sois vós entre as mulheres, e bendito é o fruto do vosso ventre, Jesus.
1: Santa Maria, Mãe de Deus, rogai por nós, pecadores, agora e na hora de nossa morte. Amém.
0: Ave Maria, cheia de graça, o Senhor é convosco. Bendita sois vós entre as mulheres, e bendito é o fruto do vosso ventre, Jesus.
1: Santa Maria, Mãe de Deus, rogai por nós, pecadores, agora e na hora de nossa morte. Amém.
0: Glória ao Pai, ao Filho e ao Espírito Santo.
1: Como era no princípio, agora e sempre. Amém.

0: No quarto mistério, contemplamos a apresentação de Jesus no templo e a purificação de Nossa Senhora. Pai nosso que estais no céu, santificado seja o vosso nome, venha a nós o vosso reino, seja feita a vossa vontade, e assim na terra como no céu.
1: O pão nosso de cada dia nos dai hoje, perdoai-nos as nossas ofensas, assim como nós perdoamos a quem nos tem ofendido. E não nos deixeis cair em tentação, mas livrai-nos do mal. Amém.
0: Ave Maria, cheia de graça, o Senhor é convosco. Bendita sois vós entre as mulheres, e bendito é o fruto do vosso ventre, Jesus.
1: Santa Maria, Mãe de Deus, rogai por nós, pecadores, agora e na hora de nossa morte. Amém.
0: Ave Maria, cheia de graça, o Senhor é convosco. Bendita sois vós entre as mulheres, e bendito é o fruto do vosso ventre, Jesus.
1: Santa Maria, Mãe de Deus, rogai por nós, pecadores, agora e na hora de nossa morte. Amém.
0: Ave Maria, cheia de graça, o Senhor é convosco. Bendita sois vós entre as mulheres, e bendito é o fruto do vosso ventre, Jesus.
1: Santa Maria, Mãe de Deus, rogai por nós, pecadores, agora e na hora de nossa morte. Amém.
0: Ave Maria, cheia de graça, o Senhor é convosco. Bendita sois vós entre as mulheres, e bendito é o fruto do vosso ventre, Jesus.
1: Santa Maria, Mãe de Deus, rogai por nós, pecadores, agora e na hora de nossa morte. Amém.
0: Ave Maria, cheia de graça, o Senhor é convosco. Bendita sois vós entre as mulheres, e bendito é o fruto do vosso ventre, Jesus.
1: Santa Maria, Mãe de Deus, rogai por nós, pecadores, agora e na hora de nossa morte. Amém.
0: Ave Maria, cheia de graça, o Senhor é convosco. Bendita sois vós entre as mulheres, e bendito é o fruto do vosso ventre, Jesus.
1: Santa Maria, Mãe de Deus, rogai por nós, pecadores, agora e na hora de nossa morte. Amém.
0: Ave Maria, cheia de graça, o Senhor é convosco. Bendita sois vós entre as mulheres, e bendito é o fruto do vosso ventre, Jesus.
1: Santa Maria, Mãe de Deus, rogai por nós, pecadores, agora e na hora de nossa morte. Amém.
0: Ave Maria, cheia de graça, o Senhor é convosco. Bendita sois vós entre as mulheres, e bendito é o fruto do vosso ventre, Jesus.
1: Santa Maria, Mãe de Deus, rogai por nós, pecadores, agora e na hora de nossa morte. Amém.
0: Ave Maria, cheia de graça, o Senhor é convosco. Bendita sois vós entre as mulheres, e bendito é o fruto do vosso ventre, Jesus.
1: Santa Maria, Mãe de Deus, rogai por nós, pecadores, agora e na hora de nossa morte. Amém.
0: Ave Maria, cheia de graça, o Senhor é convosco. Bendita sois vós entre as mulheres, e bendito é o fruto do vosso ventre, Jesus.
1: Santa Maria, Mãe de Deus, rogai por nós, pecadores, agora e na hora de nossa morte. Amém.
0: Glória ao Pai, ao Filho e ao Espírito Santo.
1: Como era no princípio, agora e sempre. Amém.

0: No quinto mistério, contemplamos a perda e encontro de Jesus. Pai nosso que estais nos céus, santificado seja o vosso nome. Venha a nós o vosso reino. Seja feita a vossa vontade, assim na terra como no céu.
1: O pão nosso de cada dia nos dai hoje. Perdoai-nos as nossas ofensas, assim como nós perdoamos a quem nos tem ofendido. E não nos deixeis cair em tentação, mas livrai-nos do mal. Amém.
0: Ave Maria, cheia de graça, o Senhor é convosco. Bendita sois vós entre as mulheres, e bendito é o fruto do vosso ventre, Jesus.
1: Santa Maria, Mãe de Deus, rogai por nós, pecadores, agora e na hora de nossa morte. Amém.
0: Ave Maria, cheia de graça, o Senhor é convosco. Bendita sois vós entre as mulheres, e bendito é o fruto do vosso ventre, Jesus.
1: Santa Maria, Mãe de Deus, rogai por nós, pecadores, agora e na hora de nossa morte. Amém.
0: Ave Maria, cheia de graça, o Senhor é convosco. Bendita sois vós entre as mulheres, e bendito é o fruto do vosso ventre, Jesus.
1: Santa Maria, Mãe de Deus, rogai por nós, pecadores, agora e na hora de nossa morte. Amém.
0: Ave Maria, cheia de graça, o Senhor é convosco. Bendita sois vós entre as mulheres, e bendito é o fruto do vosso ventre, Jesus.
1: Santa Maria, Mãe de Deus, rogai por nós, pecadores, agora e na hora de nossa morte. Amém.
0: Ave Maria, cheia de graça, o Senhor é convosco. Bendita sois vós entre as mulheres, e bendito é o fruto do vosso ventre, Jesus.
1: Santa Maria, Mãe de Deus, rogai por nós, pecadores, agora e na hora de nossa morte. Amém.
0: Ave Maria, cheia de graça, o Senhor é convosco. Bendita sois vós entre as mulheres, e bendito é o fruto do vosso ventre, Jesus.
1: Santa Maria, Mãe de Deus, rogai por nós, pecadores, agora e na hora de nossa morte. Amém.
0: Ave Maria, cheia de graça, o Senhor é convosco. Bendita sois vós entre as mulheres, e bendito é o fruto do vosso ventre, Jesus.
1: Santa Maria, Mãe de Deus, rogai por nós, pecadores, agora e na hora de nossa morte. Amém.
0: Ave Maria, cheia de graça, o Senhor é convosco. Bendita sois vós entre as mulheres, e bendito é o fruto do vosso ventre, Jesus.
1: Santa Maria, Mãe de Deus, rogai por nós, pecadores, agora e na hora de nossa morte. Amém.
0: Ave Maria, cheia de graça, o Senhor é convosco. Bendita sois vós entre as mulheres, e bendito é o fruto do vosso ventre, Jesus.
1: Santa Maria, Mãe de Deus, rogai por nós, pecadores, agora e na hora de nossa morte. Amém.
0: Ave Maria, cheia de graça, o Senhor é convosco. Bendita sois vós entre as mulheres, e bendito é o fruto do vosso ventre, Jesus.
1: Santa Maria, Mãe de Deus, rogai por nós, pecadores, agora e na hora de nossa morte. Amém.
0: Glória ao Pai, ao Filho e ao Espírito Santo.
1: Como era no princípio, agora e sempre. Amém.

0: agradecimento. Infinitas graças vos damos, soberana rainha, pelos benefícios que todos os dias recebemos de vossas mãos liberais. Dignai-vos agora e para sempre tomarmos debaixo de vosso poderoso. Vos agradecer, vos damos graças, vos saudamos com uma salve rainha. Salve rainha, mãe de misericórdia, vida, doçura e esperança, nossa salve. A vós bradamos, degredados filhos de Eva, a vós pirando, gemendo, chorando neste vale de lágrimas, eia, pois, advogada nossa, esses vossos olhos misericordiosos a nós volvei, e depois esse destemo, mostrai-nos Jesus, bendito o fruto do vosso ventre, ó clemente, ó piedosa, ó doce sempre Virgem Maria, rogai por nós, Santa Mãe de Deus. Pela intercessão de Nossa Senhora, o Senhor nos abençoe. Em nome do Pai, do Filho, do Espírito Santo. Amém.
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0: aqui chegando.
1: 5 horas pontualmente, um bom dia pro senhor, meu compadre, um bom dia pra senhora, minha comadre. É, bom dia, né, meu povo? Bom dia, bom dia, bom dia. A gente começa, aliás, eu começo, né, esta edição aqui do Desperta Brasil, antes de tudo, manifestando minha solidariedade a todas as famílias atingidas pelas tempestades, granizos, ventos fortes, tornado, que passaram pela região, não só aqui na região nas últimas horas, como pelo sul do Brasil, estado de São Paulo também, tempo muito feio ontem. Enfim, esta madrugada e as últimas horas, marcadas por tempo severo, muita chuva, ventos intensos. Ontem, quando estava vendo os mapas, a quantidade elevadíssima de descargas elétricas. Bom, a gente olhava para o céu, era um atrás do outro, não dava tempo nem terminar, já tinha outro raio assim, e é, né, meu povo? Tudo associado a esta frente que passou por estas tempestades. No interior de Campo Herê, aqui pertinho da gente, durante as madrugadas, aí, as últimas horas da madrugada, a gente começou a receber, é claro, os registros depois da passagem daquele tornado. É bastante estrago por lá, meu povo. Estragos importantes em diferentes pontos, mas a real dimensão dos prejuízos a gente só vai conhecer com maior clareza ao clarear do dia. Mas, compadre, sinais desta atmosfera, deste tempo estranho, esse tempo extremamente instável já estava presente desde sábado, né? Tava com a cara estranha, a barbaridade. Sexta, então, uma cara estranha, a barbaridade. Quem me segue nas redes sociais, eu postei, o Prevots inclusive preveu, né, que a gente estaria no nível 4 pro grau de tempestades. E eu postei o alerta lá no meu Instagram, no meu Facebook, com a história, e até me assustei, porque o Prevots dá nível 4 pra gente. É porque vem coisa feia, né, meu povo? E veio realmente ontem pela manhã, durante uma caminhada, já avistava algumas supercélulas roncando de longe, aqueles trovões barulhando no amanhecer. Isso já era indicativo de que o tempo estava carregado, uma barbaridade, e tudo poderia evoluir rapidamente ao longo das horas. E foi o que aconteceu. Infelizmente, neste momento, tá até conversando com a dona Marli ali fora, mostrando uns mapas e o tempo para ela, explicando qual nuvem que era qual. Infelizmente, tá bastante carregado novamente. Até agora há pouco troquei algumas mensagens com o seu Ronaldo Coutinho. Daqui a pouco, na previsão do tempo, ele vai falar novamente. Mas o alerta, ontem pela primeira vez, não sei, o senhor, a senhora, receberam um alerta da Defesa Civil? Ontem, pela primeira vez, eu recebi o alerta de tempo severo. Só que a nuvem já estava em cima de casa, assim, compadre. Sabe? No que chegou o alerta, tuf, eu estava fora olhando e filmando e tirando fotos, né? Já estava em cima de casa o tempo feio. Chegou um tanto quanto tarde, mas chegou. A primeira vez que eu recebi o alerta foi ontem, o alerta de tempo severo. Que coisa, né? Então, por isso, aqui também fica o nosso alerta. A gente já vem alertando os meteorologistas, os especialistas, já vem alertando a população, acompanhe as informações, observe as mudanças do tempo, certo? Preserve a segurança sua e de quem está ao seu redor. A todos que enfrentam nestes momentos as consequências destas tempestades, meu abraço, a minha solidariedade, a minha força, a minha oração. Recebi fotos aqui de Pato Branco de pedras maiores que ovos. Lá em Santa Catarina, pedras maiores do que a mão. Penso tu levar uma dessa na cabeça, compadre. Pelo amor de Deus. Enfim, um cenário um tanto quanto difícil nas últimas horas, né? E vamos lá, diante de mais uma manhã que infelizmente está começando difícil para tantas famílias, De qualquer forma, desejo um bom dia e muita força para você. Muita força realmente, certo? Que seja um dia de reconstrução para quem perdeu, de esperança para quem está preocupado e, acima de tudo, de segurança para todos nós. Vamos lá, meu povo. Está no ar mais um Desperta. Como é que é o nome do programa? Vai dizer que tu não lembra. Lembra? Desperta.
0: Brasil!
1: Isso!
0: Brasil.

0: Bom dia. Segunda-feira, 31 de agosto de 2026. Hoje, dia do nutricionista. Um abraço, parabéns a estes valorosos profissionais. Estamos com tempo instável, tá relampeando uma barbaridade, tá carregado por demais. Tem ao menos duas supercélulas no raio aqui, não perto de nós, meu compadre. Não perde nós, uma tá no oeste catarinense e outra tá indo mais ou menos pro sentido, saindo do sudoeste, avançando rumo oeste do estado neste momento. Mas tem aquela frente chegando ao Paraguai, então daqui a pouquinho o seu Ronaldo Coutinho nos atualiza quanto ao tempo para ver o que é que de fato posso acontecer nas próximas horas. Combinado? Temperatura neste momento aqui nos altos da Araribóia, o filamento de mercúrio aponta para 17 graus. Combinado? Então tá certo, música, informação, descontração, a minha solidariedade, o meu abraço a você que também acompanha Desperta Brasil, que possa ter sido atingido por algo do tempo ontem. Vamos juntos, né, meu povo? Vamos juntos aí para mais uma semana. E claro, sua participação para mim é muito importante. Mande seu zap, ó, 99972-2564. Repeteco do zap aqui, ó, 99972-2564. Combinado? Então tá certo. Bom que bom mandar abraço pro povo.
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0: 5:08 no campo, na cidade, no trabalho, no descanso, aqui de perto, lá de longe. Tamo junto e vamos seguir juntos na frequência 88,3. Um abraço, bom dia pro meu amigo seu Jean, por aí também, né? Tempo feio, né, seu Jean? Meu senhor do céu, homem do céu. O litoral catarinense no sábado à noite, né? Principalmente muito feio sábado pro domingo. Que coisa lamentável. Mandou a foto que o seu Jean. Matem-se em pedra desse tamanho aqui, né, tia? Pelo amor de Deus, escreveu por aqui, fim de semana foi feio. Prejuízos, porém, meu irmão. Deus abençoe. Que coisa, né? Que coisa. Deus abençoe todo o pessoal aí da região do litoral catarinense. Daqui a pouquinho eu faço a homenagem, tá certo, seu Gia? Um abraço, bom dia. Como é que foi no teste lá, né? Deu certo? Passou? Tomara, né? Um abraço, bom dia pro meu amigo, o seu Jaques Festogato, a dona Aparecida Sebastião, seu Marcos Golubinski, o quê? O seu Vonley Fianco escreveu, bom dia, que susto do tempo. E aí tu se acalma, homem. Tomou um cagaço, agora tá calminho, né? Verdade. Verdade. Só assim pra tu se acalmar um pouquinho, né, Fianco? Um abraço, boa semana. Um abraço, bom dia pro meu amigo Gugelmin, velho de guerra, também conosco, seu Borges no bairro Franão, seu Arcanjo Borges também, registrando a parceria, o meu amigo seu Roberto Carini, o Peca velho de guerra lá em Sinop, o meu amigo Thiago Bene falou, Morangão, acho que aqui em Mangueirinha tá chegando temporal. É, tem um tempo bem carregado passando em nossa região. Que coisa, né, tchê? Que coisa. Um abraço, bom dia aqui pro meu amigo, o seu Haroldo, também mandou aqui, ó, a foto granizo desse tamanho assim, pelo amor de Deus, escreveu, vamos para mais uma semana e que seja calma, granizada assustadora ontem. Verdade, ontem um granizo em toda a nossa região, né, toda a região e vários locais com granizo, digamos, gigante, granizos acima de 15 centímetros de diâmetro, grandes mesmo, que coisa, meu povo, que coisa. Um abraço, bom dia pro meu amigo Jordan lá no Canadá, escreveu, ontem foi o último dia do show do Iron Maiden, Morangão. O bifão do vocalista ontem antes do show, nem imagine comer um bife desse e cantar, man. Se for um bife acebolado, vai rotar o show inteiro, né? Alguém até um presente do Iron Maiden, que chique. E ele falou, recebi também meu estoque, meu contrabando, Morangão. Vinagre colonial, recebeu também erva mate, 3 pacotes. E outro é shoyu ali, o que que é? Ah, é vinho. Mesmo, tem uma cara de shoyu, porque é um nome estranho, né, compadre? Vinho tinto bordô seco. Que tal? Então tá bom, contrabando feito, Jordão. Aham, não, sem matcha não dá pra ir. Ele falou, erva, vinho colonial e vinagre colonial, Morangão. As que tal, chegou meu carregamento do Brasil. Então tá bom, tudo de bom, agora a semana tá a 1000 por hora pra começar. Forte abraço, um abraço pra dona Tuca, um abraço pra dona Alessandra, toda a família também no Alto Paraíso. Um abraço, bom dia pro meu amigo, seu Valdecir Ferreira, seu Moacir Borges, seu Inácio Miguel Rosda, o meu amigo, seu Alcenor Pompeu, o seu Emerson Porto, e falou, trem tá feio, né, Morangão? Misericórdia! Um abraço pro Portinho, um abraço, bom dia pro meu amigo, seu Valentim da Silva, amigo amoroso. Um abraço, bom dia aqui pro meu amigo, seu Odacir Zambonim. Um abraço pro seu Antônio Urquevics. Um abraço, bom dia aqui pro... Opa! Casal hoje tá em Pato Branco? As que tal? A dona Fátima, seu Ferdinando, estamos te ouvindo hoje aqui em Pato Branco, Morangão. E que Deus nos livre destes temporais, também recebeu alerta pela primeira vez. Ou não fui só eu, não. É ontem pela primeira vez... Então também, dona Fátima, o seu Ferdinando acabaram recebendo o aviso. Eu também ontem, pela primeira vez em todos estes anos, recebi o alerta da Defesa Civil. E coisa, é antes tarde que nunca, né? É, mas podia mandar um pouquinho mais cedo também. Não a hora que chega o temporal só, né? Mas... Tá ruim, mas tá bom, né? Uhum. Um abraço pro tio Buda. Tio Buda acompanhando lá em Francisco Beltrão. Tudo é bom e do melhor. Um abraço pro Caetano. Como é que tá, né? Bom, ontem ficava mandando foto do senhor. Olha, Morangão. Olha o Caetano, Morangão. Olha, Morangão. Ele tá mais perto da TV, Morangão. Eu falei, meu, o que que eu quero ver foto dele, homem do céu? Ô, Caetano, ele falou, bom dia, bom? Bom, também recebeu alerta, Morangão. Ó, mais um também que recebeu, né, o alerta. Forte abraço, Caetano. Boa semana, tudo de bom e do melhor. É o que desejo, amigo Morangão é de guerra. Meu amigo, é, foi mais ou menos assim ontem, seu Jairo. Foi mais ou menos assim, seu Jairo Roberto Chutkovski. Ele escreveu, bom dia, Morangão, tudo é bom e do melhor, viu? Esses tempos atrás, quando recebi o aviso da Defesa Civil, mal consegui guardar o carro. O vento virou tudo, Morangão. Quase que quebrou a porta da garagem, Morangão. Mas foi igual ontem, por isso que estranho. Foi, ué, agora que eu já tá vendo na pele o que tava acontecendo, né? Escreveu, Deus abençoe todo o povo que está passando por sofrimento com estes temporais. Amém, né? Como falei há pouco, Deus abençoe, Deus dê muita força, né, todos os atingidos. Não tem nem como citar as cidades, porque foram, se for ver, todo o sul do Brasil no fim de semana, meu povo. Que coisa. Forte abraço, seu Jairo. Um abraço, bom dia pro meu amigo, seu Clodoaldo Bernardo, lá nas Candeias. Um abraço, bom dia aqui pro meu amigo Maico André Biava, escreveu, também recebeu alerta ontem, Morangão. Ó, recebeu alerta também, o Maico vai de guerra. Enfim, muita gente participando e eu, claro, só tenho que agradecer. O seu Jean passou, o resultado preliminar sai hoje, Morangão, às 16 horas. Tomara que tenha dado tudo certo. Tá certo? Daí quando eu for visitar Santa Catarina, o senhor paga uma festa pra nós daí. Deus abençoe, o senhor já pediu pra ouvir, eu vou trazer na abertura do programa, Deco Dal Ponte, o Porão do Nono, bom dia, 5:15, tudo é bom e do melhor, 17 graus é a temperatura.
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0: no porão do nono Deco Dalla Ponte, abrindo aqui o nosso Desperta Brasil, abrindo nossa semana. São 5:20. Um bom dia para o senhor, um bom dia para a senhora. Tudo de bom e do melhor que desejo de coração a você. Que Deus te abençoe grandemente nesta semana. Amém? Vou indo, mas já vou voltando daqui a pouquinho. Não demoro muito. Só um pouquinho, tá? Então tá. Até já.
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5: Bom dia, compadre. Bom dia, comadre. 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
6: 5h24. Bom dia pro senhor, um bom dia pra senhora. Um abraço pra dona da Logisa, seu Clésio. Falou que muita pedra também. Muita pedra ontem também em Francisco Beltrão. E pediram a música aqui do Baitaca. Gravou essa também? Amém. Rodeio de Vacaria. Nunca ouvi com o Baitaco. Vamos ver como ficou. Ô, meu amigo, o seu Hélio Ferreira me pediu a música Galope Contra o Vento. Preguemos o Lechumba, então. Bom dia, 5h24.

0: Baitaca, Rodeio de Vacaria, antes também ouvimos Manolima, Galope contra o Vento, 5:30, um bom dia para o senhor, um bom dia para a senhora.
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0: 17 graus na temperatura, um bom dia para o senhor, um bom dia para a senhora, tudo de bom e do melhor, é o que desejo, amigo Morangão Velho de Guerra. Tá certo? Então tá dado o recadito aqui. Incêndio destruiu mercadorias e mobilizou a comunidade em apoio ao CIMAT. Tivemos uma instituição, né, buscando também agora dar aquele apoio, aquela força pro pessoal reconstruir o espaço atingido pelo fogo. Isso aconteceu lá em Palmas também, aí nas últimas horas. Deixe-me ver aqui o principal destaque do fim de semana, meu povo. Infelizmente, o tempo, tempo feio, né? Não tem como citar as cidades, centenas de cidades no Paraná, Santa Catarina, Rio Grande do Sul, destaque para São Paulo também. Granizadas, ventos, microexplosão, tornados, descargas elétricas, litoral catarinense, até uma mulher morreu com um raio, né? Vítima de um raio. Enfim, pedras, mas pedras, tem um lugar que tem uma foto da balança, pedra com quase 100 gramas. Fotos de pedras maiores que as mãos. Enfim, meu povo, no Candói tem cara de ter sido um tornado, pelo estado das árvores, outra vez tornado em Candói. Em Campoerê, aquele tornado, né, também das últimas horas, tornado Edge, né, daqui a pouquinho eu trago mais. Eu até fiz uma publicação, foi o ano passado, não sei se alguém leu o que eu publiquei no ano passado a respeito também dos tipos de tornado, mas pois é, meu povo, pois é. Já trago o que é esse tornado de Campoerê. Em Xanxerê, alagamentos. Mas pense em água em Campoerê, né? Meu senhor do céu. Aham, verdade. Enfim, fim de semana aí, realmente pesado, pesado, pesado, pesado em questão do tempo. Daqui a pouquinho eu falo mais também a respeito dos tipos de tornado, tá? Aqui em Pato Branco, ontem à tarde, tivemos aquele achado de cadáver, autor e vítima já identificados, registro esse no São Vicente. Um homem levou um tiro na cabeça, outro foi ferido a golpes de arma branca durante briga em Clevelândia. Tivemos um acidente com morte e outra pessoa em estado grave na 280 em Palmas. Uma colisão foi registrada como referência no trevo da Guepardo, aqui em Pato Branco. Tivemos um outro acidente, região do Horizonte, na 280. Os condutores com ferimentos leves. Capotamento na 158, nas proximidades da Ponte do Chopin, entre São Roque do Chopin e a Ponte do Chopin. Em São Lourenço do Oeste, saída de pista seguida de capotamento na 305. Um casal ficou ferido após capotamento na 180 em Marmeleiro. Três pessoas ficaram feridas em capotamento na 480 em Galvão. Tivemos um capotamento também na 483 em Francisco Beltrão. Uma mulher ficou ferida após colisão entre veículos na 182 em Realeza. Em Marmeleiro, um ex-presidiário invadiu uma casa, agrediu uma família com marretadas, roubou o carro da família e levou R$5.000. Detalhe, meu povo, o elemento era conhecido da família. Ele havia saído da cadeia na última semana, onde estava preso por tentativa de estupro contra a própria filha. Então ele foi nesta casa e tacou terror. Além disso, agrediu pessoal amarretadas, roubou o carro da família e também o dinheiro que a família tinha em casa. Que barbaridade. No bairro Sudoeste, uma mulher procurou abrigo em uma igreja com um bebezinho no colo após ser agredida pelo marido. Em Francisco Beltrão, a polícia prendeu um foragido da justiça. Ele já era condenado por estelionato. Um homem foi preso após agredir a companheira em Chopinzinho. Tivemos também aqui, nas últimas horas, no Oeste Catarinense, também principal destaque, né, meu compadre e minha comadre? O tempo. Mas tivemos a polícia militar recuperando uma caminhonete que havia sido furtada no Rio Grande do Sul. Já estava aqui no Oeste Catarinense, ia passar a fronteira. Que coisa, hein, meu povo? Um adolescente investigado por tentativa de homicídio em São Domingos foi levado para internação neste fim de semana. Ele foi detido, apreendido, né? Não dá para falar detido. Foi apreendido. Deixe-me ver aqui mais situações nas últimas horas. Um acidente com morte, saída de pista na 493 entre Verê e Itapejara do Oeste. A quantia de acidentes, meu povo. Que barbaridade. Realmente, a quantia de acidentes. Deixe-me ver aqui os boletins da polícia. O da madrugada ainda não chegou. Tivemos, nesta madrugada, situação de perturbação de sossego com apreensão de som. A ocorrência está em andamento neste momento. Né, meu compadre? Chegou a foto ali numa caixinha. Aquelas JBL barulhentas, sabe? Verdade. Situação, então, das últimas horas. Acabou de chegar o boletim da madrugada. Estou abrindo neste momento. Já eu passo as informações. Um instantinho que está baixando e a gente já confere os principais destaques. Vamos lá com os boletins da polícia. Situação aqui em Itapejara do Oeste. Direção perigosa de veículo. Registro também aqui o condutor, aparentemente sobre a influência de álcool. Um homem preso, veículo apreendido. No centro de Pato Branco, lesão corporal, violência doméstica e familiar. No centro de Pato Branco, situação de desacato, desobediência, perturbação de sossego e recusa de dados. Esta situação que eu falei, a caixa de som apreendida e uma mulher encaminhada. Outra situação de perturbação de sossego no centro de Pato Branco. Relatos aqui, né, meu compadre e minha comadre? Também desta situação. Outra situação em Coronel Vivida, área central de Coronel Vivida. Também perturbação de sossego. Deixe-me ver. Meu senhor do céu, quantas situações, né? Cumprimento de mandado de prisão em Coronel Vivida, violência doméstica no centro de Vitorino, infração de trânsito também no centro de Vitorino, infração de trânsito no bairro do Sudoeste, situação de tráfico de drogas em Itapejara do Oeste, cumprimento de mandado de prisão no centro de Pato Branco, cumprimento de mandado de prisão no interior de Itapejara do Oeste, cumprimento de mandado de prisão no bairro industrial em Pato Branco, cumprimento de mandado de prisão em Chopinzinho no centro. Situação de furto e recuperação de veículo aqui em Pato Branco. Veículo foi levado de um bairro e encontrado em outro. Situação envolvendo bairros Cristo Rei e São Cristóvão. E agora sim, né, meu compadre e minha comadre, cumprimento de mandado de prisão no centro de São João. Enfim, pense no tamanho do boletim de ocorrência. Meu senhor, achei que não ia acabar mais. Quantos mandados de prisão cumpridos? Quantas situações de perturbação de sossego? Fim de semana, hein? Pelo amor de Deus, hein, meu povo? O que é que tá acontecendo? Que coisa, que coisa.

0: 5h40, Brasileirão da Série A, 25ª rodada, Atlético Mineiro 2, Vitória 1, São Paulo 2, Bragantino 1, Vasco 3, Cruzeiro 1, Atlético Paranaense e Fluminense 3-3, Flamengo 3, Botafogo 0, Corinthians 0, Santos 1, Mirassol e Palmeiras 1-1, Grêmio 3, Chapecoense 1, Bahia 3, Internacional 2. Na Série C tivemos a última rodada da primeira fase, destaque aqui o Maringá. Maringá classificou-se em quarto. Que tal o Maringá, né? Tá na segunda fase da competição agora, certo? Foi pro próximo passo rumo à Série B. Será que chega lá? Não sei. Rebaixados Confiança e Itabaiana. Na Série D, tivemos definidos os finalistas da competição. Ontem, jogos de volta das semifinais. Gama e Asa, 0-0. ABC e Uberlândia, 1-1. Fazem a final Asa e Uberlândia. O Azuris estreou com derrota na Copa Paraná. São Joséense 1, Azuris 0. Tivemos também Atlético Paranaense 1, Paraná 2, Cascavel 1, Foz 3. No futsal, as Patinhas venceram ontem. Grande jogo frente ao time de Colombo. Patinhas 3, Colombo 1. Abertura da segunda fase do Paranaense. Tivemos na Ouro a última rodada da primeira fase. Jogos no sábado. Chopinzinho 4, Paraná 3. Itaipulândia e Manuel Ribas 1-1. Guarapuava 3, Ampere 2, Marreco 3, Palma 0, Cascavel 3, 2 Vizinhos 1, Umuarama e São Miguel 4-4, Pato 3, Campo Mourão 2. O Pato, ao lado de Marreco, Campo Mourão e 2 Vizinhos, já nas quartas de final, certo? Então estes 4 times foram direto para as quartas. Fazem as oitavas, Manuel Ribas e Paraná. São Miguel e Acel, Cascavel e Itaipulândia, Umuarama e Guarapuava. Fazem o torneio da morte, Palmas e Ampere. Então aqui, meu povo, quem passar de Cascavel e Itaipulândia, pega nas quartas o Marreco. Quem passar de Umuarama e Guarapuava, pega nas quartas o Campo Mourão. Quem passar de Paraná e Manuel Ribas, pega nas quartas o Dois Vizinhos. Quem passar de São Miguel e Chopinzinho, pega nas quartas o Pato Futsal. Feito, Brique? Então tá bom. Os principais destaques das últimas horas aqui na frequência 88,3.
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0: Tempo instável, temperatura 17 graus.
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0: Um bom dia para o senhor, um bom dia para a senhora. Tudo de bom e do melhor é o que desejo, amigo Morangão. Feito, Brique? Então tá bom.

0: Tchão Carreira e Paradinho, a coisa tá feia, 5h48, bom dia. Vou, mas já volto.
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2: O Senhor vos abençoe e vos guarde. O Senhor vos mostre a sua face e se compadeça de vós. O Senhor volva seu rosto para vós e vos dê a paz. O Senhor vos abençoe. O Pai e o Filho e o Espírito Santo. Amém.
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24: Aquele abraço que, ó, trovejone, ó, tá barulhando, meu Deus do céu. Aham, verdade. Desce aí que lá do pé de feijão que tá arrancando a barriga, né? Quando a gente era criancinha, lembra a historinha do... Acho que era João e o pé de feijão. Desce o gigante da história que tá arrancando a barriga dele, né? Ó, pô, pelo barulho, pelo amor de Deus. 6 para 6, um bom dia pro senhor, um bom dia pra senhora, um abraço que deixe-me ver. Meu amigo, o senhor Emerson Porto também recebeu alerta. É, o pessoal tá recebendo, um abraço, bom dia pro meu amigo, seu Eladio Miglioranza, o meu amigo, seu Sérgio, lá em Bom Sucesso do Sul, Sérgio Rodrigues da Silva, que é o bom dia. Eu recebi 2 alertas, Morangão, um antes de meio-dia e outras 9:30, mas graças a Deus minha casa... Só algumas goteiras, caiu mais 5 ou 6 pedras graúdas. Ô, abraço, bom dia aqui pro meu amigo, o Pinguim Velho de Guerra, seu Jaci Poçamar, escreveu, mande um abraço pro Alionis Vidor, sábado batemos um dedinho de prosa, Morangão. Ah, que tal, né, tio? No mínimo falar mal do Morangão, tenho certeza. Abraço, tudo de bom e do melhor, é o que desejo, amigo Morangão Velho de Guerra. Um abraço, bom dia pro meu amigo, seu Loris Mazurana, também registrando a companhia, tudo de bom e do melhor, falou, tanto faz, desde que dê pra colher em bom estado, vale muito feijão tá caro, né, Morangão? É, com esse tempo, compadre. Um abraço, bom dia aqui pro meu amigo, seu Vanderlei Mondardo, escreveu, tava olhando os teus vídeos, de arrepiar, né, Morangão? Tem que se agarrar nas mãos de Deus, avante sempre. Um abraço, bom dia pro meu amigo, seu Luiz Lisboa, falou que por Itapuá, só chuva por lá, hein? Um abraço, bom dia pro seu Darcy da Siqueira, dona Marilene no bairro Rancheta. Ô, meu amigo, ô, Leboni, como é que tá, homem? Bom? Seu Jackson Lemone, bom dia, Morangão. Vamos ali no Realeza fazer umas entregas. Bote a família Lemone nas orações, com certeza. Forte abraço, tudo de bom e do melhor que desejo, amigo Morangão. Deus abençoe na ida e, claro, na volta. Ô, meu amigo, seu Vinícius Batistinho conosco, seu Daniel, dona Rosemary, amigos do bairro Bela Vista, o amigo Matheus Balbinotti, o seu Celso Ricardo Parisi, a dona Margarete Fraron, verdade, né, dona Margarete? Meu senhor, viu? Chega a dar um desânimo da gente, chega a dar um desânimo. Nem fale, comadre, isso que eu pulei, ó. Muita coisa, comadre, muita coisa. Falou que Deus nos proteja, amigo Fabiano. Segunda-feira, persegueiro carregado, abarrotado. Mas mesmo assim, continuemos desejando sempre tudo de bom e do melhor. Sempre, né, dona Margarete? Já falou, pelo menos o Grêmio ganhou uma vitória fim de semana, Morangão. Ao menos isso, né, compadre? Ao menos isso. Meu senhor do céu. Forte abraço, tudo de bom e do melhor. Um abraço. Áudios não conseguiu ouvir nenhum. Daqui a poucos, dentro das possibilidades, eu vou ouvir. Dona Maria Belé Gaspari também conosco. Um abraço, bom dia pro meu amigo, seu Adão dos Santos, seu Josemar Martins, falou, hoje trocar cobertura aqui em casa, Morangão. Ontem à noite as pedras moeram o coberto, pois é a região aí de vocês muito atingida, né, meu amigo? É verdade, forte abraço, tudo de bom e do melhor, é o que desejo, amigo Morangão. Não vamos baixar a cabeça, levar os pensamentos aos céus, né? E pedir as forças ao patrão velho que sempre está conosco. Seu Josemar, um abraço pro amigo, força aí pra toda a família. Um abraço, bom dia pra dona Zenilda Nogueira, dona Catarina de Lima, daqui a pouco também vou ouvir o áudio, tá certo? Seu Pedro Borges falou que muita chuva na linha Borges, Ponte do Chopin, o Xamba Velho de Guerra também. Ó, buenas chuvas que Deus manda pra nós, né? Próximo jogo do Pato no Paranaense será contra a Céu. Pedreira com certeza. Será? Ai, ai, ai. É, desci em casa. Bom, vamos ver o que vai dar, né, Xamba? Vai dar ali um jogão, homem do céu, aquele ali. É, nós vamos estar assistindo de camarote, que nem nos outros. É verdade, só que o detalhe é que o seu Miguel decide em casa, né, compadre? É, vamos ver. Vamos ver, a Céu vai ter que fazer um bom jogo, um baita jogo em casa, tá bom? Porque decide fora depois, né? Aham, será que vai dar a Céu e Pato? É, mas quer ser campeão, vem quem vier, né? Aham, verdade. E o Flamengo ontem? Ah, esquetado. Vamos ver se engrena agora. Um abraço, bom dia pra dona Luciane do Tracampos em Vitorino, seu Celso Pertile. Ê, Celso, ele falou, viu, Morangão? Hoje não tá um dia bom aqui pra falar de futebol. Vamos falar da chuva, Morangão. Meu Deus do céu, pode empalhar, né, Celso? É o Corinthians. É os Olifes. O seu Luiz Lisboa, lá em Itapuá, tivemos um alerta agora aqui. Acabou de receber um alerta. É tempo feio pro Sul e nas próximas horas. Um abraço. Ô, dona Delva! Eu? Ninguém lembrou de homenagear a senhora, comadre?
1: Mas que vergonha!
24: Nem o seu Cristiano, nem a dona Geni, nem o seu Rec.
1: Mas que vergonha!
24: Ah, não, não, e a senhora ainda manda um abraço pros meus pais, Morangão. Meu Deus do céu! Na hora da festa, todo mundo ali, né? Na hora de homenagear na rádio, tamo de olho. Pro próximo ano... Ah, que não era hoje? Não era o fim de semana? Ah, bom. Mas então a senhora tava ansiosa pelos presentes, né? Parando assim pra pensar? Falando, não, Morangão, eu que adiantei a festa. É só dia 3 meu aniversário, Morangão. De qualquer forma, eu vou ficar de olho. Quero ver quem que vai lembrar de ligar aqui na rádio, mandar mensagem pra homenagear. Tá certo? Tá dado o recadito, tudo de bom. Deus abençoe. Então, um abraço pro seu Rec, dona Geni, um abraço pro seu Cristiano. Então, lá aguardo, ó, dia 3, pessoal, tá? Ah, bom. Um abraço, bom dia aqui pro meu amigo, o seu Leandro Piovesana, registrando a parceria, seu Antônio Giacomone. Um abraço, bom dia pro seu Edson dos Reis, no Jardim Brasília. Um abraço, bom dia aqui também pro meu... Ô, seu Zé, como é que tá, homem? Bom? Seu José Ferreira ali em Vitorino? Mas um eito que não participava. Acho que a chuva atropelou ele da cama, né, compadre? Abraço, bom dia pro meu amigo Nilo Vové Beguer, lá no bairro Aeroporto, também conosco, tudo é bom. E do melhor é o que desejo, amigo Morangão. Muita gente participando e eu, claro, só tenho que agradecer. Já 6:01. Como passa o tempo. Vamos, vamos. Ângelos, depois palavra amiga e daqui a pouquinho a previsão do tempo.

0: O anjo do Senhor anunciou a Maria,
1: e ela concebeu do Espírito Santo.
0: Ave Maria, cheia de graça, o Senhor é convosco. Bendita sois vós entre as mulheres, e bendito é o fruto do vosso ventre, Jesus.
1: Santa Maria, Mãe de Deus, rogai por nós, pecadores, agora e na hora de nossa morte. Amém.
0: Eis aqui a serva do Senhor.
1: Faça-se em mim segundo a vossa palavra.
0: Ave Maria, cheia de graça, o Senhor é convosco. Bendita sois vós entre as mulheres, e bendito é o fruto do vosso ventre, Jesus.
1: Santa Maria, Mãe de Deus, rogai por nós, pecadores, agora e na hora de nossa morte. Amém.
0: E o Verbo se fez carne
1: e habitou entre nós.
0: Ave Maria, cheia de graça, o Senhor é convosco. Bendita sois vós entre as mulheres, e bendito é o fruto do vosso ventre, Jesus.
1: Santa Maria, Mãe de Deus, rogai por nós, pecadores, agora e na hora de nossa morte. Amém.
0: Rogai por nós, Santa Mãe de Deus,
1: para que sejamos dignos das promessas de Cristo.
0: Derramai, ó Deus, a vossa graça em nossos corações, para que, conhecendo pela mensagem do anjo a encarnação do vosso Filho, cheguemos, por sua paixão e cruz, à glória da ressurreição. Por Cristo nosso Senhor.
1: Amém.
0: Glória ao Pai, ao Filho e ao Espírito Santo.
1: Como era no princípio, agora e sempre. Amém.
0: Glória ao Pai, ao Filho e ao Espírito Santo.
1: Como era no princípio, agora e sempre. Amém.
0: Glória ao Pai, ao Filho e ao Espírito Santo.
1: Como era no princípio, agora e sempre.

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1: Amigo trabalhador, o livro do Eclesiastes do Antigo Testamento é um manual de filosofia prática. No capítulo 3, diz que há tempo para tudo e faz referência especial ao estado de espírito das pessoas. Dá-nos a entender que há momentos de seriedade e outros que nos permitem descontração e humorismo. A vida pede equilíbrio. Não fica bem levar tudo na brincadeira. Por outro lado, o rigorismo e severidade em excesso podem até mesmo provocar doenças. O fato é que pessoas com maior senso de humor sofrem menos e aliviam a carga de quem com elas convive. A vida por si mesma tem as suas cruzes, suas exigências. A rotina diária, por exemplo, o estresse, os conflitos. Se me permite uma ideia, evite pendurar na sua cruz as pedras do azedume, das lamentações, da baixa estima. Carregar tudo isto é o mesmo que passar repelex no corpo. Espanta a vizinhança, que, por certo, dá mais valor a uma pitada de alegria do que a um pote de lágrimas. E o sábio acrescenta: o bom humor vem do hábito de olhar as coisas com esperança e atrair o melhor e não o pior. Por isso, enquanto depender de você, ajude alguém a sorrir. Deus o acompanhe.
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22: 17 graus na temperatura e o tempo, como é que vai se comportar nas próximas horas, seu Coutinho? Bom dia.
23: Bom dia. É tempo instável na região, chuva, trovada, períodos de melhora, e a perspectiva é que a gente tenha condições de chuva que pode ser volumosa ao longo do dia. Amanhã também tem condições de chuva na madrugada, amanhã melhorando à tarde. De hoje para amanhã pode ter volumes bem expressivos de chuva na região com transtornos pontuais na área. Mantém a tendência de tempo melhor na terça-tarde, fica mais frio. Quarta e quinta, tempo bom, faz frio de manhã. Olha, pode ter mínimas aí até abaixo de 4, 5 graus nas baixadas e vales, ou até um pouquinho menos. Nos Campos de Palmas, alguma geada. E a tarde é agradável. Na sexta, volta a dar alguma chance de chuva. A princípio, fraca. É uma frente que vai passar para a entrada de um frio mais forte no fim de semana. Da Climatea, Ronaldo Coutinho.
22: Agora, seu Coutinho, ontem à noite por aqui, bastante granizo, tivemos o tornado em Campoerê, tivemos também aí Santa Catarina, aqui no oeste catarinense, conversávamos fora do ar, seus parentes também, né, em Florianópolis, a casa de praia da família atingida, seu Coutinho. E para as próximas horas, pode vir mais granizo, mais pedra, mais transtornos?
23: É, hoje ainda pode ter granizo de novo, não sei se com a mesma intensidade de ontem, mas ainda pode ter. É, lá em Canageiras, onde a gente tem, onde moram meus irmãos, e a gente já tinha casa de praia, enfim, que a gente convive lá em Canas desde 74, nunca tinha dado um granizo desse tamanho. Teve pedras do tamanho de um punho. Chegou a furar telhas de 6 milímetros, telha de barro, fez um estrago. Interessante é que numa reunião com o prefeito e outros ali, o chefe da Defesa Civil da capital disse: não, granizo na capital não dá. São Pedro escutou, não dá, é? Espera.
22: Que barbaridade, hein, seu Coutinho? Por aqui também, infelizmente, muitos estragos, várias residências atingidas com os granizos, ventos das últimas horas. Não só em Pato Branco, como toda a região, hein? Um abraço, seu Coutinho, bom dia, obrigado pelas informações.
23: Bom dia.

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2: Seis e doze, já a benção do dia com o nosso querido Frei Mazuco. Um abraço, bom dia. Ô, Seivan Rivas da Luz, como é que tá ali? Bom? Ah, no mínimo uma goteira na cama, só assim, né? Fazia um eito que não participava do programa. Aham, mas um eito. Tudo é bom e do melhor, obrigado pela convó. Daqui a pouco vamos pra mais uma peleia, Morangão, mais uma inseminação de uma vaca. Deus abençoe na lida aí. Deus abençoe, obrigado pela companhia. E não fique tanto tempo sem participar. É? Não espere a chuva atropelar o senhor da cama, homem do céu. Um abração, abençoada semana. Um abraço, bom dia, que deixe me ver o Gobetão. Ô, vovô Gobetão, como é que tá? Tudo certo? Ô, Luizão, como é que tá? Tudo certo? Escreveu, tá chovendo ali? Aqui tá chovendo, viu? Aqui dentro, por enquanto, não. É, por enquanto, né? É, ali fora tá. Ali tá. Aham, forte abraço, Luizão, também registrando a companhia. Ele escreveu, não vai falar nada do Vasco hoje, Morangão. Não. Eu só de inveja do seu time, o meu time foi lá e ganhou pelo mesmo placar, mano. Aham, verdade, verdade, homem do céu. Ficou chique, né? Aham, também ganhamos por 3-1, homem do céu. Um abraço, Luizão, forte abraço. O quê? A querer torcer pro Grêmio agora? Não, homem, negativo. O senhor fique abraçado com o teu Vasco, que eu fico abraçado com o meu Grêmio. Aham. Um abraço, ô, senhor Adriano Rocha, outro fim de semana? Que barbaridade, hein? Que barbaridade. Obrigado pelos vídeos, vou encaminhar novamente, ver o que é que o pessoal fala. Falou que outra vez, né, no fim de semana, a região do bairro Jardim Floresta sem água. Escreveu a Morangão, gravei um vídeo de sábado que aqui no bairro não tinha água. Na sexta passou o dia todo sem e no sábado também. Eu lembro que na semana passada ele também entrou em contato conosco, né? Que barbaridade, que barbaridade. Vou repassar novamente para ver o que é que o pessoal vai falar. Passar para o jornalismo depois. Certo, senhor Adriano? Que coisa lamentável. Tem os vídeos agora. Vou encaminhar. Tá bom? Então tá dado o recadito. Um abraço, bom dia. O que que foi? Ah, o senhor Gilberto? Jesus Oliveira? Viu? Não vou falar nada desse vivente. Não, já falei pra aquele dia. Para de incomodar, homem. Largue nós um pouco, vá aproveitar as férias. Então não vamos nem invocar o nome, né, pra não aparecer, seu Gilberto. Vamos falar do senhor, vamos falar do seu, o seu Graciolino, né, daquele elemento lá. Não vamos falar nada. Né? É verdade. Então tá certo. Tudo é bom e do melhor. É o que desejo, amigo Morangão. Ô, meu amigo, seu Jean. Alô, seu Jean, como é que tá ali? Bom, o seu Jean tá homenageando o padrinho. Eu falei, não, depois eu faço homenagem. Então, agora chegou o momento da gente homenagear o padrinho do seu Jean aqui, ó. Bom dia, Morangão. Tamo na escuta, hoje quero homenagear meu padrinho, seu Tide, lá do São Roque do Chopin, que completa mais um ano de vida. Que Deus continue abençoando, iluminando a vida dele, e diga que eu desejo toda a felicidade do mundo, e termine com te amamos. Tá certo, então, tudo de bom e do melhor lá pro seu Tide, no São Roque do Chopin, homenagem do afilhado, o seu Gia, e toda a família pro seu Tide. Para.

muita paz, saúde e alegria, tudo de bom e do melhor, é o que desejo o amigo Morangão Velho de Guerra, tá certo? Então tá dado o recadito aqui, ó. Ô, seu Ivan Ribas da Luz, ô, seu Ivan, pro senhor aqui, ó, compadre.

0: Cascatinha engana, flor do cafezal aqui no nosso Desperta Brasil, 6h20. Bênção do dia.
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0: Hoje, bênção de Santa Bárbara aqui com o nosso querido Frei Mazzucco. Vamos às intenções. A dona Dalgisa, seu Clésio, em Francisco Beltrão, pedindo pela família. Seu Hélio Ferreira pede pela família. A dona Aparecida Sebastião pede por toda a família. Seu Roberto Carini pede por toda a família. O amigo Tiago Bene em Mangueirinha pela família. Amigo Jovens

amigos e irmãos da estrada. Seu Vinícius Batistin pede por toda a família. Matheus Balbinotti pede por toda a família. Seu Adão dos Santos, Balan, a Clau, pedem pelas famílias. A Dona Maria Belé Gaspari pede por todos os amigos de Nossa Senhora do Carmo, por todos que precisam de oração, e também pede contra mau tempo. Seu Josemar Martins pede por toda a família. A Dona Zenilda Nogueira pede por toda a família. A Dona Catarina de Lima pede por toda a família, em especial pela Dona Neus, seu Zeno, pelos filhos, netos, pela saúde do seu Ivo de Sante, contra os temporais. Seu Pedro Bonagias pede por toda a família. A Dona Luciane Dutra Campos pede por toda a família. Seu Adriano, Dona Sônia, pedindo pelos filhos Pablo Henrique, Murilo Gabriel, famílias Rigo e Lorenzi. A Dona Carmen, em Tapurá, pede por toda a família. A Dona Lourdes Espanha, em Itapejara do Oeste, pede por toda a família. A Dona Cleci pede pelas famílias Bernard, Jurelo, Pirola e Zanco. Seu Valmor Mondardo pede por toda a família. A Dona Maria André pede por toda a família. O seu Jean, lá em São José, Santa Catarina, pede por toda a família e hoje, em especial, ao padrinho, o seu Tid, no São Roque do Chopin, que está de aniversário. Saúde, paz, alegria e coisas boas. O seu Leonardo Hélio Briskevich pede por toda a família. A Dona Isolina, seu Aldecir, amigos na Rua Xingu, pedindo por toda a família. O seu Evelino, pedindo a ele e também a toda a família. Severino Oning. Então foram estas as intenções. Peçamos neste momento Santa Bárbara, a protetora dos que enfrentam as forças da natureza, principalmente, né, momento em que tantas famílias são atingidas pelas forças das tempestades, a gente leve a nossa oração pedindo força a todos os atingidos. Peçamos que Santa Bárbara interceda por todos os que têm medo dos ventos intensos, das chuvas, dos vagos, dos trovões, que proteja as famílias, as crianças, os idosos, os enfermos, todos os que se encontram em situação de vulnerabilidade, que afaste de nossos lares e comunidades todos os perigos. Peçamos que nenhuma vida seja perdida, que as pessoas encontrem um abrigo seguro e que aqueles que trabalham para socorrer os atingidos tenham força, coragem e proteção, porque pelos alertas daqui para frente terão muito trabalho. Olhe especialmente por quem nesta madrugada está aguardando o dia clarear para ajeitar o lar, que viu algum prejuízo. Muitos viram casa, galpão, carro ser destruído, seus bens perdidos, ou a tranquilidade levada pelas tempestades, pelo mau tempo das últimas horas. Peçamos força para reconstruir, esperança para recomeçar, fé para acreditar que dias melhores virão. Isso passará logo. Santa Bárbara, diante da força dos céus, acalme as tempestades, proteja os nossos caminhos, guarde todos os que amamos, que a chuva nos traga apenas vida e que a violência dos temporais não tragam mais sofrimento. Chega, né, meu povo? E agora que a tempestade passou, essa, né, que a gente encontre diante de nós um sinal de união, de solidariedade e de força para reconstruir, porque no sul do país, lamentavelmente, são semanas e semanas e semanas que já vem mau tempo. Quando não encontramos enchente,

0: encontramos tornado. Quando não encontramos tornado, encontramos granizo. Então, Santa Bárbara, rogai por nós, protegei nossos lares dos raios, dos trovões, das tempestades, amparai todos os que sofrem e conduzi-nos em segurança, que assim seja. Amém. A bênção de Santa Bárbara com o nosso querido Frei Mazuco.
1: Deus de poder e de bondade, pela intercessão de Santa Bárbara, que é mais forte que os vendavais e que a violência dos furacões, fazei que os raios não nos atinjam, os trovões não nos assustem e o troar dos canhões não nos abale a coragem e a bravura. Ficai sempre ao nosso lado para que possa enfrentar a fronte erguida, o rosto sereno, todas as tempestades e batalhas da nossa vida, para que o vencedor de todas as lutas, com a consciência do dever cumprido, possa agradecer a vós, minha protetora, Santa Bárbara, nossa protetora, e render graças a Deus, Criador do céu e da terra e da natureza, esse Deus que tem poder de dominar o furor das tempestades e abrandar a crueldade das violências intempéricas. Santa Bárbara, rogai por nós. O Deus que é Pai, Filho e Espírito Santo. Amém.
0: Amém, a benção do dia no gentil oferecimento de Funerária Nossa Senhora Aparecida. 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
0: Na cotação agropecuária, feijão carioca 270-300, feijão preto 190-220, milho 60-30-62, soja 136-137, trigo 77-82, boi em pé arroba 360-365, erva mate 19, suína em pé tipo carne 4,60, vaca em pé arroba 310-320.
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0: 6h32, conferindo aqui os principais destaques, um resumo, né, meu povo? Um resumo. Tivemos várias situações de lesão corporal, violência doméstica. Aqui, vamos lá, passando ali para os boletins da polícia. Lesão corporal, violência doméstica, bairro Nossa Senhora Aparecida, em Chopinzinho. Situação de direção perigosa, condutor embriagado, carro apreendido no centro de Itapejara do Oeste, um homem preso. Lesão corporal, violência doméstica no bairro Sudoeste, em Pato Branco, também no centro, em Pato Branco. Situação de desacato e perturbação de sossego no centro de Pato Branco e também no centro de Coronel Vivida, nas situações... em uma das situações, né, aqui em Pato Branco, uma mulher detida e o som apreendido. Em Coronel Vivida, um homem detido e o som apreendido. Certo? Tivemos cumprimentos de mandado de prisão em Itapejara do Oeste, no interior do município, no centro de Pato Branco, situação de tráfico de drogas no centro de Itapejara do Oeste, infração de trânsito, inclusive o condutor sem CNH no bairro Sudoeste, aqui em Pato Branco. Outra situação, né, meu compadre, minha comadre, uma moto com irregularidades apreendida lá no centro de Vitorino, violência doméstica no centro de Vitorino, cumprimento de mandado de prisão no bairro São Cristóvão, em Coronel Vivida, veículo recuperado, foi furtado em um bairro e acabou sendo recuperado em outro bairro, foi localizado nas proximidades da UPA aqui em Pato Branco. Este veículo entregue ao proprietário. Cumprimento de mandado de prisão no centro de Chopinzinho, no bairro industrial em Pato Branco, no centro de São João. Vários acidentes no fim de semana, muitos mesmo, principalmente situação de saída de pista ou capotamento, certo? Tivemos na 280 em Palmas, duas situações na 280 inclusive, na 493 também, na 158, na SC-305, na PR-180, na SC-480, na PR-483, enfim, muitos os registros também no fim de semana. Colisão contra poste lá em Francisco Beltrão, um homem foi socorrido em estado grave. Que coisa, hein, meu povo? Tivemos também situação onde... um achado de cadáver aqui em Pato Branco, situação de um enteado acabou tirando a vida do padrasto, registro das últimas horas, também no São Vicente. O registro em Clevelândia, um homem levou um tiro após uma discussão lá em Clevelândia, né, meu povo? Um outro foi ferido com golpes de arma branca. Um foragido da justiça foi recapturado em Francisco Beltrão, já era condenado por estelionato. A polícia recuperou na região de fronteira, aí, na 161, um veículo furtado no Rio Grande do Sul, ia ser levado para a Argentina. Enfim, o persegueiro realmente carregadíssimo no fim de semana. Muitas situações mesmo. E principal destaque, mas negativo também aí, das últimas horas, não vou citar todos os locais, todas as cidades. Por quê? Porque foram centenas de cidades no Paraná, em Santa Catarina, no Rio Grande do Sul, e até em São Paulo, com granizadas, ventos, microexplosão, árvores torcidas, arrancadas. No Candói, tá com uma cara de ter sido um outro tornado pelo estado, né? Da destruição, rastro de destruição. Em Campo Herê, tivemos o tornado também, tornado tipo Wedge. Até fiquei de trazer aqui um pouco mais a respeito dos tornados, né, meu povo? São várias as classificações dos tornados, né, na escala Fujita e Coistal, quanto ao poder de destruição, mas também tem os tipos de tornados, né? Tem os tipos de tornados que, por exemplo, este, o pessoal que filmou acabou vendo que era um tipo Wedge. Que é o tipo Wedge? É um tornado em forma de cunha. Ele é reto nas laterais, geralmente é mais largo do que alto. E realmente nas imagens a gente vê isso. Não necessariamente é mais forte do que os outros, mas deixam um rastro largo no solo onde passam. Eles são tão grandes que por muitas vezes até podem ser, digamos, irreconhecíveis de perto como um tornado, certo? Então, o pessoal nomeou com um tornado em forma de cunha. Até tem os vídeos aí do Peter Sauer depois confirmando que um tornado tocou no chão ali. Mas os tipos de tornados são vários. Tem Rain Rapid, que é o tornado envolto em chuvas. Muitas vezes você não consegue ver o cone do tornado. Tem o de múltiplas vórtices, que são vários tornados da mesma supercélula, da mesma nuvem. Tem os tornados em forma de cone, chaminé. Tem o tornado de corda. Enfim, se eu for citar todos aqui, a gente vai longe. Mas o pessoal que filmou, né, os caçadores de tempestade, acabaram nomeando este de Wedge. Por quê? Pelas características apresentadas por ele, tá bom? Então tá dado o recadito. E tivemos também, claro, vários municípios com alagamento no fim de semana aí no sul do Brasil. Aqui da região, principal destaque fica com Xanxerê, muitos bairros debaixo d'água. Seis e 39 no Brasileirão da Série A, Atlético Mineiro 2, Vitória 1, São Paulo 2, Bragantino 1, Vasco 3, Cruzeiro 1, Atlético Paranaense e Fluminense empataram em 3-3, Flamengo 3, Botafogo 0, Corinthians 0, Santos 1, Mirassol e Palmeiras empataram em 1-1, Grêmio 3, Chapecoense 1, Bahia 3, Internacional 2. Tivemos também a última rodada do Paranaense de Futsal Ouro no fim de semana. Os placares: Chopinzinho 4, Paraná 3, Itaipulândia e Manuel Ribas 1-1, Guarapuava 3, Ampere 2, Marreco 3, Palma 0, Cascavel 3, Dois Vizinhos 1, Umuarama e São Miguel 4-4, Pato 3, Campo Mourão 2. Os confrontos aí das oitavas: Manuel Ribas e Paraná, São Miguel e Chopinzinho, Cascavel, Itaipulândia, Umuarama e Guarapuava. Foram direto para as quartas de final: Pato, Marreco, Campo Mourão e Dois Vizinhos fazem o torneio da morte, Palmas e Ampere. Lembrando que quem perder não vai cair de momento. Por quê? Porque quem perder neste confronto do torneio da morte vai pegar o terceiro lugar da prata no fim do ano, tá? Então tá dado o recadito. 6h41, bom dia pro senhor, um bom dia pra senhora.
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0: 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Eita, Brique, 6:42.

0: We Believe a Baile de Fronteira. Antes também é o grupo minuano Nossa Vaneira. Meu amigo Rafa Odão falou que o tipo de tornado que ele conhece é o Redemoinho, né? Agora, Redemoinho fazia tempo, amigo. Aham, verdade. Aham. Era Redemoinho até aqueles de poeira que a gente vê o nome, daquela é Dust Devil, o tipo daquele lá. É um tornadinho também, compadre. É, mas não faz nada aquela. Não, só lá um poeirão que tá louco. A maré de moinho fazia tempo, né? É que
1: o programa do Morangão é só cultura, né? Por isso que os ouvintes dele são fiéis, né, Fabiano?
0: É verdade, Rafa, 6:49.
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0: Desperta Brasil, são 6:53, não dá tempo de mais nada, meu povo. Um abraço, tudo de bom, já já. O horário eleitoral obrigatório. Uma boa semana e até mais.

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10: 7:26, bom dia, ouvinte da Selinalta, trabalhadora, trabalhador, tudo bem? Finalzão de semana passou. Segunda-feira, reinício de atividades. Boa semana, bom dia, que Deus nos abençoe. Segunda-feira, 31 de agosto de 2026, 18 graus é a temperatura. Vamos começar o jornalismo com as manchetes da equipe.
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0: 7:27, aciona a equipe do jornalismo. Bom dia, Tsonaiser.
1: Bom dia você, Célio, ouvintes da Selinalto, um bom início de semana a todos, só que a semana já começa com estragos por causa do granizo em Pato Branco, também na região, mas em Pato Branco, bairro Alvorada e São João, os mais afetados durante a noite, defesa civil atuando, atendendo famílias, nós já vamos atualizar por aqui. Também em Pato Branco, uma casa com histórico de crimes graves no passado, filho matou pai e mãe. Ontem, um achado de cadáver com sinal de lesão por golpe de arma branca. E a suspeita, um familiar, o autor desse crime, foi no bairro São Vicente. Daqui a pouco, mais detalhes. Também nas rodovias, entre as ocorrências, casal ferido após capotamento na PR-180 em Marmeleiro. Também teve acidente em Palmas, além de outros fatos na região que daqui a pouco a gente conta por aqui, Célio Guaro.
0: Bom dia, Thiago Tessaro.
2: Bom dia, Célio Guaro. Bom dia a todos que acompanham a Selinalto. A gente também tem muitos fatos do setor de segurança, o que marcou o final de semana, entre um caso onde ex-presidiário invadiu casa, agrediu família com marretadas, roubou carro e dinheiro. Teve situação aí de tráfico de drogas, também prisões devido aí às diversas ocorrências, tentativa de homicídio no final de semana aqui na região sudoeste. Os danos também com o granizo, que trouxe transtornos aí, prejuízos em várias cidades aqui da região sudoeste. Ainda, como foi a visita na sexta-feira, cumpriu a agenda aqui em Pato Branco, candidato ao governo do estado, Sérgio Moro, também candidato ao Senado, Felipe Barros. Nós conversamos com eles daqui a pouco aqui na programação.
0: Bom dia, Karine Martins.
3: Bom dia, Célio. Bom dia a você e a todos os ouvintes da Rádio Selinalta. Uma excelente manhã de segunda-feira. Boa semana para todos. Daqui a pouco, nova lei em Pato Branco prevê estudo hidrológico em loteamentos. Daqui a pouquinho a gente atualiza essa informação, Célio.
0: Outras que estamos recebendo: cobertura de casa arrancada, queda de árvores e falta de energia. Temporais deixam estragos em cidades aqui do Paraná. Fim da 6x1 e taxa das blusinhas. Congresso deve avançar com pautas de Lula em última semana de votações antes das eleições. Receita paga quarto lote de restituição nesta segunda-feira. Vazamento de gás provoca incêndio na casa de presidente do TSE, ministro Nunes Marques. Granizo e ventos de 100 km por hora, IMET faz alerta para 378 cidades de Santa Catarina e Rio Grande do Sul. Homem que morreu ao cair do 14º andar no Paraná tentava fugir de torturas, diz laudo. Atacante do Vasco, David Correa, é alvo de buscas nesta manhã. Atleta do Santos também é preso, só que até agora não foi divulgado o nome dele. Operação faz parte aí de investigação sobre tráfico de armas e drogas. E falando em esportes, Thiago, as manchetes.
2: Última rodada aí da Série Ouro confirmou o Pato com a melhor campanha e agora definido o caminho para o título. Também nós tivemos a vitória das Patinhas no Paranaense Feminino, vitória do basquete no início do Paranaense. O Azures perdeu na estreia da Copa Paraná. Os resultados do Brasileirão também. E voltou a diminuir a diferença do líder Palmeiras para o Flamengo. E a semana que tem, Copa do Brasil.
0: Já voltamos aí com a nossa equipe, que informa tudo para você. Fique com a gente, 7:31.
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0: Granizo, vento, temporais na região com estragos. E como segue o tempo, Coutinho? Bom dia.
8: Bom dia. É tempo instável na região, chuva, trovada, períodos de melhora. Alguma coisa de tempo severo não dá para descartar, granizo e vento, se é que já não teve ontem. E a perspectiva é que a gente tenha condições de chuva que pode ser volumosa ao longo do dia. Amanhã também tem condições de chuva na madrugada, amanhã melhorando à tarde. De hoje para amanhã pode ter volumes bem expressivos de chuva na região com transtornos pontuais na área. Mantém a tendência de tempo melhor na terça-tarde, fica mais frio. Quarta e quinta, tempo bom, faz frio de manhã. Olha, pode ter mínimas aí até abaixo de 4, 5 graus nas baixadas e vales, ou até um pouquinho menos. Nos Campos de Palmas, alguma geada. E a tarde é agradável. Na sexta, volta a dar alguma chance de chuva. A princípio, fraca. É uma frente que vai passar para a entrada de um frio mais forte no fim de semana. Da Climatea, Ronaldo Coutinho.
0: Muito bem, obrigado, Coutinho. O perigo não passou, daqui a pouquinho os estragos aqui em Pato Branco, também na região, devido aí pedras enormes que caíram, também é os temporais, né? E como o Coutinho falou, que tem possibilidade ainda de acontecer nesta segunda-feira.
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4: 7:36, o dólar comercial vai abrir no mercado hoje, segunda-feira, cotado a 5,19 dólar comercial. Euro 6,2 o euro. Preço divulgados pelo Deral na última sexta-feira, novos valores hoje pela manhã ainda. Feijão carioca nota 8,5 e acima, 290. Feijão preto tipo 1, R$200. O milho amarelo tipo 1, R$61. A soja industrial tipo 1, R$136. O trigo R$78. A erva mate 19. Boi em pé arroba R$363. O suíno em pé tipo carne 4,60 o quilo. E a vaca em pé padrão corte arroba R$320.
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1: 7h43, atualiza o esporte aí, seu Thiagão.
2: Tá bom. Obrigado pela tua dica aí que o senhor me deu.
1: Qual?
2: Não, não fique. Como é que é? Não fique.
1: Não fique triste.
2: Aham, uhum. O que, que é?
1: Vocês perderam mais uma?
2: Não.
1: Na próxima, talvez vocês consigam uma vitória.
2: É.
1: Né? A vida é assim.
2: Não, o senhor falou um pouquinho diferente, mano.
1: É, mas é.
2: Um ano jogamos Série A. No outro, não sei. Dá o chá aqui, que vou tomar esse chá aqui, quero ver.
1: Mandaram um chazinho pro senhor hoje.
2: Nossa. Só tem açúcar. É pra.
1: O meu também, nem provei o meu aqui,
2: mas. É pra
1: também.
2: Bater, ó. É. A raiva.
1: Nós dois, então.
2: A barbaridade.
1: Hoje vamos pro chá, né, seu Thiago?
2: Bom. Tem que jogar 1 da tarde. Cinco pra uma.
1: É.
2: Quem sabe 1 hora ganha.
1: Uhum.
2: Mas nem isso não tá valendo mais. Mas vamos atualizar aqui as informações. Vocês também, pra ajudar, também vocês não ajudam, né?
1: Não.
2: Só o Palmeiras que ajudou. Nem o Palmeiras não ajudou tanto ontem, só um pouco. 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Nós tivemos do final de semana, a Mega Sena acumulou concurso 3.051, 36 milhões, os números 11, 15, 20, 21, 38 e 48. A Loto Fácil foram 3 ganhadores, 1.200.000 para cada uma aposta premiada, concurso 3.775, os números 1, 4, 5, 6, 8, 10, 11, 12, 13, 15, 17, 18, 19, 23 e 25. Na Quina acumulou em 10 milhões, concurso 7105, os números 2, 33, 41, 48 e 78. Dos resultados, o União de Beltrão conseguiu a classificação aí para a segunda fase da Terceirona, venceu o Sport Clube 3-0. Tivemos também na Copa Paraná, primeira rodada, derrota do Azures. O Azures perdeu ontem lá contra o São Josense. Dominou o jogo, quase que um amasso do Azures, mas perdeu por 1-0. Gol no segundo tempo. Cascavel 1, Foz 3, Atlético Paranaense 1, Paraná 2, foi a primeira rodada. Paranaense da Série Ouro, a gente teve aqui a última rodada, o Chopinzinho 4-3 no Paraná, Itaipuande e Manuel Ribas 1-1, Guarapuava 3, Ampere 2, Marreco 3, Palmas 0, Cascavel 3, 2 vizinhos 1, Umuarama e São Miguel 4-4, e o Pato que ganhou do Camborão, quase 2.700 torcedores aí na arena. Um jogo, primeiro tempo, muito bom, primeiro tempo bem agitado, o Pato saiu na frente, chegou no segundo tempo tomar o 2-2, mas aí conseguiu o gol da vitória com o Jonas. E agora ficou o seguinte, próxima fase, quem vai tentar evitar o rebaixamento, o Ampere contra o Palmas. Vão fazer 2 jogos, quem perder vai ter que jogar a repescagem. O Pato vai pegar Chopinzinho ou São Miguel. O Pato então já está nas quartas e espera a Céu ou São Miguel. E desse lado de cá, o dois vizinhos vai esperar Manuel Ribas ou Paraná Clube. Então aqui os possíveis adversários do Pato. Do outro lado da chave ficou Pedreira, hein? Do outro lado, o Marreco espera Cascavel ou Itaipulândia. E o Campo Mourão espera o Moarama ou Guarapuava. Então quem foi passando aqui, ficou tudo pro lado de lá. Marreco, Cascavel, Campo Mourão, Moarama, todo pro outro lado. Então dá a situação aí da Série Ouro. Nós tivemos também, no Campeonato Brasileiro da Série C, vitória do Maringá, e o Maringá está classificado para a segunda fase aí do Campeonato Brasileiro da Série C. Nós tivemos também, no Campeonato Brasileiro da Série A, dos resultados aqui, a rodada 25, Atlético Mineiro 2, Vitória 1, São Paulo 2, Bragantino 1, Vasco 3, Cruzeiro 1, e também tivemos Atlético Paranaense 3-3 com o Fluminense, um jogo na Arena ontem, o Flamengo 3-0 no Botafogo, Corinthians 0, Santos 1, né? E foi lá em Corinthians, né, Sérgio? O pessoal
1: o que
2: falou...
1: que deu? Tem uns gremistas aqui no estúdio.
2: Vieram ouvir aqui.
1: Estão vendo o esporte?
2: Tá.
1: Eles nunca aparecem, né, Tiago?
3: Não acompanham os placares pela manhã.
2: Morangão falou que...
1: Eles nunca aparecem, hoje estão aparecendo aí.
2: Eu vi aqui, ó. Mas, e foi Corinthians, lá em Corinthians, Sérgio.
1: Ah, tudo bem, não tem problema. Eu vou no meio da tabela ainda.
2: É?
1: Tá.
2: Né? Mirassol 1, Palmeiras 1.
1: O quê? Empataram com o poderoso Mirassol?
2: Né? Mirassol.
3: Alguns lances meio duvidosos, né? O VAR chamou ali.
2: E que não cancelaram um pênalti pra um lado. Enfim. O Grêmio 3-1 na Chapecoense.
1: 3-1.
3: Um mistão melhor que o titular, hein?
2: Viu? 3-1. E o outro não precisa falar, né?
1: Não tem que falar, né?
2: É.
1: Tem gente que não assistiu o jogo ontem, não sabe.
2: É? Então Bahia 3.
1: Bora, já tá acompanhando aí, né, VC? O senhor vai divulgar.
2: O Inter chegou a... Viu, isso aqui é inédito, fazer dois gols numa partida. Inter fez dois gols, aí tomou três.
1: Não deu lá.
3: Curiosidade, não é corneta, o Thiago é testemunho, o Inter é o único time que não venceu depois da Copa do Mundo. O único time dos 20 do Brasileirão que não venceu depois da Copa.
2: No Brasileirão.
3: Lamentável situação do Inter. Mas o Grêmio também não tá muito ruim. Vence, mas não sai de baixo, né?
2: Por que fizeram a Copa, Sérgio Jorge?
1: Não fui eu que falei. Você me acusa.
2: Não, o senhor deu uma olhada e fez...
1: Não venceram ainda?
2: Por isso que ali no centro ali é fiado só quando o Inter ganhar. Faz tempo que não abre o fiado.
1: É demorar mais um tempo.
2: E esse mês, se fosse pagar o salário por produtividade, ninguém ia receber lá no lado do Colorado fazer o quê? Mas tudo bem. É. Nada do que pode piorar. Vamos.
1: É, dá pra ir vendo aí um ônibus usado pro ano que vem, será que não? Exato. É, Fabiano. Eles não estão pensando.
3: O senhor também é meio cruel pra uma segunda-feira de manhã chuvosa.
2: Ah, já
1: tá bom, então tá. Retiro o que eu falei, então. Colorado cair? Não. Fica tranquilo, Thiago.
2: É
1: só pra ver o colega aí.
2: Tá bom. Aí, fechando aqui, as Patinhas ganharam de Colombo 3-1 no jogo ontem, abrindo o Paranaense Feminino da Série Ouro, a segunda fase. Dando um geral aí dos principais resultados. No próximo destaque eu vou falar aí da semana que tem Copa do Brasil. Tem mais.
3: Tá bom. E o Grenal, de novo.
2: Mais um Grenal.
1: Hoje aguentar os colegas aqui não vai ser fácil. Meu Deus.
2: Eu vou ficar quieto.
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1: 7h57, bom dia para você, ouvinte da Selinalta. Fique aí, você fica sabendo de tudo. 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Já os destaques aí com a equipe. 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O que tivemos nas rodovias desde a última sexta-feira que chamou a atenção, Edson?
0: É, vários fatos aí, mas entre as ocorrências registradas, e nós fizemos o levantamento a princípio, nenhum fato com morte no Sudoeste, o que a gente pode comemorar, não é via de regra o que acontece nos finais de semana, graças a Deus pelo levantamento, a princípio, nenhum fato dessa natureza. Mas acidentes ocorreram, a exemplo desse caso em que um homem de 51 anos e uma mulher de 46 ficaram feridos após uma saída de pista na noite do sábado na PR-180 em Marmeleiro. O que foi levantado nesse local de acidente, 19 horas, é que a equipe de plantão fez o atendimento a esse acidente, né? Um veículo escorte seguia no sentido Marmeleiro a Beltrão, saiu da pista e capotou, e o condutor foi socorrido pelos bombeiros, encaminhado ao hospital regional. A passageira sofreu ferimentos leves, recebeu atendimento na ambulância do SAMU, atendida também pela EPR Iguaçu, encaminhada à UPA. Danos no automóvel, fato atendido então na região de Marmeleiro, entre Marmeleiro e Beltrão, no sábado à noite. Eu volto com outros relatos das rodovias daqui a pouco por aqui, Célio.
1: E na região que tivemos, Thiago?
2: Ex-presidiário invadiu casa, agrediu família com marretadas, roubou carro e dinheiro. Então, uma ocorrência grave registrada em Marmeleiro. Essa situação na residência tem um casal de idosos e duas filhas, também já de idade. Os policiais foram chamados, então, para atender essa ocorrência de roubo em uma propriedade no quilômetro 6. Um ladrão invadiu a casa, agrediu as pessoas da família e fugiu levando um carro e R$ 5.000 em dinheiro. O ladrão é conhecido da família e havia saído da cadeia no começo da outra semana. Ele estava preso por tentativa de estupro da filha de 16 anos. E ele estava na casa das vítimas desde quarta-feira. Na sexta-feira, saiu, quando retornou, arrombou a casa usando uma marreta e agrediu uma moradora de 63 anos com a marreta, queria dinheiro e a chave do carro. Neste momento, o pai, um homem de 86 anos, também foi agredido com golpes de marreta, foi atingido na cabeça. A outra filha e a mãe, que está acamada, elas não foram agredidas. Na sequência, o ladrão fugiu, levando o dinheiro e o carro. As vítimas sofreram ferimentos graves. Esse idoso de 86 anos teve que ser socorrido e transferido ao Hospital Regional em Beltrão. A polícia gerou o alerta de roubo. O veículo teria sido detectado já em Santa Catarina, onde buscas acontecem, mas até agora nenhuma novidade do caso. Essa ocorrência grave aí no interior de Marmeleiro.
1: Ok, Thiago. E aqui em Pato Branco, destaque, Edson?
0: Achado de cadáver, Célio Ruaro, uma casa com histórico de crimes graves nessa mesma residência. O que aconteceu ontem à tarde foi que vizinhos notaram essa casa fechada há um bom tempo, há vários dias. E nessa casa residia um casal e também filhos, né, ou enteados nessa residência, na rua Fernando Ferrari, no bairro São Vicente, aqui em Pato Branco. Além da casa estar fechada, nada de movimentação de pessoas, um forte cheiro vindo do interior da residência, e não deu outra. No banheiro da casa, a polícia militar encontrou um corpo, um homem. Ele estava sem as roupas e tinha uma lesão compatível, sinal aí compatível com golpe de arma branca, golpe de faca. A polícia científica fez o isolamento dessa residência, o isolamento do local, fez levantamentos, fotografou, fez levantamentos, coletou provas e encaminhou esse corpo ao IML, o Instituto Médico Legal de Pato Branco. Polícia Civil atuando nesse caso. Nenhum familiar foi localizado, então tem aí algumas suspeitas, mas tudo isso está nas mãos da Polícia Civil, que continua a investigação. Foi identificado posteriormente como Eduardo Amaral, de 30 anos, essa vítima. Eduardo Amaral, 30 anos. E o detalhe, Célio, nessa casa, no passado, filho matou pai e mãe. Foi um caso grave nessa mesma residência, por coincidência. Há vários anos já, um crime que chocou a cidade de Pato Branco naquela ocasião. E dessa vez, então, esse homem encontrado em óbito dentro do banheiro. A gente continua acompanhando, tem entrevista concedida por policial militar, a gente vai no decorrer do dia buscar novas informações junto à PM, junto à Polícia Civil, sobre essa elucidação e outros detalhes desse achado de cadáver. Em Pato Branco ainda, perseguição que começou em São Lourenço e terminou na Baixada Industrial na Avenida Tupi ontem à noite, Gol vermelho interceptado pela Polícia Militar, falaram até em trocas de tiros, mas vamos continuar acompanhando essa situação. Tivemos outros casos atendidos na cidade, no setor de segurança, durante o final de semana. Uma situação também aí por causa do temporal, em torno de 15 casas com problemas aí, principalmente por causa do granizo, no Alvorada e no bairro São João. São fatos, são assuntos que a gente volta no decorrer da programação aí, com outros complementos na programação, além de um atropelamento, Célio. Pouco antes das 7 horas da manhã, na região do Trevo da Guarani, próximo à rodoviária, essas imediações, já tivemos hoje um atropelamento. Daqui a pouquinho eu atualizo esses fatos por aqui.
1: Obrigado, Edson Thiago, equipe trabalhando. Temos muitas informações aí para você, viu? Vamos informando o ouvinte. Lamentamos demais esta morte, mas este achado de cadáver. 8:04. 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Se for sair de casa agora, leve seu guarda-chuva, viu? E nós temos na sequência a Palavra Amiga.
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5: Amigo trabalhador, você talvez esteja passando por um período de dificuldade ou sofrimento. Na sua mente podem estar surgindo questões para as quais você não tem sequer uma pista de resposta. Se você se encontra nesta situação, ou conhece alguém que esteja passando por momentos difíceis, tente imaginar a seguinte história. Você está perdido no meio de uma floresta e tem com você uma lanterna. Chega a noite e quando você menos espera, acabam as pilhas da sua lâmpada. De repente você está no meio da escuridão, sem enxergar sequer um palmo diante dos olhos. Neste caso, qual seria a melhor decisão? Sair correndo pelas trevas da floresta? Ou fazer uma pausa e esperar o dia clarear? Sem dúvida, a segunda possibilidade é a mais sensata. Na vida também é assim. Mesmo que você esteja rodeado de problemas, a luz sempre aparece de novo, mesmo que demore um pouco. O segredo é ter paciência para esperar o dia clarear. Numa situação de dificuldade, mantenha sempre a esperança e tenha certeza de que para todo problema existe uma saída. Nenhum mal dura para sempre. No mais, o melhor é cultivar paciência. Mais cedo ou mais tarde, o sol voltará a brilhar na sua vida. Pense nisso e que Deus o acompanhe.
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17: 8h14, seu Elídio mandando uma foto aqui pro jornalismo das pedras ontem à noite. Aí falou na casa dele, chegou mandando uma foto com as pedras e também cobertura furada aí de internet. Já já o Edson atualiza aqui em Pato Branco também, né? O temporal, as pedras que tivemos ontem à noite, assustando todo mundo. Já tínhamos previsão aí de temporais e que seguem. Já já o Coutinho, mas primeiramente então chamo o Edson.
18: Essa aí da foto aí, seu Célio, dá mandando meia aqui, palma da mão mais ou menos, né?
17: A sua pedra passou direto aí, né?
18: De onde telha. Isso aí será, seu Célio Varo?
17: Pois é, não falou o local. O seu Elídio não falou da onde.
18: Elídio, nós tivemos aí em Pato Branco problemas principalmente ontem, por volta de 21 horas, um pouco mais, problemas principalmente no bairro São João. Também alguma coisinha no bairro Alvorada, mas de menor gravidade. Normélio Bonato, da Defesa Civil, e atua na Secretaria Municipal de Meio Ambiente, ele acaba de trazer um balanço, uma geral aí a respeito desse acontecimento.
19: Bom dia, Edson, tudo bem? Realmente, ontem a chuva de granizo não foi muito intensa, né? Mas houve umas pedras aí um pouco grandes, né? Então atendemos ali no bairro São João 15 casas, levamos lonas ali para 15 casas. A princípio foi isso que ocorreu, né? Não houve mais assim pedidos fora esses locais aí. Então atendemos ontem à noite, saímos bem tarde na noite ali, e hoje de manhã provavelmente a ação social retorna, né? Daqui a pouco ali naquela região para ver se há mais a necessidade de mais alguma coisa. Então até deixamos ali para o presidente do bairro, o AB, né, que é o presidente do bairro, nos reunimos ontem à noite, deixamos também um material ali para ele, caso ocorresse alguma solicitação ali que não apareceu na hora, mas estamos atentos. Então o problema maior foi ali no bairro São João, umas 15 residências.
18: E no Alvorada, Bonato, conta pra gente aí sobre o atendimento no bairro Alvorada.
19: Meu Edson, no bairro Alvorada, ontem foi alguns pedidos, mas não houve necessidade aí de material para eles, né? Houve um dano bem pequenos, né? A gente esteve aí em alguns locais, foram poucos aí, foram em 3 locais, mas não houve a necessidade, houve mais uma preocupação dos moradores, né? Mas não houve a necessidade assim de deixar lonas, por exemplo, algum material. Então, pelo menos foi o que chegou para nós da Defesa Civil ontem à noite. Então, hoje de manhã a gente aguarda que continuem as chuvas, né? De repente, se perceba algum dano nos telhados e eles acabam nos solicitando aí a ajuda e a gente vai atender a todos.
18: Valeu, Normério Bonato, da Defesa Civil. Publicamos no Face, no Insta da Rádio Selinalta, Célio Ruaro, e no bairro São João, se alguém precisar de lona, procurar o Ademir Lourenço, presidente do bairro. Ou então, de qualquer ponto da cidade, procurar o Corpo de Bombeiros no bairro Abortote, ou no bairro Alvorada, justamente no bairro em que 3 casas foram atingidas, em torno de 15 no bairro São João, no levantamento de ontem à noite, por causa do granizo. Alagamentos, algum outro local, alguma boca de lobo, sempre deu, pode dar algum problema. Vimos em redes sociais alguns vídeos de um transbordamento aí no córrego Penso, que fica aí na região do bairro Vila Esperança, mas nada que pudesse afetar de forma tão grave alguma residência. Em Pato Branco, em rápidas palavras, é esse o balanço da noite passada. O Thiago Tessaro está fazendo levantamentos da região, já ele atualiza por aqui. Célio Ruaro.
17: Obrigado, Edson. E também a gente, né, tem informação de que em vários bairros, né, caíram pedras aí mais grossas assim, no caso, né? Tipo um ovo de galinha, um pouco menos, né? Aí dependendo aí o bairro. Então tivemos, mas como falou o Normério, graças a Deus foi bem, né? Poucas pedras, né? Mas são pedras assim grandes e poderiam ter aí causado um prejuízo enorme se fossem, né, aí de grande quantidade ou tivesse vindo, né, com mais intensidade. Então, registros aí no São João, bairro São João, também lá no Alvorada e na cidade aí o pessoal registrando também a queda de granizo de pedras. Daqui a pouquinho a região qual o Thiago está fazendo o levantamento. Tenho também aqui de outras cidades do Paraná, viu? Temporais causando estragos em cidades do Paraná ontem. Em Cascavel, gente, no oeste, o vento derrubou árvores. O temporal também danificou casas e uma delas chegou a ter a cobertura arrancada. A peça voou e foi parar na fiação de postes. Em Pinhão, na região central, houve chuva de granizo também. Segundo o Corpo de Bombeiros, 7 comunidades foram atingidas. A Defesa Civil da cidade informou que 304 residências foram atingidas e 841 pessoas foram afetadas ali em Pinhão. Em Guarapuava e Candói também registram granizo e danos em residências. Em Candói, 16 residências foram atingidas e a Defesa Civil registrou 5 ocorrências envolvendo queda de árvores. De acordo com a Companhia Paranaense de Energia, Copel, até 2:30 de ontem, havia 506 emergências na rede, que deixavam cerca de 20 mil clientes sem energia elétrica. Até as 15:15 de ontem, o Sistema de Tecnologia e Monitoramento Ambiental do Paraná, Cimepar, havia registrado volume superior a 10 milímetros de chuva em mais de 30 cidades. Então, panorama aí de algumas cidades aqui do estado do Paraná. Tiago já, como falei, vai trazer aqui da nossa região cidades atingidas também aí pelo temporal de ontem ou das últimas horas. O Coutinho também já está com a gente, 8:20. Tivemos então temporais, granizo, aí que acabou assustando a população, não é? Todo mundo fica com medo, com certeza. E como segue o tempo, Coutinho? Tem previsão de mais algum temporal? Bom dia.
20: Bom dia. É tempo instável na região, chuva, trovada, períodos de melhora. alguma coisa de tempo severo não dá para descartar, granizo e vento, se é que já não teve ontem, e a perspectiva é que a gente tenha condições de chuva que pode ser volumosa ao longo do dia. Amanhã também tem condições de chuva na madrugada, amanhã melhorando à tarde. De hoje para amanhã pode ter volumes bem expressivos de chuva na região com transtornos pontuais na área. Mantém a tendência de tempo melhor na terça-tarde, fica mais frio. Quarta e quinta, tempo bom, faz frio de manhã. Olha, pode ter mínimas aí até abaixo de 4, 5 graus nas baixadas e vales, ou até um pouquinho menos. Nos Campos de Palmas, alguma geada. E a tarde é agradável. Na sexta, volta a dar alguma chance de chuva. A princípio, fraca. É uma frente que vai passar para a entrada de um frio mais forte no fim de semana. Da Climatel, Ronaldo Coutinho.
17: Ok, obrigado, Coutinho. Vamos acompanhando. Então, hoje tem previsão de muita chuva aqui no sudoeste do Paraná ainda.
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2: Oito e 28, de volta ao jornalismo. Manhã de segunda-feira, gente. Fim de mês aí, 31 de agosto. Terminando o mês de agosto. Temperatura 18 graus permanece aqui. E a gente permanece aí atento a tudo o que acontece. Temporal também registrado na região. Thiago fez o levantamento.
3: É, temos aqui vários registros. Aqui no sudoeste do Paraná e próximo aí, pegando algumas cidades de Santa Catarina, no nosso entorno. Nós tivemos esse caso então aí na região de Campo Herê com um tornado registrado na linha 12 de novembro. Né? Também em Beltrão foram...
2: Onde? Esse tornado?
3: Região de Campo Herê.
2: Caramba.
3: Na linha 12 de novembro. Inclusive aí o Peter Scheuer, que trabalha inclusive com o Coutinho, né? Ele comentou dessa situação. Em Beltrão foram registrados muitos raios. Também teve relatos de granizo na comunidade do Rio Tuna e em Nova Concórdia. Outros municípios aqui da nossa região, ontem à noite nos grupos, muitas imagens dos raios, relâmpagos e pontos com granizo. A gente teve aí transtornos com granizo e com muita chuva, Marmeleiro, Renascença, Ampere e Salgado Filho. Pegando aí um trecho de Santa Catarina, nós tivemos ali no entorno de Campo Herê. Inclusive, teve uma situação aí, tem um grupo de WhatsApp, o grupo de caçadores de tornados que estava na região e acompanhava as condições. Então, um fenômeno na linha 12 de novembro, teria ocorrido um tornado. Ainda, nós tivemos aí, em função disso, né, outros municípios, Bom Jesus, Quilombo e Ipuaçu. Aí teve uma parte lá na região da Grande Florianópolis, mas nos municípios mais próximos da gente aqui, Quilombo e Ipuaçu. Em Quilombo, Bom Jesus e Ipuaçu, inclusive a informação aí que teve já um encaminhamento para a situação de emergência. Em Quilombo, 32 residências afetadas, quem vai sentido a Chapecó, né? Sempre passa aí por próximo a Quilombo, e a Defesa Civil entregou já alguns kits para ajudar essas famílias. Em Bom Jesus, 81 residências atingidas, só que em Ipuaçu, 210 casas. Ipuaçu não fica tão distante da gente aqui. E, além disso, teve também aí outras. Depois chegaram as informações que em Xanxerê, Entre Rios, Ouro Verde, outras casas. Abelardo Luz também teve uma situação em danos em estruturas no interior. Hoje, amanhecendo o dia, com essa questão da passagem de um tornado por lá, pessoal hoje vendo a extensão dos estragos. Nós tivemos em Marmeleiro, o município foi atingido aí com granizo ontem à noite, teve danos em várias casas. Em Marmeleiro, a informação é que a equipe da Defesa Civil está mobilizada para atender as famílias afetadas. Lonas estão sendo distribuídas. E um alerta da questão da quantidade da chuva. Então, várias cidades com transtornos, em alguns pontos com granizo, né? Em algumas cidades teve danos, em residências, outras a chuva, mas que chamou a atenção pela né, quantidade de raios e a chuva desde a noite de ontem, Sérgio.
2: Muito bem, obrigado, Thiago. De olho na região, então, tivemos até tornado aí por Campo Herê. Graças a Deus, nós temos informação assim de que, né, trouxe prejuízos, danos ou mortes. E a gente tinha informação de que muita chuva também nos três estados do sul, Santa Catarina. Aqui eu vejo o alerta do IMET. O alerta atingiu 378 municípios de Santa Catarina e do Rio Grande do Sul. E segue o alerta ainda, segundo a lista divulgada aí pelo IMET. As áreas afetadas incluem Serrana, Oeste Catarinense, Vale do Itajaí, Grande Florianópolis, Sul Catarinense, Norte Catarinense, Noroeste Rio Grandense, Nordeste Rio Grandense e outras regiões indicadas aí no aviso. Então, praticamente todos os estados do sul. E infelizmente também aqui no sudoeste do Paraná, né? O Paraná também foi alvo ontem, como já falamos, Cascavel, Candói, Guarapuava, a região aí que foi atingida. O Thiago também fez levantamento aqui na nossa região, aqui em Pato Branco também, né? Aí tivemos granizo e alguns prejuízos aí, pessoas afetadas no bairro São João, foram 15 casas, como falamos cedo. e mais 3 residências aí no bairro Alvorada. Interior também, registrando granizo. O pessoal colaborando com a gente, mandando as informações, né? Também ali na Cachoeirinha, né? Nosso ouvinte aí mandando a Rosane Amaral, também confirmando que teve granizo. Tivemos aqui na cidade, vários bairros, né? Pedras grandes também, não foi diferente então no interior. Felizmente aí esses temporais que trazem aí muito... Muita tristeza, muito alarme, muito pânico para nossa população, para todos nós. E segundo o Coutinho, deveremos ter aí um volume expressivo de chuva ainda nesta segunda-feira. Aqui na Selinalta você fica sabendo de tudo com muita credibilidade.
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3: 8h37, daqui a pouquinho, o Thiago também vai trazer uma informação que está a nível de Brasil, viu? E falamos cedo aqui, atacante do Vasco, David Correa, ele é alvo de buscas e outro jogador é preso. Este outro jogador, ex-atleta, ou parece que é ex-atleta aqui do Azures, viu? Daqui a pouquinho o Thiago vai trazer as informações que está a nível de Brasil, jogador David Correa. O DVD, como é chamado aí, atacante do Vasco da Gama, é alvo de buscas nesta segunda da Operação A Tropa contra o tráfico interestadual de drogas e armas e lavagem de dinheiro. Outro alvo da operação é um jogador aí contratado pelo Azures, ou jogou no Azures. Daqui a pouquinho, viu? O Thiago vai atualizar as informações. Que coisa, hein? Sendo alvo aí. Então, por tráfico de drogas. São as informações que a gente recebe e vai passando. Edson?
4: Uma informação rápida aqui sobre um atropelamento, já Karine Martins, sobre um atropelamento, sério, praticamente 7 horas da manhã. O que ocorreu na rua Caramuru, próximo à rua que fica ali, próximo à rodoviária de Pato Branco, tem uma escola particular nessa região, próximo ao Trevo da Guarani. O que aconteceu ali foi um atropelamento que envolveu um Fiesta, uma mulher atropelada na faixa de pedestre, segundo o nosso colega repórter cinematográfico preto, Paulo Tessaro, repórter de plantão na madrugadinha. Ela teve ferimento na perna, no ombro, o carro com ali algumas avarias na parte frontal, ali o para-choque, e a senhora atropelada, atendida pelo SAMU, o Serviço de Atendimento Móvel de Urgência, é encaminhada para atendimento. Fiesta atropelou uma mulher na Caramuru, no começo ali da mão única da Caramuru, pertinho ali já do Trevo da Guarani, naquelas imediações, fato atendido 5 para 7 da manhã de hoje. Célio Guaro.
3: Obrigado, Edson. A gente acompanha tudo para você. 8h39. 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PASC é um plano de vida. 8h40, a Karine também tem informação.
5: A Câmara Municipal de Pato Branco aprovou em segunda votação o projeto de autoria do vereador Eduardo Albani Dalla Costa, que torna obrigatória a apresentação de estudo de impacto de vizinhança hidrológico em novos loteamentos e empreendimentos imobiliários do município. O objetivo, de acordo com a justificativa do projeto, é estabelecer medidas de controle de drenagem em novos loteamentos, exigindo que os empreendedores reduzam o impacto da impermeabilização do solo. A proposta busca prevenir alagamentos e enchentes, preservando a capacidade de drenagem urbana e reduzindo os custos futuros para o poder público e a população. Pelo texto aprovado, a apresentação passa a ser exigida no protocolo de aprovação de novos loteamentos, desmembramentos e condomínios horizontais ou verticais em Pato Branco. Os novos projetos deverão prever dispositivos de amortecimento e retenção de águas pluviais, como bacias de detenção, conhecidas como piscinões, reservatórios dimensionados para acumular o pico da chuva e liberá-lo lentamente. A lei também prevê o uso de pavimentação permeável com materiais que permitem a infiltração da água em calçadas e áreas de lazer, de trincheiras e infiltração, estruturas lineares para recarga do lençol freático. O volume de retenção deverá ser calculado para que a vazão máxima de saída do loteamento após a obra não ultrapasse a vazão que existia quando o terreno ainda era uma área verde no período anterior ao desenvolvimento imobiliário. A lei entra em vigor na data da sua publicação. A base técnica do projeto de estudo de impacto de vizinhança hidrológico é garantir que a vazão de pico, o aumento de maior fluxo de água após a implantação do loteamento, seja igual ou menor à vazão registrada quando o terreno ainda era pastagem ou mata. Para isso, reservatórios de detenção e pavimentos permeáveis funcionariam como um amortecedor, retendo a água e liberando aos poucos na rede pública.
3: Obrigado, Karine. 8h42.
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3: Oito e 47, o esporte na Selinalta. Tem alguma informação aí sobre aí essa operação, Thiago? Atacante aí do Vasco.
4: Pois é.
3: É David, né? Correa. E alguém do Azures, é isso?
4: É, pelo menos essa notícia, ela tá. E o que tem de gente chamando aqui, né? É jogador do Azures, como é que é e tal? Uhum. Alguma coisa, tem algo que não tá batendo, Célio Rá.
3: Certo.
4: Que o que é que acontece? Esse trabalho é a Polícia Civil. Localizou o David Correia, uhum. É alvo de buscas pela Polícia Civil, e a informação que foi preso está na notícia do G1.
3: Uhum.
4: Até colocaram que foi preso o Renier.
3: Certo.
4: Né, tem aí Renier e Santos.
3: Uhum.
4: Teria sido detido por desacato. Só que engraçado, o Renier, nesse momento, ele está no CT do Azures, está na academia. A informação repassada pra gente pelo Robson Ramos aqui, ó. Inclusive, a mensagem que o Robson me mandou.
3: Então, trocaram o nome aí, será?
4: É, olha aqui, ó.
3: Uhum.
4: Ó, olha o que o Robson me escreveu aqui, ó. Nessa linha aqui, ó. Renier.
3: Certo. Renier. Está no clube, academia agora pela manhã.
4: Então,
3: se ele é o presidente, ele sabe quem tá lá, né?
4: Pois é. Então,
3: notícia a nível de país, né? Deve ter trocado o nome.
4: É.
3: Está aqui no... A nível de país, né, Thiago? Atacante Renier Oliveira.
4: É. O que tem um detalhe, ó. Tem, quem acompanhou o Azures, passou o Rainer. O Rainer, é um lateral.
3: Ele, né? Não está mais.
4: Não está mais no Azures. Ele estava aqui no Azures, foi bem o Rainer.
3: Uhum.
4: Ele foi pro Vitória, foi pro Santos.
3: Uhum. Pode ser esse, então.
4: Então, pode ser esse. No momento, esse
3: são
4: jogador...
3: São nomes parecidos.
4: Ele está, depois do Santos, ele está no CRB.
3: Uhum.
4: Então pode ser esse atleta aqui, né? Mas há um equívoco aí na informação. É o detalhe.
3: E jogador do Azures, então.
4: É um detalhe que tem aquela questão, né? De divulgar os nomes, enfim. Às vezes pode acontecer uma questão, né, de dar um transtorno. Mas então a gente tá aguardando agora para ver o que bate, o que é, o que não é. Então o Azures diz que não é esse que, com base no Santos, que está no Azures.
3: Sim.
4: Ou pode ter algum jogador com o mesmo nome, mas que não tem ligação. Aí agora o pessoal vai ter que ir. E a Globo que vai ter que responder agora o que eles falaram, né?
3: Se falou bobagem, vai ter que responder.
4: Enfim. O Azures.
3: Por isso que não falamos o nome dele aqui, né, Thiago? Você entrou em contato aí com o próprio Azures.
4: É, tem muitos torcedores aqui no próprio, os grupos da torcida do Azures. Pessoal, nossos amigos aí, até já recebi ligação, pessoal de Coronel Vivida aí, Wanderley, Lima, pessoal da Rádio Voz, e outros veículos de comunicação entrando em contato com a gente, né? Jogador do Azures que foi preso.
3: Sim.
4: Não é o Rainer, o Renier. O Renier, inclusive, ele foi apresentado na semana passada, né? Ele chegou no Azures. É um atleta que fez a base no Santos, que o Azures trouxe para jogar a Copa Paraná.
3: Uhum.
4: E nesse momento o jogador tá no CT do Azures lá, então, puxando um ferro lá, né?
3: Não pode estar preso.
4: Academia. E teria sido preso por desacato.
3: Uhum.
4: A dúvida tá com relação ao Rainer, se é o Rainer ou não. Mas a gente vai ter que aguardar o que vem de confirmação na sequência.
3: Muito bem.
4: E vamos atualizar aqui a agenda da semana, atualizando as informações em nome da Tromar, lajes pré-fabricadas, lajotas para passeios ou por em bolinhas para contrapiso, tem palanques de concreto. 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Nessa semana tem um jogo da Série A hoje, Remo e Coritiba, às 20 horas. E a semana tem Copa do Brasil. Nós teremos na manhã Atlético Mineiro e Cruzeiro, vale vaga na semifinal. Na quarta, Vitória e Vasco, Santos e Palmeiras. Na quinta tem o clássico Grenal, Grêmio Internacional. Tem a Série B, um jogo hoje do Fortaleza contra o Operário. Amanhã o Londrina encara o líder Juventude. Então, para ficar de olho aqui. O Pato tem a semana inteira, Célio, para treinar. Sábado tá pegando o avião, vai a Chapecó, com destino ao Ceará. São João do Jaguaribe. Na próxima semana começa a Taça Brasil. O Pato vai em busca do título da Taça Brasil na próxima semana.
3: Quem vai jogar Taça Brasil?
4: Tem 10 times. Entre eles, Joinville, Carlos Barbosa, Minas, o Pato.
3: Nossa.
4: O Traipu, lá de Alagoas, que ganhou ano passado. Aí tem dois times que não são tão conhecidos, São João do Jaguaribe, do Ceará, e o Russas, do Ceará. Tem o IAP do Maranhão também, que joga essa competição. 10 times, dois grupos de 5, passam dois, fazem a semifinal e a decisão. Valendo o título aí da Taça Brasil, o Pato ganhou em 2018. Vamos ver como é que vai ser em 2026.
3: Ok, obrigado, Thiago. Sempre atualizando o esporte para nós. 8h53.
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3: 8h58, gente, temperatura 18 graus, tempo instável em Pato Branco, segundo Coutinho, é para chover nesta segunda-feira. Nós já fizemos um resumão aí dos temporais, então, que atingiram aqui a região, Pato Branco também, granizo, outras cidades do Paraná, muitas cidades do Paraná, Santa Catarina, nem se fale, né? E também o Rio Grande do Sul. Mudando a chave aqui, rapidinho, nós temos aqui esta informação que eu vou trazer agora para você. Uma boa notícia: a Receita Federal paga hoje o quarto lote de restituição do imposto de renda à pessoa física. O lote contempla também restituições residuais de exercícios anteriores. Ao todo, serão pagas 521.935 restituições, que somam 1.238.000 e mais alguma coisinha, né? Então, quem tem direito vai cair na conta neste 31 fim de mês aí. Já ajuda, hein? Dinheirinho que vai cair na conta. Deve ter caído já na conta, né? Ou vai cair nesta segunda-feira, 31, mais uma restituição do imposto de renda. Aliás, é a última, não é? Tivemos lá o primeiro lote em maio, 29 de maio, 30 de junho, segundo, terceiro, 31 de julho, e o quarto lote, então, sendo pago nesta segunda-feira, 31 de agosto. Fique na Selinalta, volto no jornalismo amanhã, 7h25, depois do horário político. Thiago da sequência, viu? Fique com a gente, boa segunda-feira, boa semana, bom dia.
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9: Nove horas e dois minutos, bom dia Pato Branco, bom dia nossa região, 31 de agosto, hoje é o dia do nutricionista, fechando o mês de agosto nessa segunda-feira com chuva, depois de muitos transtornos com temporal, com granizo, até com tornado aí próximo da gente, hein? 18 graus nesse momento a temperatura, segue a instabilidade no tempo ao longo desta segunda-feira. E com a equipe, nós vamos atualizando as informações.
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9: Nove e três, Edson Neiser, bom dia.
29: Bom dia, Thiago, ouvintes da Selinalta, novas informações no decorrer da manhã, policial militar vai falar sobre essa sequência de crimes graves na mesma casa, Thiago. No passado, filho matou pai e mãe lá no bairro São Vicente, na Fernando Ferrari. Anos depois, agora ontem, a localização de um corpo e nenhum familiar foi localizado, ficou só o corpo na casa, nem sinal dos demais. Daqui a pouco, mais detalhes, policial militar vai falar por aqui. Thiago.
9: Ok, Karine Martins, bom dia.
30: Bom dia, Thiago, bom dia a você e a todos que acompanham a programação da Selinalta, uma excelente semana aí para todos. Daqui a pouquinho, Thiago, o município divulga a programação da Semana Cívica aqui em Pato Branco e a Prefeitura publica edital que abre participação de patrocinadores e também expositores na Inventum 2026, Thiago.
9: Ok, na programação da Selinalta saiu também a atualização do número de habitantes e Pato Branco ali, ó, batendo, ainda não chegou nos 100 mil, 99 e alguma coisa. Beltrão, 103 mil habitantes, saíram os dados aí, até o próximo censo, nós temos sempre aí no final de agosto de cada ano aquela atualização, com as estatísticas, com os números, é feito uma atualização, então o Pato Branco atualizou também o número aí da população, daqui a pouquinho a gente complementa. Sexta-feira nós tivemos a visita de candidatos ao governo, um candidato ao governo do estado, um candidato ao Senado. A gente vai trazer aqui também na programação. Pela internet, as notícias que ganham destaque do Globo.com. A notícia aqui, a prisão do atacante do Vasco e cita de um jogador que teria sido contratado pelo Azures. E agora, onde que está o furo aí nessa reportagem? É o jogador do Azures ou não é? Aqui informa que ele foi localizado aí pela polícia e agora a gente tem aí as informações que ganham destaque nesta manhã. Acusações de tráfico de drogas. No Nepal, resgate tenta chegar a mais de 900 presos em túneis. Tem 900 pessoas esperando aí para sair. Estados Unidos fazem primeiro ataque ao Irã desde julho. Temos aqui também do UOL, jogadores de futebol são alvos de operação contra o tráfico de armas, tráfico de drogas e também tráfico de armas. Da agência Brasil, destaques da manhã de hoje: Receita pagando o último lote da restituição do imposto de renda. Semana passada a consulta, hoje o dinheiro na conta. Desenrola prazo de renegociação, termina hoje. Defesa Civil reconhece situação de emergência em 6 cidades do Sul. Mega Sena vai a 36 milhões. Temos também destaques aqui do G1 Paraná. Jovem sob tortura tentou acessar apartamento vizinho pela sacada. A vítima morreu ao cair do 14º andar. Adolescente que morreu em acidente na 376 é identificado. Chefe de facção criminosa do Paraná encontrado morto na penitenciária de Brasília. Algumas das notícias que você acompanha na programação.
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9: Nove horas e 7 minutos, ouvintes interagindo com a gente aqui. Nós recebemos uma mensagem da Linda Márcia, ela mandou aqui, né, perguntando com relação a Bom Sucesso do Sul, se teve transtornos com a chuva, a princípio, pelo menos, né, de destelhamento, coisas graves assim, registros, a princípio a gente não teve, mas alô pessoal de Bom Sucesso, qualquer coisa, compartilha a informação com a gente aqui, pode informar na Selinalta que a gente traz detalhes. Se teve algum dano em Bom Sucesso do Sul, o que a gente noticiou aqui, algumas cidades, né, as que foram afetadas, Campoerê, pegou o pessoal aí de Santa Catarina, Campoerê, Xanxerê, Quilombo, Ipuaçu, talvez uma das mais afetadas, Bom Jesus, né, Quilombo, aqui na região sudoeste com danos que foram registrados, Renascença, Ampere, Marmeleiro, talvez uma das mais afetadas na região, Salgado Filho, com transtornos aí com granizo. Abelardo Luz também teve outra cidade aqui. E Pato Branco, com esses danos que foram registrados na noite de ontem com o granizo. Em algumas cidades, o tamanho do granizo maior que ovo de galinha. Algumas tamanho de laranja, hein? Então aí caindo, imagine só, pega aí na cobertura, o risco de danificar é grande. Então com os transtornos aí devido a chuva, o temporal, se armou, o tempo se armou e aí veio, né? Inclusive tem uma fala do Peter, que trabalha junto com o Coutinho, né? Em Campoerê, até a fala dele, eu tenho aqui, ó, o que ele comentou, Peter Scheuer, na noite de ontem, ele gravou esse vídeo, a gente traz aqui, ó.
12: Em Campoerê, oeste de Santa Catarina, tivemos a formação de um tornado. Esse tornado, ele foi favorecido por uma supercélula rotatória, que provocou pontos com muita destruição. Atenção e alerta, nessas áreas do oeste de Santa Catarina, principalmente sudoeste do Paraná, tem uma supercélula que está provocando muita destruição na região de Marmeleiro. E ela, através aqui da velocidade radial, dá para a gente perceber que tem um contraste de cores, indicando uma certa rotatividade. E essa supercélula de Marmeleiro pode estar associada a um tornado. Então, muita atenção nessa região de Marmeleiro. Essas áreas aqui alinhadas, ó, desde a região de Pranchita, pegando aqui essas áreas aqui de Marmeleiro, até São Domingos, aqui na região do oeste, muita atenção mesmo. Tem outros locais que também estão tendo a formação de células convectivas explosivas, que nem aqui na região de Nova Alvorada. Mas muita atenção, tá? Nessas próximas horas tem esse risco de tornados breves. As outras regiões que já passaram as instabilidades, fiquem atentos, porque ainda vai ter outras células convectivas explosivas que também devem estar trazendo transtornos. Então o alerta é válido até amanhã. Amanhã ao longo do dia a gente vai ter a formação de uma frente fria, novos episódios de tempo severo e novos episódios de chuvas volumosas estão previstos. Então alerta de hoje para amanhã.
9: Daí o Peter Scheuer, ele que trabalha junto com o Coutinho lá, né, no Climaterra, e ontem à noite ele colocava dessa situação, até pelas imagens, tem um grupo, Caçadores de Tornado, as imagens aí repercutindo, né, e até para dar o devido crédito, o pessoal filmou ontem, e aqui a informação que realmente foi um tornado. Agora, tamanho, a proporção, os estragos, de estragos aqui, pelo que a gente observou, teve várias cidades afetadas de Santa Catarina, mas Ipuaçu, mais de 200 casas, Marmeleiro também. E aí outras cidades com alguns registros. Aqui em Pato Branco, transtornos ontem também, alguns bairros afetados devido ao granizo. Até no Parque do Som, aqui no Parque do Som teve granizo ontem à noite, né? Mas a princípio aqui na região do Parque do Som não teve tantos danos, pelo menos no que a gente ficou sabendo até agora. A gente vai monitorando aí ao longo da programação. Qualquer coisa aí, você também, meu amigo, minha amiga, tá ouvindo a Selinalta, quiser compartilhar aí dos transtornos que teve na sua região, 9972-2564, o nosso zap. E também participa aqui da nossa programação. Karine Martins?
30: Tiago, para a gente falar da Semana da Pátria, né? Começar aí o mês de setembro e, como sempre, né, o início aí de setembro é marcado pela Semana da Pátria aqui no Brasil. E o município de Pato Branco, por meio da Secretaria Municipal de Educação e Cultura e também do Departamento Municipal de Cultura, promove de 1º a 7 de setembro a Semana Cívica 2026. Serão diversas atividades em pontos diferentes da cidade, reunindo escolas, instituições e toda a comunidade em momentos aí de valorização da cidadania, da história e também do sentimento de pertencimento ao país. As atividades alusivas à pátria começam na terça-feira, portanto, amanhã, dia 1º de setembro, com abertura da programação às 8:30 da manhã na Praça Presidente Vargas e também na Casa Temática. Haverá a participação das escolas municipais Guido Guerra, Maria Jurema Sene e também Antônio Cadorim. O Céu das Artes fará a apresentação A Vida de Viajante e a Escola Municipal de Artes vai apresentar danças urbanas com aquarela e balé com masquenada. A Casa Temática, né, vai ter aí uma inovação nas atividades neste ano, porque haverá uma atração especial na Casa Temática, alusiva à Semana da Pátria, uma exposição histórica que vai apresentar um percurso visual por lugares que fizeram parte da formação aqui de Pato Branco e que ao longo aí do tempo foram transformados pela expansão urbana, pelas mudanças sociais e também pelo desenvolvimento do município. Após a abertura oficial, a programação alusiva à Semana da Pátria e da Independência do Brasil segue durante toda a semana de forma itinerante. Então a programação é a seguinte: amanhã, né, dia 1º, às 8:30 da manhã, abertura oficial da Semana Cívica, abertura da Casa Temática na Praça Presidente Vargas, com a participação das escolas municipais Guido Guerra, Maria Jurema Sene e também Antônio Cadorim, e a apresentação A Vida de Viajante, além, né, aí do Céu das Artes e Escola de Artes. No dia 2, às 8:30 da manhã, o 6º Colégio da Polícia Militar, o CPM, vai ter então a programação cultural promovida pela própria instituição. No dia 3, né, às 8:30 da manhã, seguindo aí a semana, o Corpo de Bombeiros vai ter a participação dos alunos do 5º ano da Escola Municipal Pequeno Príncipe, com a apresentação da música Somos, do Alok. E no dia 4 de setembro, às 8:30 da manhã, o 3º Batalhão de Polícia Militar vai ter a participação dos alunos da Escola Jardim Primavera. No dia 5, às 8:30 da manhã, no Largo da Liberdade, tem uma programação aberta e a toda a comunidade. No dia 6, às 8:30 da manhã, no Parque do Alvorecer, participação do Grupo Desbravadores e apresentação de violino dos alunos da Escola Municipal de Artes. E no dia 7, né, que é o dia, então, né, da Pátria, da Independência do Brasil, às 8:30 da manhã, o desfile cívico do 7 de setembro na Praça Presidente Vargas, com a participação de 37 entidades, entre escolas, instituições e também movimentos da comunidade, e a participação especial do Exército de Palmas. Então está aí, né, a programação que foi divulgada pela Prefeitura Municipal, a Semana Cívica em Pato Branco, começando amanhã, terça-feira, dia 1º de setembro, Thiago.
9: Ok, pessoal, na expectativa aí para a semana que vem, então, desfile na segunda-feira, 7 de setembro. Vamos ver se o tempo colabora, vai estar colaborando o tempo para ter o desfile, né? Em outros anos aí, quando choveu, se fosse hoje, o desfile não ia ter. Mas vamos aguardar durante a semana o que vai evoluir aí o 7 de setembro. 9h16, Thiago, comunidade de Santo Agostinho, Pato Branco, que muita chuva, pouco granizo, mas teve bastante chuva. Ouvinte aí que tá registrando, um abraço, seu Gilson Luiz da Silva, valeu Gilson, um abraço e obrigado pela audiência, companhia aqui, a turma que tá acompanhando e interagindo com a gente na programação. Muita gente chamando a respeito dessa notícia, pois é, e agora? O detalhe dessa informação aí, jogador do Azures preso. Foi preso ou não foi preso? Tá. O Azures, até o momento, tá negando, dizendo que não. Né? A notícia, ela repercute vários sites aqui, é o que você abre de informação no portal Terra, no UOL, CNN, Globo.com, né? Dá conta que teve jogador que teria sido preso por desacato. O Azures disse que hoje pela manhã ele estaria na academia. Agora, quem está falando a verdade? Vamos aguardar. E até já solicitei aqui a comunicação do Azures uma nota, né, para poder esclarecer. Porque a notícia aí está repercutindo em nível nacional nesta manhã. Prisão de jogadores acusados aqui. A gente saíram para cumprir os mandados que foram cumpridos no Espírito Santo, também em outros estados. Jogador Davi Correia, atacante do Vasco, tráfico interestadual de drogas e armas e lavagem de dinheiro. E ainda teve também, cita aqui na reportagem, né, que está no G1, em vários sites, a respeito também da prisão do Renier. Jogador que hoje tem contrato aí com o Azures Pato Branco. Foi anunciado na semana passada como jogador do Azures para defender a equipe na Copa Paraná. Vamos ver. É questão de tempo para a gente ter atualização aí realmente disso. Chama atenção porque em vários sites estão cravando esse nome, né? Será que ele foi preso mesmo? Agora é uma dúvida grande com relação a isso. Depois do intervalo, a gente vai trazer também como é que foi a visita aqui em Pato Branco do Sérgio Moro. Ele esteve em Pato Branco na sexta-feira.
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4: 9h25, recebi uma imagem aqui do telhado da comunidade da Linha Esperança em Renascença, agora pela manhã. Pessoal fazendo imagens. Você olha assim, parece a noite, quando você olha, cheio de estrelas no céu, né? Porque furou tudo com o granizo. Na comunidade da Linha Esperança. Alô, pessoal de Renascença, Linha Esperança aí no pavilhão da comunidade, né? Comunidade aí, impressionante. Vou ter que trocar tudo, hein? Pensa no prejuízo. É, Renascença também afetada com o granizo. Lá no município de... Pelo que eu verifiquei aqui, no município de Dois Vizinhos, a chuva teve numa parte lá de uma empresa, acabou descendo a terra e aí derrubou o muro e tudo mais. Mas também em função da chuva, porque a chuva meio que num geralzão aqui na região sudoeste, noroeste de Santa Catarina, e os transtornos. Tem alguns casos aqui, muita gente vai ver o transtorno, vai ver o problema... Vai ter hoje. E algumas autoridades de Campo Herê, só se foi numa área rural, mas pessoal de Campo Herê dizendo que não teve tornado. Que não existiu. E agora? Né? Então, mas a gente acompanha aqui, aguardando as informações, né, dos registros e esses transtornos agora em algumas cidades, pessoal aí aguardando. É, também aí, confirmação por parte do governo em Santa Catarina, cidades que vão decretar situação de emergência com cidades afetadas. Então, transtornos em algumas cidades aqui do Sudoeste, Santa Catarina também. E aqui em Pato Branco, orientação do município, se teve alguma casa afetada aí, procurar o Corpo de Bombeiros, né, auxiliando aí, Defesa Civil também do município, em função desses transtornos. Na sexta-feira, em Pato Branco, a gente teve a visita aí de candidatos ao governo do estado e ao Senado. A gente vai adotar por postura aqui, né, de fazer as entrevistas com os candidatos, e todos agora nesse período querem falar, estão com o período eleitoral, mas o grupo Selinalta adotando por postura de entrevistar os candidatos ao governo do estado e ao Senado, quem visitar Pato Branco, quem cumprir a agenda aqui. Quem cumpriu a agenda foi o candidato ao Senado, Felipe Barros. Nós conversamos com ele.
5: O senador tem duas funções. A primeira delas é representar o estado em Brasília. E aí, lamentavelmente, o Paraná está faltando senadores que representem efetivamente o povo do Paraná. Porque, vejam, o Paraná cresceu tanto ao longo desses últimos anos.

0: O povo do Paraná é um povo trabalhador, que acorda cedo, que enfrenta seus desafios, acordam cedo para levar o sustento para suas mesas, tem fé em Deus. E, infelizmente, com exceção do senador Sérgio Moro, os outros dois senadores do estado do Paraná estão dormindo em berço esplêndido. Paraná espera representantes, em especial no Senado Federal, que tenham a capacidade e a energia, que não tenham preguiça de trabalhar para defender o estado do Paraná lá em Brasília. Resolver os problemas do Paraná no Senado Federal. Hoje nós temos alguns problemas que senadores devem resolver. Nós temos problema de fornecimento de energia. A Copel era uma das melhores companhias de energia elétrica antes de ser privatizada. Hoje ela é uma das piores, causando prejuízos milionários para os nossos produtores rurais, para as nossas casas. Nós temos todo o debate que envolve a nova Ferroeste, que está há 30 anos sendo discutida e nunca sai do papel, e que pode potencializar muito o escoamento da nossa produção. Nós temos o avanço do crime organizado, inclusive no Paraná. Nós temos que ter senadores com a coragem de enfrentar o crime organizado, endurecer as penas para que os faccionados, os criminosos, fiquem na cadeia e não mais aconteça aquela roleta, né, que o criminoso é preso e passa 24 horas, 48 horas ele é solto. Então é com essa energia que eu sempre tive, eu quero ser o senador mais jovem da história do Paraná. Tenho 35 anos e com a minha energia, com o meu trabalho, com a minha dedicação que eu sempre tive, quero continuar trabalhando pelo Paraná em Brasília. Agora temos uma segunda função de um senador, que também é debater o futuro do Brasil. Ou seja, participar das pautas ideológicas, é se posicionar sobre qual Brasil nós queremos. É função de um senador impeachmentar ministros do Supremo que abusam do seu poder, é função de um senador aprovar uma reforma do Judiciário, é função de um senador aprovar a reforma do Pacto Federativo, porque a cada um real que a gente manda para Brasília, Brasília só devolve 30 centavos. Então eu nunca fugi das discussões. É por isso que eu quero contar com o apoio do povo do Paraná para estar no Senado.
1: Senador, o senhor é um senador candidato ao Senado jovem, né? Eu tenho 40 anos de jornalismo. E essa mesma história a cada 4 anos. É o ramal da Ferroeste, é aeroporto regional. E aí, o que que tem essa nova geração política para dizer para a gente que vai ser diferente agora?
0: Você está coberto de razão. E isso foi o fator decisivo, um dos fatores decisivos pelos quais eu tomei a decisão de ser candidato ao Senado. Tenho 35 anos e aqueles políticos que estão lá há 20, 30 anos não resolveram esses problemas do estado do Paraná. É por isso que com a minha energia, com a minha dedicação, eu quero estar no Senado Federal contando com o apoio do povo do Paraná para destravar todas essas pautas, para trabalhar efetivamente pelo Paraná e lutar pelo Brasil.
2: Aí, portanto, a entrevista com o Felipe Barros. O estado do Paraná tem aqui, até por trazer aí nome de todos, os candidatos ao Senado: Alexandre Cury, a Cristina Grammel, o Deltan Dallagnol, o doutor Rosinha, a Gleice Hoffmann, Joaquim do MLB, Karen Guerreiro, Marcelo Marcelino e o Felipe Barros, que conversou com a gente. Candidato que também visitou o Pato Branco foi o Sérgio Moro, candidato ao governo do estado. Nós também ouvimos ele e atendeu a imprensa em entrevista coletiva no final da manhã da sexta-feira.
3: Olha, é só circular na região sudoeste e ver as estradas sem acostamento, sem terceira pista. As obras, poucas que começaram aí a ser realizadas, principalmente nesse último ano eleitoral, para saber que a gente precisa ter uma atenção especial. Dentro ali do nosso plano de governo, a gente vai ter uma atenção para as obras das concessionárias, lote 6, para que sejam realizadas. Queremos trabalhar também para evitar que o pedágio fique com um preço excessivo, com uma tarifa excessiva e prejudique a produtividade. Agora, uma reclamação que tem sido generalizada no estado do Paraná, mas aqui na região sudoeste também, é a deficiência dos serviços da Copel, das constantes quedas de energia e demora do religamento, gerando inclusive prejuízos milionários aos produtores agropecuários. Nós vamos colocar no nosso governo a Procuradoria do Estado, do governo do Paraná, atuando junto ao cidadão, se ele for prejudicado por deficiência do serviço da Copel. Ela foi privatizada, não somos contra, porque somos um governo de direita, mas a qualidade do serviço não pode cair.
4: As estradas do Sudoeste, o que o senhor tem de propostas para a região?
3: Olha, primeiro, nós teremos que acompanhar o lote 6 para que as obras sejam realizadas. Obras prometidas, não a obra feita. Para isso, nós vamos criar, isso serve também para todo o Paraná, o Observatório Digital dos Pedágios, lá no governo do estado do Paraná, replicando uma experiência muito positiva da Federação das Indústrias. Todo cidadão paranense poderá entrar nesse site e verificar a obra prometida para aquela estrada, como está o cronograma de realização e cobrar das concessionárias e também do governo uma atitude em relação a isso. Vamos fortalecer a nossa agência reguladora, a AGEPAR, e vamos buscar ter uma delegação de competência de fiscalização da NTT para que nós mesmos possamos fazer esse trabalho. Agora, em toda a região tem também as estradas que estão fora das concessões. Nós... tem que buscar encontrar soluções, definindo ali as prioridades para a melhoria dessa via, seja com duplicação, seja com terceira pista, ou no mínimo ter acostamento. Para isso, nós contamos com os nossos aliados locais, inclusive, para apontarem as principais necessidades. E ainda temos algumas demandas específicas. Ontem, por exemplo, nos reunimos com um grupo de caminhoneiros que reclamava da proibição de circular com caminhões de 9 eixos, o que eles entendem que é uma restrição que não se justifica nas circunstâncias. Me comprometi a fazer uma análise técnica robusta dessas reclamações deles e nós vamos levantar se não houver uma necessidade técnica. Nosso governo é um governo da liberdade. Nós apostamos na liberdade de expressão, nós apostamos na liberdade econômica e queremos cortar regulações e burocracias desnecessárias.
2: Aqui na região, dentro da própria pauta do Sudoeste, a base aérea do SAMU, questão da nova maternidade aqui em Pato Branco, o que é possível encaminhar com relação a isso?
3: Olha, o problema real é o subfinanciamento da saúde no estado do Paraná. Ano passado, em 2025, o Paraná gastou 12,21% do orçamento em saúde. E assim não foi diferente nos anteriores 6 anos. Esse ano, sim, houve um aumento, não sei se é porque é por causa das eleições, para 15%. Mas para você ter uma ideia, 12,21% nos colocou em 26º lugar em percentual investido do orçamento na saúde pública. E aí não tem serviço de saúde que aguenta. São os hospitais filantrópicos que vivem com dificuldades. São hospitais que muitas vezes são construídos com grande expectativa para a população, mas fica só o prédio físico sem os equipamentos ou sem os recursos humanos necessários. Nós destinamos durante o meu mandato, através de emendas parlamentares, cerca de 69 milhões aí em recursos da saúde. Mas nós precisamos resolver essa questão definitivamente e a nossa solução principal, como disse, é a tabela SUS paranaense, que nós vamos complementar os pagamentos da tabela SUS federal e com isso nós acreditamos que teremos muito em breve mais ofertas desse serviço. Porque quando você paga pouco, o médico por um tempo atende, com base no juramento de Hipócrates, mas ele se cansa e vai atender só o setor privado. Com um pagamento mais adequado, mais digno em relação aos serviços médicos, dos enfermeiros, dos hospitais, profissionais de saúde, vai ter mais gente interessada em prestar esse serviço. E nós usamos a própria rede existente para atender essa demanda. Em São Paulo, que eles fizeram a tabela SUS paulista, em um ano eles dobraram o número de cirurgias eletivas. É o caminho que queremos percorrer aqui. E aí, a partir disso, a gente consegue identificar as demandas específicas regionais. Olha, aqui estamos precisando melhorar, ter um hospital referência em oncologia, ou colocar equipamentos para os hospitais já existentes de ponta. Ou aqui vamos precisar transformar essa maternidade em um centro maior para atendimento neonatal. Porque daí tem as especificidades regionais que têm que ser trabalhadas canto a canto, região a região, cidade por cidade.
2: Candidato ao governo do estado, o Sérgio Moro. Nós temos no Paraná, são 8 candidatos ao governo do estado. O Adriano Funileiro, doutor Alexandre Salomão, Luiz França, Requião Filho, Samuel de Matos, Sandro Alex, Tainá Miessa e o Sérgio Moro. Então, quando os candidatos cumprirem a agenda aqui, né, os candidatos a deputado estadual e federal não vai dar para fazer entrevista, porque são mais de 500, né? Mas os candidatos ao governo do estado e ao Senado, quem cumprir a agenda aqui na nossa região, nós estaremos entrevistando. Inclusive, o Grupo Selinalta organiza, tem uma reunião hoje lá em Curitiba, para promover, é tradicional, o debate com os candidatos ao governo do estado aqui em Pato Branco. Então, estamos organizando, o espaço vai estar aberto, vamos ver se os candidatos virão para a região sudoeste para um debate na TV Selinalta e Rádio Selinalta. 9h37, Edson Neiser.
5: Vamos informar, Thiago, falamos mais cedo no horário do Célio que não tivemos nenhum acidente fatal aqui no sudoeste durante o final de semana. Mas há cerca de 5 minutos, colegas do portal RBJ, lá de Palmas, publicaram a informação que traz o seguinte detalhe aqui, Thiago. Socorrista do SAMU morreu em acidente na PR-280 em Palmas, mas ele não é da região. O acidente foi no final da manhã de ontem. Wagner Esser da Silva, socorrista do SAMU e bombeiro voluntário em Forquilinha, Santa Catarina, região sul, próximo a Criciúma. Ele estava num Citroën C3, a batida foi com um Caoa Chery, um Tiggo 8. Recebeu atendimento do SAMU, dos colegas do SAMU e do Corpo de Bombeiros, encaminhado ao hospital, mas não resistiu. Então, socorrista do SAMU em Santa Catarina passando pelo trecho de concreto aqui, o pavimento aí em Palmas, na PR-280, se envolveu no acidente e morreu posteriormente no hospital. Acaba de ser, digamos que atualizada a informação da morte desse homem, corpo encaminhado ao IML de Pato Branco. Por falar em IML, Eduardo Amaral, 30 anos, corpo encaminhado ao IML também, encontrado com golpes de faca na região da rua Fernando Ferrari, bairro São Vicente. Cadê os familiares, moradores da casa? Não foram localizados, Thiago. Vamos à entrevista concedida num primeiro momento, logo após esse achado de cadáver, com o Cabo Pacheco. Ele atendeu o nosso colega Abel Silvério e falou com as primeiras informações desse fato triste do bairro São Vicente durante esse domingo. Vamos ouvir o Cabo Pacheco, da Polícia Militar.
6: Foi uma pessoa que ligou no, na central, né, via Curitiba, indicando que tinha passado em frente à residência aí, sentido odores aí e cães latindo. Né? A equipe veio então verificar a situação, né? Verificou-se que a casa estava aberta e procedeu ali para o adentramento na intenção ali de ver se alguém precisava de socorro, né? Haja visto que ninguém respondeu aí quando a equipe bateu. Foi entrado então com cautela, né? Visualizado as partes da residência, né? Sem tocar nos objetos. E quando chegamos ali aos fundos da residência, no banheiro, foi verificado que encontrava-se ali um masculino em óbito. De pronto, então, foi isolado o local e chamado a criminalística, o pessoal da Polícia Civil também e ML, né, para as providências. Em princípio, após ali a retirada do corpo, né, em conversa com os peritos ali, né, informaram ali que foi diversas facadas que ele tomou, né, não sabendo precisar o quantitativo ali, mas tem facadas ali tanto no braço quanto no pescoço. E também já foi atendido algumas ocorrências aqui, perturbação de sossego, esse tipo de situação, onde verificava-se diversas pessoas, né? Algumas que moravam na residência, outras não, né?
5: Outras que vinham para cá se encontrar.
6: Na residência ali existem diversas camas, né? Tem bastante cama, camas espalhadas pelo chão, quase todos os cômodos ali, né? O que poderia ser um indício de diversas pessoas morando, né? Eles falaram que existiam aí um casal e seus filhos, né? E além deles, mais algumas pessoas que moravam junto e outras pessoas que frequentavam aí a residência, né? O casal com os filhos residiam de certeza, não sabendo se era essa vítima ou é um terceiro que chegou, até agora não foi possível a identificação, né?
5: A Polícia Militar fez a parte dela, acionou a Polícia Civil, a Científica, agora é com eles a situação, Cabo.
6: Isso, colaboramos aí até onde foi a nossa alçada aí, né? Colaboramos também tanto no adentramento quanto na retirada do corpo aí com eles ali, né? Agora a gente vai finalizar o boletim de ocorrência. Infelizmente não conseguimos identificar, apesar de termos conversado com as pessoas aqui, feito ligações também, foi feito tentado ligar para o dono da residência, diversas tentativas aí com as pessoas, mas não foi possível nenhum tipo de identificação. Também foi olhar na residência algum documento, não tem nada, né?
5: Chama atenção, né, Cabo, que a tragédia repetiu, né? Aqui uma vez duas pessoas encontradas assassinadas aqui, novamente outra pessoa encontrada assassinada no mesmo local, né?
6: Que tragédia. No mesmo local aqui que já aconteceu outras tragédias, né? E outra coisa que chama atenção é que existiam diversas pessoas na residência, mas todas evadiram-se, né?
5: Ninguém pediu socorro, ninguém acionou a polícia,
6: exato,
5: nada.
6: Exato, levaram as crianças embora, né? Os vizinhos falaram que tinham diversas pessoas aqui e a casa está, encontra-se vazia, né? Ninguém chamou por socorro, né?
5: Informações do Cabo Pacheco, Thiago Tessaro, onde há algum tempo, 5 anos aproximadamente, o casal localizado em óbito nessa mesma residência, o filho foi o autor e preso posteriormente, dessa vez homem encontrado também com golpes de arma branca. Aí já tem uma nova informação da Polícia Militar, Thiago, de que não foi, essa questão do odor, do cheiro, pode ter sido até por outros motivos, porque há outros indícios de que foi mais recente esse óbito de agora. Mas isso tudo, agora a perícia criminalística vão fazer levantamentos e oportunamente a gente traz o acompanhamento desse caso. E o detalhe, quem matou, por que matou, cadê a família, cadê os demais aí, moradores da residência, isso tudo, a polícia vai pegando aos poucos o fio da meada aí, não tenha dúvidas, hein, Thiago?
2: Verdade, investigação, tinha também lá no local, né, 2 cães, que depois o pessoal levou uma ração, já encaminharam também aí para novos tutores, para tentar encaminhar dessa situação, desse registro. Ontem, por volta de 5 da tarde, pouco antes, quando a polícia foi até o local aí para atender esta ocorrência. O crime aconteceu na madrugada do sábado, no sábado à noite, na madrugada do domingo. Então isso agora, com todos os as investigações para a gente ter precisamente e depois a investigação, qual que foi a motivação, o porquê desse caso. O registro aqui em Pato Branco. 9h43.
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0: 9h46, programação da Selinalta atualizando as informações e o número dos habitantes saiu na sexta-feira. O IBGE sempre atualiza aqui. Beltrão, 103.424 habitantes. Então é feito aí um... Foi feito lá o censo, quando saiu o censo, e aí com o índice que deu de crescimento. O IBGE, ele também pega até... Já chamei a Sharon aqui, o pessoal do IBGE, para dar uma atualizada para a gente, para explicar isso. Mas em tese, pelo que a gente observa, tem o registro dos nascimentos, os registros dos óbitos, que hoje isso é tudo é um sistema, e aí também com a taxa de crescimento que deu no último censo. Então, com esses cálculos que o IBGE aponta e faz a estimativa da população. Então, a população estimada em Beltrão, 103.424. População de Pato Branco, 99.040. Se a gente for observar, Beltrão cresceu do ano passado para esse ano, 1.112. Pato Branco, 1.219. Está diminuindo essa diferença. É aquela que a gente veio falando desde o censo passado, que essa diferença está diminuindo. Né? Aí nós temos outras cidades aqui, ó. Ampere, 20 mil. Barracão, 9.900. Pegar algumas cidades aqui da nossa região, ó. Bom Sucesso do Sul diminuiu a população, hein? Alô, meu amigo Wilson Ruiz. 3.239 habitantes. De 3.244 para 3.239. Chopinzinho, 21.690. Clevelândia diminuiu a população, hein? Alô, nossos amigos em Clevelândia, temos grande audiência em Clevelândia. População de Clevelândia diminuiu 134 pessoas, 14.699. Coronel Domingos Soares, 5.342, também diminuiu. Coronel Vivida, 24.107, cresceu quase 100 pessoas, hein, Coronel. Temos que mais, dois vizinhos, a Karine tá aqui do meu lado, ó. Dois vizinhos, Karine, subiu, 48.127. Beltrão, 103 mil. Então, Honório Serpa, 4.740. Diminuiu o Honório, hein? Itapejara do Oeste, 12.980. Mangueirinha, 16.709. Mariópolis, 6.535. Subiu 29 pessoas. Palmas, 50.564. Pegar aqui também. Renascença, 6.947. Temos Vitorino, 10.724. A população do Sudoeste como um todo subiu quase 5 mil pessoas. 694.025 habitantes. A população do Sudoeste do Paraná. 9,40. Tem gente que fala, Pato Branco já passou dos 100. Mas oficialmente aqui, 99 mil e alguma coisa. 99 alguma coisa. 9h49, Karine Martins.
1: É, Thiago, pra gente dar um recadinho pra galera que tá interessada na Inventum, né? Nesse evento aí que faz maior sucesso e que acontece aqui em Pato Branco, a Prefeitura, por meio da Secretaria Municipal de Ciência, Tecnologia e Inovação, publicou um edital de chamamento público que abre oficialmente a participação de patrocinadores e expositores na Inventum 2026, que é a sexta-feira de Ciência, Tecnologia e Inovação aqui de Pato Branco. O evento será realizado de 4 a 8 de novembro no Centro de Eventos Prefeito Astério Rigon. As propostas poderão ser enviadas entre 28 de agosto e 18 de setembro, exclusivamente pelo sistema eletrônico de protocolo do município. O chamamento contempla empresas, instituições, universidades, as startups e também as organizações que estão interessadas em integrar aí a programação, né, da feira, como as expositoras e os patrocinadores. As propostas de expositores serão avaliadas por uma comissão técnica com base em critérios como compatibilidade com os objetivos da Inventum, a contribuição para a programação, a inovação, a capacidade de execução e também o histórico de atuação. Já os patrocinadores serão enquadrados em cotas de acordo com o valor e a modalidade do aporte, recebendo contrapartidas institucionais proporcionais à categoria. Após o encerramento das inscrições, as propostas serão analisadas entre 21 e 25 de setembro, com divulgação do resultado preliminar em 28 de setembro. A homologação final ocorrerá após o período de recursos e dará início à formalização dos participantes selecionados. A Inventum chega à sua sexta edição com expectativas de reunir mais de 100 mil visitantes, fortalecendo o protagonismo de Pato Branco como uma referência em ciência, tecnologia, inovação e empreendedorismo. Ao longo de 5 dias, a feira reunirá experiências interativas, palestras, competições oficiais e exposição de soluções desenvolvidas por diferentes setores de um ecossistema de inovação. Um dos destaques dessa edição é o patrocínio já confirmado da Itaipu Binacional, parceira que representa um importante impulso para a realização dessa feira, né? E reforça também o compromisso com o desenvolvimento tecnológico e sustentável da região. O edital completo está disponível no portal oficial da Inventum, que é o inventum.org.br/parceiro. Estão aí a organização da Invento, que está toda, né, Thiago? Vai ser um evento bem bacana que acontece de 4 a 8 de novembro aqui em Pato Branco.
0: Ok, obrigado, Karine. Amanhã o lançamento, a gente vai estar acompanhando. 9h52, nosso contato nesse momento, estamos ao vivo aqui na programação da Serinalto e agradeço até por atender a Rádio Serinalto, vice-presidente do Azures, o Robson Ramos, porque a notícia, se abre todos os sites aqui, G1, UOL, Terra, geral, e aqui uma informação que cita que teve uma operação no combate ao tráfico de armas, tráfico de drogas, algumas situações, aí coloca na manchete jogador do Vasco, o David Correia, e na maioria das informações colocam o seguinte, o Renier, jogador do Azures, teria feito base no Santos e que está no Azures. Mas até uma forma, quando a gente também recebeu essa notícia, desde cedo, entrando em contato com o Azures falou, não, mas ele está no CT treinando. E o Robson, nesse momento, inclusive, você já conversou com o jogador agora cedo, não tem nada a ver com o Renier, jogador aí que o Azures trouxe para a Copa Paraná, hein, Robson? Bom dia.
2: Bom dia, Thiago. Bom dia, né, a todos os ouvintes da Serinalto. Acordamos aí com essa notícia, né? Chegamos madrugada aqui, retornamos de viagem, né, do jogo, da estreia de ontem. E pela manhã aí, com várias mensagens no celular, né, pessoal da UOL, do Globo.com, aqui do Paraná. Eu vi agora que saiu também na Sport TV, enfim, vários canais nos chamando para entender o que aconteceu. E aí, imediatamente fui fazer um contato com o atleta e entender a programação. Tinha a programação de quem não foi para a viagem e a apresentação hoje, 7h50 para o café e 8h30 para estarem na academia. Fiz um contato com o jogador, não recebi o retorno. E aí fui nas câmeras, né? Por isso que é bom de ter as câmeras, né? E vi que ele estava no CT. Aí pedi para o supervisor falar com ele. Falei rapidamente com ele por telefone e agora, né? Já estou aqui no CT, já tive o primeiro contato presencial com o atleta e acredito, né, nesse momento que deve ter sido um equívoco aí de redação, né? E não só a redação, né? De vincular o jogador, mas principalmente do uso de imagem, né, Thiago? É. Isso nos preocupou um pouquinho porque é a foto do jogador e aí automaticamente é um atleta que tem contrato ativo com o Azures, é um atleta que ele mesmo nos procurou. Ele já trabalhou com o Eduardo Zuma, com o Diniz na época de Santos, pediram uma oportunidade para retornar ao Bumbum, né? E o Azures, por ser um clube formador, ter toda uma estrutura aqui, ele achou que era um ambiente saudável que ele possa retornar ao bom futebol e ter um retorno para ele e também dar um retorno para o Azures. Mas o resumo é: o atleta está no CT, o atleta está treinando. Não tem nada dessa matéria que vincule a prisão ou qualquer participação dele. Não estou aqui para defender o atleta, mas sim os interesses do Azures e depois automaticamente também do nosso colaborador, que é o jogador, né, que é o atleta. Mas ele está no CT, está treinando e inclusive a gente recebeu há pouco contato do pessoal da Globo, que eles estão em deslocamento aqui no CT e antes mesmo de nós fazer uma nota de repúdio, a Globo deve aí fazer algo no sentido de pedir desculpas tanto para o atleta como para o Azures desse erro gravíssimo, né? Que é vincular a imagem do atleta, a imagem do nosso clube nos meios de comunicação e automaticamente essa matéria aí, né? Por se tratar da Globo, né? Ela repercute e tomou proporções a nível mundial já.
0: Pois é, até essa questão depois, que colocaram em alguns sites aí, programação ao vivo, até o jogador com a camisa do Azures, né? Então isso também é algo que precisa ser corrigido agora.
2: A Globo ficou, e eu já sei que tá, por mais que nós estamos aqui num estado na região, né, uma chuva aí torrencial, mas a gente já sabe que tem a equipe da Globo, tem vários meios de comunicação que já estão se dirigindo pro CT Grana Azul para falar presencialmente com o atleta, e aí a partir desse momento nós vamos também fazer uma nota oficial aqui, através também, além de vocês aí que já estão se antecipando, né, a gente deve fazer também uma nota oficial, e na sequência a gente deve gravar aí um ato oficial para nossas redes sociais. Mas nesse momento, né, de novo, o atleta está no clube, eu estou próximo aqui, a minha sala inclusive é bem próximo. Deixa eu até ver se ele tá na academia. Vou até ver aqui, eu tô aqui bem próximo dele.
0: Tá certo.
2: O atleta está nesse momento, onde ele tá aqui, entendeu, Rainer? Rainer tá onde? Rainer tá onde?
3: Não vi ele agora. Beleza?
2: Rainer tá aí?
0: Estamos ao vivo aí na programação.
2: Agora,
0: né?
2: Está, inclusive, aqui na flexora, na mesa flexora, tá terminando a parte de musculação dele aqui. Mas, de novo, vamos aguardar o pessoal da Globo chegar aqui, tirar limpo e esperar que eles façam essa nota também, de pedindo desculpas tanto para o atleta como para a nossa imagem, que, de novo, é uma imagem negativa, né? Mas vamos fazer, como a gente diz, desse suco com a limonada e esperar que isso possa ser esclarecido o mais rápido possível. O jogador está aqui na minha frente, inclusive.
0: Opa, dá para ouvir uma palavra dele, Robson?
2: Pode ficar, tá aqui no meu avô, tá ouvindo.
0: É, até pra dizer, é dessa situação, porque estão falando tanto aí do seu nome, né? Quem quiser ver o Renier no próximo jogo do Azures, no próximo sábado, jogo em casa contra o Foz, que o torcedor venha pra acompanhar, porque você tá aí na academia. Bom dia.
4: É isso aí, treinando, vai ter chuva, vai ter gol, vai ter tudo, vamos pra cima.
0: Aí, ó, então, né, a informação aí que teria sido preso, claro, eu equivoco, imagine agora pra questão também aí, né, com relação ao jurídico também pra observar, né? Mas, agradeço aí, Robson, um abraço.
2: Valeu, Thiago, valeu, como te falei, um atleta que está aqui buscando retornar o bom futebol dele, usar a nossa estrutura, e espero que, quem sabe, no sábado ele possa estar fazendo sua estreia, fazendo o que ele mais gosta, que é jogar futebol, e ele possa, né, buscar conquistar os objetivos dele junto com o clube. E vamos aguardar aqui a Globo, após a manifestação oficial da Globo, que foi ela que foi o primeiro meio de comunicação a vincular o nome do clube e o nome do atleta. A partir do pedido de desculpas dele, aí sim a gente vai fazer um pronunciamento oficial também nas nossas redes sociais, mas vamos aguardar chegar no CT.
0: Tá certo, um abraço. A gente fica no aguardo aí agora para a sequência também. Pro próximo jogo do Azures é sábado, né, o jogo em casa, no Estádio dos Pioneiros. O Azures vai informar aí com relação aos ingressos e tudo mais, mas a gente trazendo a informação. Pô, erros podem acontecer? Pode, mas aí numa proporção dessa, agora eu imagino o jurídico do Azures, que pode, dependendo até numa situação aí de um dano moral, né, o jogador também, se for o caso, né, porque não foi preso, uma informação errada, fonte aí que repassou, enfim, né, e a gente aqui pelo contato, pela essa proximidade que tem aí de acompanhar o Azures, traz a informação correta para você. Quem foi o jogador preso? Vamos aguardar. Um nome foi divulgado, mas é claro que agora os desdobramentos na sequência. Vamos atualizar o dólar?
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0: O dólar na manhã de hoje, atualizando aqui, o dólar comercial cotado a 5,17, o euro R$6,00. E a Bolsa de Valores vai abrir nessa manhã, na sexta-feira, fechou estável, pelo que foi constatado aqui. A cotação agropecuária, a gente tem atualização hoje às 11h30 da manhã.
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1: Muito bem, vamos fechando a programação da Selinalta. Bateu o horário, eu, Juliano, vai dar continuidade. Um bom dia para você.
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7: Oi, gente! Bom dia, bom dia, bom dia! Se esse é o melhor da manhã, imagina os pior, né? Diz o comerciante que trabalha comigo. Imagina os pior. Daí, pessoal, tudo bem? Como é que foi o vendaval aí? Muito susto! Tranquilo? Nossa! Granizo! Região aí de Campo Herê, Renascença, Santa Catarina ali, Marmeleiro, né, e Campo Herê, né, divisa com Santa Catarina, tivemos muitos sustos, região de Beltrão, aqui parece que foi mais granizo, mas enfim, né, já assustou ontem, né, com alertas que chegaram. Estamos chegando segunda-feira, 31 de agosto, é um começo e um fim hoje, né? É um começo de semana e um fim do mês. É, fim de...
8: Eu não entendi o que ele falou.
7: Começo de semana e fim de agosto. Começa em setembro.
9: Eu entendi, mas só que não entendo nada. Ah. Mas a tia entendeu, tá? Beijo.
7: Uma coisa tão simples, tia, uma coisa tão simples. Ô, Jonathan Gomercino Palmeiras, nos trabalhos técnicos.

0: gosta de arrastar pé, gosta de outras coisas também. Gosta de controlar os maridos, gosta de tudo, quanto é coisa, assim. É, fiscalizar, né? Fiscalizar o dia a dia dos maridos, das coisas.
1: Você não tem vergonha na cara.
0: 17 graus e 8 décimos a temperatura, amanhã com sol em Pato Branco. Como é que foi o teu time de futebol aí no final de semana, hein?
2: Ei, compadre.
0: Opa!
2: Uma vez ele falar de mulher, só fala de bola, futebol.
0: Não, já falamos das mulheres, agora estamos falando de futebol também, né? Do lado do Rio Grande do Sul, os gremistas estão comemorando uma vitória muito difícil diante da forte equipe da Chapecoense, né? E o Internacional, normal, né? Perdeu, normal, perdeu mais uma.
3: Ninguém me fala nada no grupo, porque eu assisti o jogo e eu já sei do resultado, então vocês ficam quietos.
0: O Coxa não perdeu, né? No final de semana, joga hoje, né? Joga hoje, o Coxa, o Atlético empatou. E assim, o Flamengo, tu viu alguma coisa? Eu não acompanhei o Flamengo no final de semana, não me deu. Eu vi tudo, mas o Flamengo não deu tempo de acompanhar, Gomercino. Soube de alguma coisa, não?
1: Eu
0: não
1: vi nada. Mentiroso.
0: Ah, ganhou! Olha, que legal. 10:06, bom dia! Bora de novo pra rotina da semana. Bom dia, gente! Excelente segunda-feira a todos e todas!

0: Semana, Selinelta, 10 horas e 10 minutos. Bora pra essa rotina, bora pra semana aí, pessoal. Semana começa com chuva aqui no Sudoeste. 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

0: 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Bom dia.
1: É isso, Mitrute. Bom dia, tudo bem?
0: Ótimo.
1: Que bom, então. Posso mandar um abraço?
0: Não. Ah. 10h16. Vai mandar um abraço pra Sueli, pra Gaúcha?
1: É.
0: Só que ganhou um pastel? Uh-huh. Botou o nome em cima do pacote?
1: Que gostoso que tá hoje, né, Mitrute? Tá, eu gosto dele mais moreninho.
0: Você assim. Nem comeu ainda?
1: Mas já vi, já cheirei, já tudo,
0: já
1: né?
0: Já ficou?
1: Já fiquei imaginando, né, o gostinho dele, Mitrute. Tá moreninho hoje.
0: Você sabe o que a Sueli me fofoqueou?
1: O que ela fofoqueou?
0: Que a Andréia foi pra Barretos.
1: É, bem escrito.
0: É verdade?
1: É verdade.
0: Eu não acredito.
1: Foi lá montar.
0: Montar no quê?
1: Na montação lá que tem.
0: No Mitrute. Touro?
1: Ah, no rodeio! No rodeio!
0: André, Maria, o que é que foi fazer lá em Barreto? Será que ela consegue voltar?
1: E daí diz que dali pra frente é só Texas agora, Mitrute.
0: Meu Deus, daqui pra frente é só pra trás.
1: Querida, foi aproveitar as férias dela e ela gosta disso ali.
0: Gosta dessas coisas?
1: Gosta, e foi nos shows. Ela tava com a família.
0: Tava
1: ela,
0: o Chitãozinho Chororó, tava o Gustavo Lima.
1: Tava o Renan Solimões, que ela disse que mais gostou de todos.
0: É.
1: Uh-huh, que ela é bem fã.
0: Mas aquele
1: Chitãozinho Chororó.
0: Aquele Renan e Solimões cantam, né?
1: Cantam. Eu também gosto. É muito bom, né, Mitrute?
0: É.
1: E tem esse estilo mais animado, sem falar tanta bobagem.
0: Ah, tem
1: né?
0: Umas românticas também.
1: Tem, eu gosto das românticas.
0: E tu viu aquele pequenininho, o Solimão, o Tiki canta?
1: Ele é diferentinho, né?
0: Imagina quando crescer, né?
1: Imagina, ele deve ter uns 10 anos. Ele é miudinho, né, Mitrute?
0: Imagina quando crescer o nome daquele, né?
1: E o outro é grandão, né?
0: O outro é grandão.
1: É o pequenininho e o outro é grandão.
0: Um sobrou e o outro faltou, né? De tamanho, né?
1: Parece a segurança que estão hoje aqui, né, Mitrute?
0: A segurança estão aí. Eu não tô citando mais todo mundo, porque nós estamos meio com pressa, né?
1: O miúdo e o graúdo, então mandar
0: O miúdo e o graúdo.
1: O graúdo. Abraço pra eles, Mitrute.
0: O graúdo tá pesando mais ou menos uns 27,5 kg.
1: Nossa,
0: molhado.
1: Nossa, molhado aí.
0: E o miúdo tá com 127 quilos.
1: É, nada a ver, né?
0: É o contrário, entendeu? O miúdo pesa e o graúdo pesa pouco.
1: Meu Deus, gente, vamos se cuidar aí, meu povo.
0: Cuidado que você comprou uma balança pra você pesar?
1: É, Mitrute, tava te contando, mas precisa ficar falando aqui no microfone?
0: É verdade que você se pesa pelada?
1: Mas vamos me pesar de certo, de roupa.
0: É verdade. Pra pesar menos.
1: Mas é que não. É que a gente tira até os pensamentos ruins da cabeça pra pesar menos. Quando a gente vai se pesar, Mitrute.
0: Já viu essa conversa do...
1: Não, mas é uma dica, Mitrute, pra você se pesar.
0: Ela comprou uma balança e se pesa pelada pra se pesar menos.
1: É porque é recomendação.
0: E depilada ainda, né?
1: E sabia, Mitrute, que as roupas que a gente vai na farmácia se pesar lá, com calçado, tênis, roupa, dá uns 2 kg de diferença?
0: Dá.
1: Então, pra quem tá cuidando até o pensamento, corta as unhas, se depila, vai, tira o pensamento ruim da cabeça pra se pesar, até isso faz diferença? Faz muita diferença.
0: O Marcelo quer falar alguma coisa, mano.
1: Faz muita diferença 2 kg, né, Jonathan?
2: O Mitrute, quando ele vai se pesar, além de tirar toda a roupa e ficar pelado, ele tira até a chapa pra pesar menos.
0: Desliga o teu microfone, né, Gomestino? Não fique falando as coisas dos outros aí.
2: Ah, desculpa, te entreguei, Mitrute.
1: A
2: desculpa. Chapa
1: pesa 200 gramas.
0: A minha chapa de ouro que eu uso aqui.
1: É, sim, esse dentão de ouro que tu tem ali é...
0: Vamos falar de chá.
1: Então, Mitrucci, hoje vamos falar de chá. E vamos falar aqui de uma coisa que é bem legal, assim, que muitas pessoas usam, que é uma plantinha maravilhosa, a gente já falou algumas vezes aqui, que é a camomila, Mitrucci. A camomila é ótima, né? Ajuda pra dormir, né? Pra acalmar as pessoas. E como a gente já falou dela algumas vezes, hoje vamos dar uma diferenciada aqui, Mitrucci, e falar de algumas combinações, né? Às vezes a gente usa os produtos combinados e eles dão uma diferença, né? Dão um resultado diferente aí na nossa saúde. Então, né, a gente conhece bem os efeitos tradicionais, calmantes, anti-inflamatórios aí da camomila. Ela potencializa, né, as propriedades no nosso organismo. Ela tem propriedades específicas, né? Aí é um poder terapêutico, excelente para reduzir o estresse, combate a insônia, alivia problemas digestivos como gases, cólicas, náuseas. Também é um ótimo remédio para amenizar dores menstruais e relaxar a musculatura. E aí as combinações, Mitrucci. Ah, tô enjoada, tomar só chá de camomila. Coloca uma canelinha junto que você vai ter um poder de reduzir a pressão arterial e evitar picos de glicose. Você pode utilizar a camomila com limão para fazer um chá diferente. Desintoxica e limpa o fígado profundamente. A camomila com gengibre alivia a inflamação estomacal. A camomila mais hortelã alivia o intestino irritável e reduz os gases. Camomila mais alecrim melhora a circulação sanguínea e também previne a retenção de líquidos. Camomila mais cúrcuma protege as articulações e combate também, né, aí a questão do dano celular. A camomila mais o cravo da Índia, eu acho que essa aqui que eu mais ia gostar, limpa as vias respiratórias e acalma a tosse. Camomila mais orégano, ela regula o ciclo menstrual e reduz as cólicas. E por fim, a camomila mais o alho, que age como antibiótico natural e limpa as artérias. O modo de fazer esses chás, Mitrucci, é assim, né? Você coloca ou na infusão. E se você vê que é como um gengibre, por exemplo, né, que ele é mais consistente, aí você pode dar uma fervida, né, ferve, depois coloca a camomila e daí faz aquela infusão. Com a cúrcuma, a mesma coisa, né, com o cravinho, a canela também, você pode fazer dessa maneira, tá bom, Mitrucci?
0: Tá bom, Karine Martins.
1: Nossa dica de hoje, hein, camomila chás, com combinações.
0: Chás, camomila com combinações.
1: E um beijo pra Sueli, querida do meu coração. Obrigado pelos pastéis que você mandou pelo Mitrucci. Você não deixou mandar um abraço?
0: Não deixou. E pro Gaúcho não vai mandar nada?
1: E pro Gaúcho também. Beijo, Gaúcho. Hoje tá uma delícia. O pastel tá moreninho. Gaúcho, um abraço. Mitrucci, um abraço pra você também. Boa semana.
0: Valeu, boa semana, Karine Martins. 10h22. Ela tá simpática hoje, né? 10h22. 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

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Vamos agora à música tema da manhã.

Bela resgatada aí, Rock Gaúcho 1980. Ouvimos Garotos da Rua, Você é Tudo Que Eu Quero. Essa música tocou muito, vocal aí do Bebeto Garcia, já em memória, né? Dos Garotos da Rua, que emplacaram alguns sucessos aí na década de 80, que realmente agradaram o público, né? Agora são 10 horas e 28 minutos. 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

0: 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Agora são 10h35, está aqui no estúdio Beto Rossati, realizado no final de semana passado, no sábado aqui em Pato Branco, o primeiro evento aí, reconhecendo os profissionais aqui de Pato Branco em destaque, evento que já era organizado em outros municípios, pelo Jornal de Beltrão. Beto, bom dia, tudo bem?
1: Bom dia, Mitrute, amigos da Serinalta. Sim, esse encontro, esse evento, né, aconteceu em Pato Branco pela primeira vez, já é um evento tradicional, realizado aí pelo Jornal de Beltrão, em Francisco Beltrão e Dois Vizinhos, onde a comunidade vota e escolhe os nomes profissionais, empresas mais lembradas pelo público nos respectivos municípios. E aconteceu neste final de semana em Pato Branco, no Clube Pinheiros. Tivemos aí a premiação dos diversos segmentos econômicos aqui de Pato Branco. Foram 60 empresas, empresários, profissionais liberais citados durante a noite, inclusive. Nós tivemos aí a Rádio Serinalta e a TV Serinalta citadas como empresas mais lembradas e queridas pela população de Pato Branco enquanto meios de comunicação.
0: E tivemos o senhor, o repórter mais lembrado pela comunidade também, não foi?
1: Verdade, nós fomos um dos nomes mais citados pela comunidade como repórter de televisão. Muito obrigado à comunidade. É bom a gente ver a população, a comunidade reconhecendo o trabalho aqui da Rádio Serinalta, da TV Serinalta e seus profissionais. Você e o Jonas estiveram lá também no palco do Prêmio Destaques 2026, recebendo a comenda pela Rádio Serinalta, pela TV Serinalta. Então, assim, foi uma noite muito bonita, né? Muito agradável e de celebração por marcas, empresas e profissionais que fazem a diferença no cenário econômico de Pato Branco.
0: Eu estive lá, eu e o Jonas recebendo os prêmios. Rádio Serinalta, emissora de rádio mais lembrada de Pato Branco, nessa pesquisa, nessa consulta que foi feita pelo pessoal aí do Jornal de Beltrão. E Repórter Cidadão, o programa mais lembrado também. E Beto Rossati, o repórter mais citado nessa pesquisa também, em Pato Branco. As três premiações que vieram aqui para casa. E a gente vai estar, através de mídia, divulgando também os ganhadores dos outros segmentos aí também, dos mais diversos segmentos no comércio aí, profissionais liberais também, Beto.
1: Sem dúvida. Parabéns a todos os contemplados, né? Significa o resultado de um trabalho, de uma dedicação profissional para os profissionais e empresas citadas e que estão no caminho certo, sendo lembrados aí pela comunidade. Não apenas os que foram mais lembrados estiveram recebendo esta premiação, ela tem uma característica técnica específica, né? E estão de parabéns. E foi um momento bonito, inclusive no YouTube, aí nas redes sociais do Jornal de Beltrão e Jornal de Pato Branco. Você pode acompanhar a cerimônia que foi transmitida aí pelo canal YouTube e Facebook, e lá está a noite, então, muito linda aí no Clube Pinheiros, Mitrute.
0: Reportagem hoje na TV Serinalta, né?
1: TV Serinalta hoje no Serinalta Notícias, a reportagem do que foi esta noite lá no Clube Pinheiros, no sabadão.
0: E algumas homenagens especiais, eu lembro a Sueli D'Artora, o Cláudio Petricoski e também o médico
1: Antônio Mutsuki.
0: Doutor Antônio Mutsuki, tivemos essas pessoas homenageadas de maneira especial também à noite.
1: São, né, personalidades, né, patobranquenses que contribuíram e contribuem sobremaneira aí para o setor cultural, no caso da Sueli e o Luciano Pedralli, né? E também o doutor Antônio Mutsuki, né, que é um sinônimo, né, de dedicação à saúde aqui em Pato Branco, salvou centenas de vidas. Eu, inclusive, estou escrevendo a biografia do Dr. Antônio Mutsuki, que vai ser homenageado em Santa Catarina pelo grupo da construtora Dalo, o empresário Luciano Dalo, que teve sua vida salva aos terceiro dia de vida, ele teve a sua vida salva aí pelo doutor Antônio Mochizuki em uma cirurgia de alta complexidade aqui em Pato Branco. E hoje o Luciano Dallo faz esta homenagem ao doutor Antônio Mochizuki, que vai construindo um edifício de 40 andares lá em Itapema, levando o nome do doutor Antônio Mochizuki.
0: Olha só, hein?
1: E toda a arquitetura do edifício será com inspiração nos jardins japoneses, né, que são belíssimos, né? E terá toda uma temática nipônica espelhando aí, né, a vida e trajetória do doutor Antônio Mochizuki, que está contribuindo, né, indicando fontes e me ajudando aí na construção desta biografia. Vai ser um trabalho muito, muito bonito aí, de homenagem ao doutor Antônio Mochizuki aqui de Pato Branco.
0: É cirurgião
1: ele foi o primeiro, né? Exatamente, o primeiro cirurgião, pediatra cirurgião aqui de Pato Branco, se formou, né? E veio de Curitiba para Pato Branco e iniciou uma trajetória em que os tempos eram difíceis para a medicina, onde havia o feeling, né, do médico muito, assim, importante, porque não havia, assim, tantas alternativas de diagnóstico por imagem, por exemplo, né? E toda a tecnologia hoje abrangendo a medicina. Então, era meio tátil o exercício da medicina naquela época aqui em Pato Branco. E a Policlínica Pato Branco, né, sempre muito à frente de seu tempo, trouxe grandes profissionais, entre eles o doutor Antônio Mochizuki, o que ajudou a transformar Pato Branco hoje num destaque nacional aí quando falamos em medicina. Inclusive, doutor Sadao Yamamoto, doutor Ivânio Guerra estiveram lá, foram
0: também.
1: A também foi contemplada, né? Como marca mais lembrada. Então, realmente, um evento para ficar na memória aí de quem lá esteve, dos patobranquenses.
0: E essa construtora Dallo que você falou, a gente chega em Balneário e só vê Dallo, né?
1: Dallo
0: é uma potência lá
1: em Balneário Camboriú.
0: Então, o proprietário, idealizador dessa construtora foi salvo pelo doutor Mochizuki.
1: Doutor Mochizuki.
0: Aos três dias de vida.
1: Luciano Dallo, né?
0: Ele era daqui,
1: ele era de Capanema. Agora está residindo lá, né? Inclusive, recentemente fez uma festa aí de celebração do casamento de seus pais ali em Capanema, mantém raízes ali com Capanema. O Luciano Dallo, realmente uma pessoa à frente de seu tempo, né? Ele, para se ter uma ideia, se tornou escritor, lançou uma obra que foi destaque na Estrada do Colono à época, né? Foi um livro de grande destaque. E depois teve uma carreira empreendedora estratosférica. Ele se aposentou, por exemplo, aos 24 anos de idade, tendo sucesso empresarial e financeiro que lhe permitiu, né, optar por aposentar-se aos 24 anos de idade.
0: Nossa.
1: Claro que ele não se manteve aposentado, se lançou em um novo desafio empreendedor com a construtora Dallo em Santa Catarina, e hoje está entre as maiores construtoras da América Latina, com 15 mil apartamentos sendo construídos simultaneamente neste momento, inclusive com obras em Cascavel, aqui no Paraná, e principalmente no litoral de Santa Catarina. Hoje, é uma construtora de imóveis de alto
0: padrão,
1: né? De alto padrão. E realmente, quando você vai lá no litoral catarinense, vê a marca.
0: Bem em cima, né? Bem
1: Dallo,
0: em cima. Geralmente, bem no
1: domina o mercado andar, lá, né? De alto padrão, né?
0: O que é que o doutor Mochizuki colocou na cirurgia desse homem? Algum remedinho especial?
1: Eu vou lhe dizer que as mãos de. E tanto que a obra que estou escrevendo para o doutor Antônio Mochizuki tem como título O Semeador de Amanhãs, né? Ele teve as suas mãos realmente guiadas por Deus ao longo de sua trajetória, salvando centenas de vidas, influenciando aí as vidas dessas crianças que salvou com a sua medicina de alta, né, dedicação. Um homem, sem dúvida nenhuma, que fez muito mais do que até a própria obrigação profissional determinava. Ele estava sempre ali, absolutamente dedicado. Eu digo que ele era assim. Ele era um médico, porque agora está aposentado, né? Aposentou recentemente. Ele era um médico com uma dedicação extraordinária. Ele tinha uma verdadeira obsessão por salvar vidas, viu?
0: Fantástico. Beto, obrigado então, as imagens, né, doutor Mochizuki, um dos homenageados, outros homenageados lá no Clube Pinheiros no sábado, as imagens, a reportagem na TV Serinalta daqui a pouco, né?
1: Perfeito, um grande abraço, obrigado pelo espaço. Abraço,
0: boa semana, Jaime. 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
3: A Unimed Pato Branco e outras 7 cooperativas de Pato Branco, de vários ramos, promoveram no último sábado na Praça Presidente Vargas o Dia C na Praça. O Dia de Cooperar. Muitas atividades das 9 ao meio-dia, atendendo pessoas de várias faixas etárias. Muitos serviços foram levados até a praça. Nós conversamos com a Aline Sawin, que esteve na organização desse evento representando a Unimed Pato Branco, e ainda com a coordenadora dos setores comercial e de comunicação, a Érica Ferreira. Inicialmente, a Aline Sawin fez um balanço dos serviços prestados na praça.
4: Oi, Edson, tudo bem? Então, a Unimed Pato Branco esteve aqui junto com as cooperativas, nosso mutirão de serviços. A Unimed trouxe para a comunidade toda a parte de aferição de pressão. Também estivemos com a nossa equipe de vendas, a nossa equipe de registro de beneficiários também, para fazer toda a parte de atualização cadastral. E as cooperativas, no geral, também vieram aí contribuindo com a comunidade.
5: A gente via aqui muita gente fazendo fila, o pessoal aqui no espaço de vocês. Desde a criança até o adulto, vovó, todo mundo levando também algumas lembranças aqui, uns brindes, né?
4: Isso mesmo, procuramos trazer um brinde que atendesse toda a família, né? Tinha desde bola, boné, camisetas, garrafinha de água, para chamar a população para nossa barraquinha.
5: Valeu, legal. Obrigado, Aline. Érica, imagino que seja a sua primeira edição vendo essa movimentação toda. O que você achou? Como foi? Seja bem-vindo aqui.
6: Olá, Edson. Olá, ouvintes. Estou muito feliz de estar nesse momento aqui, contribuindo, né? Nesse dia que é tão importante, que é o dia C, o dia de cooperar, onde as cooperativas reúnem forças aqui para trazer para a comunidade aquilo que a gente traz no nosso dia a dia. E a Unimed não poderia ficar de fora, principalmente porque nós estamos na campanha de vendas. 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Para a gente é um prazer enorme estar aqui somando forças, mostrando a nossa marca. A Unimed Pato Branco, ela é uma marca que está presente junto com a comunidade, levando mais saúde, saúde de qualidade, com atendimento humanizado, a maior rede de médicos cooperados, né, atendendo dentro dos seus consultórios. Nós também temos os nossos serviços próprios, que é o nosso CAS, nosso Centro de Atendimento à Saúde, temos também o nosso Centro de Terapia, os nossos laboratórios, que alcança não somente Pato Branco, mas também São Lourenço, Chopinzinho, Coronel Vivida. E tá lindo o evento, cara, tá lindo o evento. Foi, assim, uma surpresa muito positiva, a participação da comunidade, das crianças. Realmente, eu acho que toda a organização está de parabéns por proporcionar aí uma manhã de lazer, uma manhã com serviços que é bem útil aí para toda a sociedade.
3: Érica Ferreira, também Aline Sawin, da Unimed Pato Branco, sobre o dia C, o dia de cooperar, no último sábado na Praça Presidente Vargas.
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0: 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Daqui a pouquinho, o momento de oração com o Frei Policarpo vai mandando sua intenção, somente texto, tá, gente? Não estamos mais utilizando áudio nesse momento, até para dinamizar aí, dar mais oportunidades às pessoas que precisam aí pedir oração, pedir a bênção do Frei Policarpo, tá bom? WhatsApp, Selinalta, 99972-2564. Já informações também com o Edson Neiser, já o Thiago Tessaro. Manhã super movimentada, depois de um final de semana agitado, com homicídio em Pato Branco e tudo mais, hein? Daqui a pouquinho a nossa equipe traz mais detalhes, atualizando os casos pra gente. 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
0: A chama do Edson Neiser, manda pro ar aí, Edson, bom dia, tudo bem?
3: Ô Mitrute, bom dia, bom final de manhã, você que acompanha a Selinalta, vamos atualizar aí sobre os estragos por causa de granizo em Pato Branco, nas últimas horas, em especial um balanço de ontem à noite, a informação que trago em nome de Cooperativa Tradição. 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É sobre a chuva que vamos falar, Mitrute. Vamos reforçar aqui o que disse o Normélio Bonato mais cedo aqui na programação de jornalismo. Ele é da Secretaria de Meio Ambiente, mas nesse caso fala pela Defesa Civil. Alguns bairros com maiores problemas, a exemplo do São João e Alvorada. Mas pouquíssimas casas no Alvorada, atendidas pela Defesa Civil, principalmente bairro São João. Normélio Bonato traz esse balanço.
4: Bom dia, Edson, tudo bem? Realmente, ontem a chuva de granizo não foi muito intensa, né? Mas houve umas pedras aí um pouco grandes, né? Então atendemos ali no bairro São João 15 casas, levamos lonas ali para 15 casas. A princípio foi isso que ocorreu, né? Não houve mais assim pedidos fora esses locais aí. Então atendemos ontem à noite, saímos bem tarde na noite ali, e hoje de manhã provavelmente a ação social retorna, né? Daqui a pouco ali naquela região para ver se há mais a necessidade de mais alguma coisa. Então até deixamos ali para o presidente do bairro, o Abe, né, que é o presidente do bairro, nos reunimos ontem à noite, deixamos também um material ali para ele, caso ocorresse alguma solicitação ali que não apareceu na hora, mas estamos atentos. Então o problema maior foi ali no bairro São João, umas 15 residências.
3: Normélio Bonato, da Defesa Civil, principalmente problemas no bairro São João. Publicações em redes sociais dão conta de que tivemos pedras grandes de gelo, praticamente do tamanho de um ovo, por exemplo, no bairro Flaron. Mas, nesse caso, a Defesa Civil não chegou a atender. Tivemos granizo mais fino praticamente em toda a cidade. Ontem, por volta de 21 horas, um pouco mais. Vale ressaltar aqui, né, Mitrute, que se alguém precisar de lona, a Defesa Civil está à disposição. Se precisar de algum outro tipo de ajuda, assistência social também, atende aí no bairro Sambugar ou nos CRAS. Também a gente registra aqui que temos o Corpo de Bombeiros Comunidades no bairro Alvorada, bairro Princesa Isabel, é Rua Princesa Isabel, ou então no bairro Fraron, aqui em Pato Branco, a sede do Corpo de Bombeiros. E ressaltamos ainda que a lona não é para cobrir a casa, é liso, é perigoso, está chovendo, né? É escorregadio, as lonas sempre são para cobrir os móveis internamente, é para dentro da casa usar e não a cobertura nesse momento, porque é um perigo, é um risco de quedas de plano elevado. Esse é o panorama, sim, no dado oficial que temos até o momento. Podem subir esses números no decorrer do dia, com mais gente precisando de ajuda, mas numa avaliação inicial, principalmente bairro São João, com problemas aí em 15 residências, conforme ouvimos o Normélio aí, Mitrute.
0: Obrigado, Edson Neiser, os reflexos aí de um tempo severo ontem em Pato Branco e em algumas regiões aqui também do sudoeste que a gente pôde verificar. 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

0: Vamos lá então com as intenções que chegam para Serinalta nesta manhã. Agradecemos a chuva, né? Infelizmente tivemos tempo severo aqui em algumas regiões, mas estamos vivos, né? Vamos agradecer por isso e agradecer por nada de tão grave, né? Ocorrido aqui em nossa cidade, né? Temos algumas intenções que chegam pra gente aqui. Lembrando que estamos atendendo aqui as intenções em textos, tá bom, gente? Não estamos colocando áudios no ar. Sarete Cazuni pede oração para toda a família e proteção a Santa Bárbara contra os temporais. Bom dia, orações pelo aniversário de Franciele Rinosto Câmpara. Amém, pedido aqui da Leonice. Estamos parabenizando, colocando na oração, já vamos cantar os parabéns a todos os aniversariantes de hoje, do final de semana, ó. Coloca na oração minha afilhada Denise, de aniversário hoje. Opa, Denise, dona Lourdes, tá lembrando aqui, né? Vamos colocar aqui na oração. Bom dia, coloca na oração meu neto José Antônio, meu marido José, meus filhos Thaís e Tiago, genro Douglas, tios Hugo e Salete. Oração pra mim, Joiceli. Bom dia, peço bênçãos de Frei Policarpo para meu pai Abraão, minha mãe Terezinha e meus irmãos, minha vizinha Daiane, meu esposo, minha filha e para todas as pessoas que precisam de oração, paz e bem. Paz e bem, Adriana. Bom dia, coloco na oração, nas bênçãos, mais confiante de Frei Policarpo para todas as pessoas que estão lutando contra o câncer através da quimioterapia, radioterapia, hemodiálise e por todos da família. Amém. Amém, Salete Agostini. Bom dia, Mitrute, peço bênçãos de Frei Policarpo para Isis, Luanda, Cristiano e para mim. E que Frei Policarpo abençoe nossa semana. Jacira Bertelli, paz e bem a todos. Bom dia, Juliano. Meu filho Jean Paulo está de aniversário hoje. Quero pedir bênçãos de Frei Policarpo para ele. Que Deus abençoe. Que tenhamos uma ótima semana, uma semana abençoada, amém. Jean Paulo, já os parabéns aqui. Pedro Borges, na linha Borges, pedindo uma música do Teixeirinho e colocando toda a sua família também na oração aqui na Selinalta. Bom dia, peço bênçãos de Frei Policarpo para mim e para toda a família. Paz e bem. Paz e bem, Suelen. Bom dia, Juliano Mitrute, coloca a minha família na oração de Frei Policarpo, pedindo saúde e proteção, e pro meu neto Heitor, que esteve de aniversário sexta-feira, 7 aninhos. Um abraço. Aqui é a Eva Dal Ponte. Bênçãos de Deus e Frei Policarpo para Pedro dos Santos, de aniversário hoje. Alô, Pedro dos Santos, grande artista da nossa terra aí, né? Deus abençoe. Felicidades, muitos anos de vida. Quero colocar nas intenções também de oração aqui, as intenções da dona Terezinha. Dona Terezinha que está aqui mandando áudio, a gente não está mais utilizando áudio, mas queremos colocar a sua intenção aqui no momento de oração, dona Terezinha. Bom dia, peço bênçãos de Frei Policarpo para meu irmão Osvino e minha cunhada Salete Kalinke, que estava de aniversário nesse final de semana, tá bom, minha amiga Noemi? Lembrando aqui os aniversariantes. Dona Aparecida, queremos colocar suas intenções também aqui na bênção de Frei Policarpo, tá bom, dona Aparecida Sebastião? Estamos colocando aqui nas intenções. Queremos colocar suas intenções na bênção aqui, ok? Temos também pessoas que estão convivendo aí com a dor do luto. Queremos colocar aqui em oração os falecidos. Eduardo Amaral faleceu aos 30 anos aqui em Pato Branco. Colocamos o seu nome, nome de seus familiares, no momento de oração aqui em nosso programa. Também faleceu o Jonas Antunes da Silva, aos 76 anos. Queremos colocar também o seu nome aqui na oração. Nosso amigo Antônio Viater faleceu aos 82 anos. Muito participativo aí, né? Nos terços, nas celebrações da Igreja Católica, animava aí as celebrações com gaita, com violão, grande amigo da comunidade católica. Queremos colocar então o seu nome, seu Antônio Viater, que faleceu aos 82 anos aqui em Pato Branco, foi sepultado no final de semana. Queremos colocar também o nome da falecida Iris Margarete Correia, faleceu aos 56 anos aqui em nossa cidade. Nossos sentimentos aí aos seus familiares. Também queremos colocar aqui o nome da Antônia Bernardi Marcante e também as demais pessoas que estão aí convivendo com a dor do luto, que perderam seus familiares, que Deus possa confortar nesse momento de dor. Bom dia, pedimos bênçãos para Domingos Luvison, que esteve de aniversário ontem, neta Lavínia, deseja tudo de melhor para ele, muita saúde, amém. Adão Batista Mitrute coloca o nome do meu pai, que fez 22 anos de falecimento, seu Adão Batista, amém. Gerson Batista, Deus abençoe com forte aí a família. Muito bem, são essas as intenções desta manhã. Benção de Frei Policarpo, BR.
1: Bênção da saúde. Que o Senhor te abençoe e te guarde. Que o Senhor volva seu rosto para ti e te dê a saúde completa, a proteção e a paz. Que o Senhor livre a ti e a tua família de toda peste, de toda contaminação, de toda imperfeição, desequilíbrio físico, psicológico, emocional, afetivo, espiritual, em nome de Jesus. Que a paz de Deus se instale em teu coração, em tua casa, em tua família. Que o Senhor seja o teu escudo de proteção e o teu abrigo seguro. Que o mal não te atinja jamais, nunca te alcance nem a ti, nem a qualquer pessoa de tua família, nem a seus bens, em nome de Jesus. Que sejam tuas todas as bênçãos que Cristo derramou sobre a terra, em nome de Jesus. E em nome de Jesus, que nos ama, decreto cura ou substituição natural de toda célula imperfeita. Que seja aniquilada toda célula doente e substituída por células sadias, para a honra e glória do Senhor Jesus e para que nossa alegria seja completa. Em nome de Jesus, amém.

0: 13h11 na Selinal. Então, uma semana abençoada para você. Temos chuva em Pato Branco, tempo estável. Nessa manhã de segunda-feira, temperatura em 18 graus. Esteja conosco na companhia. A programação da Selinalta segue depois da benção do Frei Policarpo.
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0: 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Agora são 11h13, hora certa. 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Bom dia, Fabiano Loterias.
3: Muito bom dia, Juliano, amigos ligados na Selinalta FM, conferindo os números da Mega Sena. Concurso 3.051, sorteados 11, 15, 20, 21, 38 e 48. Acumulou. Quina, concurso 7.105, sorteados 02, 33, 41, 48 e 78. Acumulou. Um abraço, uma boa semana e até mais.
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0: Vamos lá, Coutinho, aqui não para de chover, tudo bem? Bom dia.
14: Bom dia, chuva, trovada, período de melhora, então vai ficar um tempinho aí bastante enjoado na região. E a tendência é que o tempo continue assim hoje, pode ainda ter alguma coisa forte, pontual. E a perspectiva é que a gente mantenha aí a condição de tempo assim mais para tempo bom na região. A partir de amanhã à tarde cai a temperatura, tempo bom na quarta e quinta-feira, um chance aí de alguma coisa mais forte, pontual. E a perspectiva é que a gente mantenha esse quadro de tempo assim aproveitável na região, no decorrer da quarta e quinta, com frio, sexta pode ter alguma chuvinha rápida e já melhorando no fim de semana. Provavelmente sábado à tarde mais para bom e domingo bom e frio. Pode ter até alguma geada no domingo. Da Climaterra, Ronaldo Coutinho.
0: Muito bem, obrigado Coutinho. 11:17.
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0: Aí sim. 11:20.

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1: 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Alegrete? Fica ali no Rio Grande do Sul, homem do céu. 11:21, acabou o gás, chama Torezan Gás, 999067877, entrega rápida, não deixa você na mão. 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É, pois é, agora são 11:22, semana do pulverizador no Lavourão. 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Acho que durante a pandemia passada, né, o piloto se comunicando aqui numa viagem, né, durante o trabalho da aviação. Senhores passageiros, daqui vos fala o vosso comandante. Quero apenas informar-vos que, por motivos de saúde pública, hoje estou a trabalhar a partir aqui de casa. E em nome de toda a tripulação que ficou de quarentena no aeroporto, eu desejo-vos uma excelente viagem. Só tá os passageiros, então, homem do céu. Que barbaridade. Vamos tocar os parabéns aí. Sabe quem tá de aniversário hoje, seu Edson Neiser? O Pedro dos Santos, homem do céu. Você lembra do último aniversário dele, que foi a base de ovelha e gado e chope e coisa errada?
2: Que pena que esse homem só faz aniversário uma vez por ano,
1: só
2: né?
1: Só uma vez por ano, né? E hoje ia ter todas essas coisas de novo, mas daí choveu lá na chácara, daí eles cancelaram.
2: Imagina quem é que vai fazer um costelão abaixo d'água, assim, dá. Apaga o fogo, né?
1: É muita coisa, né? Então, um abraço pro Pedro aí, de toda a família, em especial da Karina, Fátima, da

Pena completou 7 aninhos, tá recebendo homenagem aqui da família toda. Salete Karine, Salete Kalink, estava de aniversário nesse final de semana, tá recebendo os parabéns aqui na emissora, de todos os seus familiares e amigos. Parabéns, muitos anos de vida aí aos aniversariantes e que Deus abençoe grandemente. Tenho mais um aqui, deixa eu ver se eu localizo aqui, ó. Jean Paulo de aniversário hoje, recebendo homenagem aí da mãe Terezinha Alves. Alô, Jean Paulo, Jean Paulo, parabéns, felicidades aos aniversariantes aí.

Rancho do Capivari com o Teixeirinha. Agora são 11h29. Um abraço aí, ficamos devendo os parabéns aí pro seu Domingos Luvison, também de aniversário. É, ontem a neta Lavínia de aniversário. Felicidades aí, viu? Deus abençoe.

0: muitos anos de vida. E o seu Osvino Calim, que também esteve de aniversário, né? O irmão Osvino e a cunhada Salete Calim, que recebendo homenagem aí da Noemi e família. Parabéns, viu? Deus abençoe vocês grandemente. 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
0: 11:30, Edson Onaiser, tivemos um homicídio em Pato Branco, Edson, no final de semana.
2: Hein? É, um achado de cadáver ontem lá no bairro São Vicente, na rua Fernando Ferrari, e a identificação no decorrer do dia, Eduardo Amaral, perdão, 30 anos, Eduardo Amaral, localização do corpo com vários golpes de faca no pescoço, nos braços, né, indícios de golpe de arma branca. E a localização desse corpo mais aos fundos de uma casa, próximo ao banheiro, segundo informações aí do Cabo Pacheco, da Polícia Militar. E o detalhe, Mitrotti, que histórico de violência nessa casa, hein?
0: Diz que estão falando que é a casa assombrada, é?
2: Aí eu não tenho informação, mas o histórico de violência é que há cerca de uns 5 anos, filho matou pai e mãe.
0: Exatamente.
2: Nessa casa. Ele foragido foi localizado tempos depois, dias depois, nessa mesma residência lá no bairro São Vicente. Agora, dessa vez, o achado desse cadáver, corpo encaminhado ao IML, o Instituto Médico Legal. E cadê os familiares? Ninguém localizado, Mitro. Tinha uma residência com muito fluxo de pessoas, mas ali morava a companheira, ou mora a companheira, enteado, filhos, familiares ali, ninguém localizado num primeiro momento pela Polícia Militar. Cadê os parentes?
0: Tudo quieto.
2: Tudo quieto, então agora a polícia vai pegar o fio da meada aí pra tentar elucidar, e certamente vai elucidar, né? Crimes graves não passam batidos em Pato Branco, né, Mitrotti? Num primeiro momento, uma impressão de que o homicídio teria ocorrido há vários dias, mas segundo uma nova atualização da Polícia Militar nessa manhã, a impressão é de que uma atualização do caso é que pode ter ocorrido horas antes esse homicídio, essa morte do homem aí no bairro, no bairro próximo ao Industrial, próximo ao Bonato, mas ali pertence ao bairro São Vicente. Em Pato Branco, fato mais grave do final de semana, só para atualizar. Aí a gente continua acompanhando de hoje para amanhã, certamente teremos novidades da investigação junto à Polícia Militar e Polícia Civil. A gente lamenta a localização desse corpo. Eduardo Amaral, 30 anos. Mitrotti.
0: Obrigado, Edson. 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Já já o Thiago Tessaro também com os destaques do final de semana da polícia na região.
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0: A Bolsa de Valores sobe 0,87% nesta manhã. O dólar e o euro estável, praticamente no 0 a 0 aqui. O dólar valendo 5,18, o euro valendo R$ 6,01. Feijão carioca, saca de 60 quilos. Preço médio praticado aqui na região, segundo o Deral, R$ 290. Já caiu um pouco o feijão aqui, né? O feijão preto, O carioca, R$ 290, o preto, R$ 200. Milho, R$ 61, soja se mantém ali nos R$ 136, trigo, R$ 78. Boi em pé, arroba, R$ 263, vaca padrão de corte, R$ 320, suíno em pé, tipo carne, R$ 4,60.
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0: Olha aí, gente, são 11 horas e 39 minutos. Avião da Latam sai da pista durante pouso no aeroporto de Cascavel. Imagina um susto. O aeroporto está fechado. O avião da Latam saiu da pista e ficou atolado durante o procedimento de pouso no aeroporto de Cascavel na manhã desta segunda-feira. Ainda não há informações sobre as circunstâncias que provocaram o incidente. O avião seguia de Guarulhos até Cascavel e durante o pouso acabou derrapando na pista molhada e acabou indo parar lá na lama. Equipes das forças de segurança foram mobilizadas e deslocadas até o aeroporto para atender a ocorrência. Até o momento não foram divulgados detalhes sobre possíveis feridos ou danos à aeronave. O pessoal da imprensa aí apurou que a situação está sendo acompanhada aí por autoridades. Informações de que os passageiros que estavam na aeronave filmaram o momento, né, que ocorreu o acidente. E quando o avião parou em segurança, todos aplaudiram. Certamente houve um esforço significativo aí por parte da equipe, né, a bordo, né, do piloto, enfim, copiloto, para este pouso difícil nessa manhã de chuva no aeroporto regional de Cascavel. O avião derrapou, saiu da pista no momento do pouso. Então isso deve provocar um atraso a voos, né, significativo. Os voos são cancelados após o avião sair da pista em Cascavel durante tempestade. Os embarques e desembarques estão suspensos. O desembarque dos passageiros que estavam nessa aeronave foi improvisado e realizado por uma escada posicionada diretamente na área gramada ao lado do trem de pouso atolado. Em seguida, uma das passageiras, a médica Silvane Pellegrino, filmou o momento em que os passageiros foram transportados em veículos até o terminal de passageiros do aeroporto em Cascavel. Agora 11h41.
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0: 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Esticado o horário de atendimento da Churrascaria Proteína para você ter mais tempo. 11h42, Jonathan Gomesindo, acha aí uma música bonita pra gente tocar aí do César e Paulinho, Couro de Boi, toca.
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0: Boi, na versão de César e Paulinho. Bonito, hein? 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
0: Região do final de semana, Thiago.
15: Muitos transtornos na região com a chuva. Foram várias cidades da região sudoeste afetadas. Marmeleiro, talvez a principal, Renascença, Ampere, Salgado Filho, Francisco Beltrão, algumas cidades de Santa Catarina, Quilombo e Ipuaçu, foram mais de 200 casas afetadas. Tivemos transtornos em Campo Herê, situação em Quilombo, várias cidades aí também de Santa Catarina. No setor de segurança pública, ex-presidiário invadiu casa, agrediu família com marretadas, roubou carro e dinheiro. A ocorrência aconteceu em Marmeleiro na noite da sexta-feira. Um homem, a informação que ele estava no sistema penitenciário, ganhou liberdade e estava na casa dessa família há alguns dias. Na noite da sexta-feira, ele retornou ao local, arrombou a casa utilizando uma marreta, agrediu uma moradora de 63 anos, queria dinheiro. O pai, um senhor de 86 anos, foi intervir e foi agredido também com golpes de marreta. Outra filha e a mãe que está acamada não foram agredidas. O ladrão fugiu levando R$5.000 e o carro. Ele teria sido visto em Santa Catarina. A polícia está trabalhando no caso. O idoso de 86 anos, gravemente ferido, está internado no Hospital Regional em Francisco Beltrão. O homem foi socorrido em estado grave após a caminhonete bater em um poste de energia. Ocorrência em Francisco Beltrão, condutor de uma Hilux, bateu contra um poste e ficou gravemente ferido. Foi levado ao Hospital Regional, bairro Cristo Rei, lá em Francisco Beltrão. Teve também, homem foi socorrido após cair do cavalo. Esta ocorrência em Enéas Marques. O homem precisou ser socorrido no sábado porque caiu do cavalo e sofreu uma fratura. Foi encaminhado ao hospital em Francisco Beltrão. Dois homens também ficaram gravemente feridos em uma briga após um evento que aconteceu em Clevelândia, manhã, madrugada do domingo, 4 da manhã, durante um evento no centro de Clevelândia, uma confusão. O homem foi atingido com um tiro na cabeça. Ele foi encaminhado ao hospital e, devido à gravidade, transferido a Pato Branco. O segundo homem sofreu ferimentos graves causados por golpes de arma branca. Ele foi socorrido e encaminhado ao hospital também em Pato Branco. A polícia esteve no local da briga. Devido à proporção, a equipe de Clevelândia precisou solicitar reforço de policiais de Palmas para auxiliar no controle da situação. A polícia também foi acionada e iniciou investigações para apurar as circunstâncias e a motivação desta briga. Fechou o tempo durante um evento no centro de Clevelândia na madrugada do domingo. Teve também aí uma confraternização lá em Chopinzinho que terminou com uma senhora caindo em uma piscina, uma mulher agredida pelo marido e um quebra-quebra. Confusão das grandes. Caso de violência doméstica no sábado lá no bairro Nossa Senhora Aparecida. Uma confusão, um desentendimento. De acordo com a polícia, a mulher que chamou a polícia disse que estava em uma festa na casa da filha, acompanhada do marido e da mãe de 71 anos. Após ingerir algumas cervejas, o marido fez algumas brincadeiras de mau gosto, mas foi ignorado por ela. Ao retornar para casa, ela e a mãe entraram primeiro. Nesse momento, a mãe caiu na piscina. A mulher foi socorrer, demorando para abrir a porta. Durante este período, o marido, irritado, acabou danificando a porta. Quando a mulher entrou na casa, questionou o homem sobre o motivo dele ter danificado a porta, dando início a uma discussão. Segundo o relato, o homem passou a ofender a mulher e depois agrediu ela com socos, principalmente na cabeça. Ele também teria danificado vários objetos na casa. A polícia foi até lá e o homem foi preso. Várias ocorrências. Isso que tentei fazer um resumo aqui de tanta confusão que aconteceu no final de semana.
0: Que coisa, hein, Thiago? 11h52. 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Gente, vou ficar devendo aqui algumas músicas, né? E algumas participações. Infelizmente, nosso tempo bem reduzido. Vem aí o horário eleitoral gratuito. 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

0: O anjo do Senhor anunciou a Maria,
1: e ela concebeu do Espírito Santo.
0: Ave Maria, cheia de graça, o Senhor é convosco. Bendita sois vós entre as mulheres, e bendito é o fruto do vosso ventre, Jesus.
1: Santa Maria, Mãe de Deus, rogai por nós, pecadores, agora e na hora de nossa morte. Amém.
0: Eis aqui a serva do Senhor.
1: Faça-se em mim segundo a vossa palavra.
0: Ave Maria, cheia de graça, o Senhor é convosco. Bendita sois vós entre as mulheres, e bendito é o fruto do vosso ventre, Jesus.
1: Santa Maria, Mãe de Deus, rogai por nós, pecadores, agora e na hora de nossa morte. Amém.
0: E o Verbo se fez carne
1: e habitou entre nós.
0: Ave Maria, cheia de graça, o Senhor é convosco. Bendita sois vós entre as mulheres, e bendito é o fruto do vosso ventre, Jesus.
1: Santa Maria, Mãe de Deus, rogai por nós, pecadores, agora e na hora de nossa morte. Amém.
0: Rogai por nós, Santa Mãe de Deus,
1: para que sejamos dignos das promessas de Cristo.
0: Derramai, ó Deus, a vossa graça em nossos corações, para que, conhecendo pela mensagem do anjo a encarnação do vosso Filho, cheguemos por sua paixão e cruz à glória da ressurreição. Por Cristo nosso Senhor.
1: Amém.
0: Glória ao Pai, ao Filho e ao Espírito Santo.
1: Como era no princípio, agora e sempre. Amém.
0: Glória ao Pai, ao Filho e ao Espírito Santo.
1: Como era no princípio, agora e sempre. Amém.
0: Glória ao Pai, ao Filho e ao Espírito Santo.
1: Como era no princípio, agora e sempre.

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3: Segundona-feira. 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
4: Paz e bem. Hoje, 31 de agosto, dia de São Raimundo Nonato, religioso, patrono dos recém-nascidos. Raimundo entrou para a Ordem Religiosa das Mercês, recebendo o hábito das mãos de seu fundador, São Pedro Nolasco. A finalidade da Ordem das Mercês era a de libertar escravos das mãos dos muçulmanos. Raimundo foi também ordenado sacerdote. Pregador eloquente, ardente de zelo pela causa de Deus, o jovem sacerdote tinha todos os requisitos de um missionário, como a ordem precisava, o de resgatar os cristãos do duro cativeiro dos muçulmanos. Foi designado chefe de uma missão destinada à Argélia. Foi preso porque incutia nos encarcerados a força da fé e da esperança. Perfuraram os seus lábios e colocaram um cadeado para que não mais falasse. Doente, foi libertado e voltou para a Espanha. Foi elevado a cardeal da igreja e morreu em uma viagem que estava fazendo para Roma. Nasceu em Portello, Itália, em 1204 e morreu em 1240 com 36 anos de idade. Evangelho de São Lucas, capítulo 4, versículos 16 ao 30. Naquele tempo, veio Jesus à cidade de Nazaré, onde se tinha criado. Conforme seu costume, entrou na sinagoga no sábado e levantou-se para fazer a leitura. Deram-lhe o livro do profeta Isaías. Abrindo o livro, Jesus achou a passagem em que está escrito: O Espírito do Senhor está sobre mim, porque ele me consagrou com a unção para anunciar a boa nova aos pobres. Enviou-me para proclamar a libertação aos cativos e aos cegos a recuperação da vista, para libertar os oprimidos e para proclamar um ano da graça do Senhor. Depois fechou o livro, entregou-o ao ajudante e sentou-se. Todos os que estavam na sinagoga tinham os olhos fixos nele. Então começou a dizer-lhes: Hoje se cumpriu esta passagem da Escritura que acabastes de ouvir. Todos davam testemunho a seu respeito, admirados com as palavras cheias de encanto que saíam da sua boca, e diziam: Não é este o filho de José? Jesus, porém, disse: Sem dúvida vós me repetireis o provérbio: Médico, cura-te a ti mesmo. Faze também aqui em tua terra tudo o que ouvimos dizer que fizeste em Cafarnaum. E acrescentou: Em verdade, eu vos digo que nenhum profeta é bem recebido em sua pátria. De fato, eu vos digo, no tempo do profeta Elias, quando não choveu durante 3 anos e 6 meses, e houve grande fome em toda a região, havia muitas viúvas em Israel. No entanto, a nenhuma delas foi enviado Elias, senão a uma viúva que vivia em Sarepta, na Sidônia. E no tempo do profeta Eliseu, havia muitos leprosos em Israel. Contudo, nenhum deles foi curado, mas sim Naamã, o sírio. Quando ouviram estas palavras de Jesus, todos na sinagoga ficaram furiosos. Levantaram-se e o expulsaram da cidade. Levaram-no até ao alto do monte sobre o qual a

0: cidade estava construída com a intenção de lançá-lo no precipício. Jesus, porém, passando pelo meio deles, continuou o seu caminho. Palavra da salvação. Glória a vós, Senhor. Jesus apresenta-se na sinagoga de Nazaré, onde fora criado. Diante da assembleia, lê um trecho de Isaías referente ao Messias, e fechando o livro, arremata: hoje se cumpriu essa passagem da Escritura que vocês acabam de ouvir. Este é o projeto de vida de Jesus, sua missão: dedicar-se inteiramente aos mais pobres e sofredores. Pelo poder do Espírito Santo, Jesus vem libertar da opressão o povo e criar condições para que tenha vida abundante. Os nazarenos reagem primeiramente com admiração e passam em seguida à desconfiança. Finalmente, presos a categorias humanas, filho de José, e incapazes de dar o salto da fé, ficam furiosos, expulsam-no da cidade e tentam jogá-lo no precipício. Jesus, porém, passando pelo meio deles, seguia seu caminho. Sua missão estava apenas começando. Vamos aos avisos da palavra sacerdotal. Sexta-feira, dia 4, às 15 horas, na Matriz, Missa do Sagrado Coração de Jesus. Dia 5, Missa em Memória de Frei Policarpo, às 17 horas, na Matriz. Informamos que você pode adquirir sua cartela da Ação Entre Amigos 2026 na Secretaria Paroquial e na Lotérica Pagani. Valor da cartela, R$ 25. O sorteio será dia 3 de outubro. Até 29 de setembro, acontece a Quaresma de São Miguel, às 6 e às 18 horas, transmitida pela TV Selinalta. Proclamas de casamento. Querem casar-se com as bênçãos de Deus. Dia 5 de setembro. Rodolfo Francisco Espanhol Gobi e Mariana Chivirk da Silva, às 17 horas, na Capela São Francisco de Assis, do bairro Bortote. Fábio Augusto Cantu e Isabel Oberderfre Consuli, às 17 horas, na Matriz. Dia 12 de setembro. Matheus Maroc Olenik e Laís Camille Ferreira, às 16h30, na Matriz. Roque Bortolon Júnior e Josiane Kirst Bortolon, às 17 horas, na Capela. Dia 19 de setembro. Roger Patrick Leal Nunes e Patrícia Dalomo, às 10 horas, na Matriz. Jonas Francisco de Lima Froza e Nayara Fabiana Medeiros, às 16 horas, na Capela. Esses avisos e informações se encontram disponíveis nas redes sociais de nossa paróquia. Convidamos você para nos acompanhar. Procure no Instagram, Facebook e YouTube por arroba Paróquia São Pedro Pato Branco. Oração. Ó Jesus de Nazaré, ingressas na vida pública como o Messias enviado pelo Pai para libertar os pobres e marginalizados. Infelizmente, teus concidadãos não foram capazes de te acolher como o libertador anunciado por Isaías. Faze-nos participantes da tua obra de misericórdia em favor dos oprimidos. Amém.
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19: Boa tarde, Panorama chegando aqui na Selinalta para a gente atualizar os jogos do final de semana. Teve muita coisa. Notícia de hoje também, um destaque citando o Azures. Jogador do Azures teria sido preso. Nada a ver, hein? Foi uma fake news. A gente atualiza as informações aqui no Panorama. Estamos chegando nessa segunda-feira. Classificação do Pato no Paranaense, Brasileirão e tudo mais a partir de agora por aqui na Selinalta. As informações que a gente atualiza das loterias. Quem apostou na Mega Sena, a Mega acumulou de novo. 36 milhões, o concurso 3051. Os números 11, 15, 20, 21, 38 e 48. Acumulou. A Quina também acumulou, concurso 7105, 10 milhões. Os números 2, 33, 41, 48 e 78. Na Loto Fácil, três ganhadores, do Piauí, Rio de Janeiro e São Paulo. Os números da Loto Fácil, concurso 3775. 1, 4, 5, 6, 8, 10, 11, 12, 13, 15, 17, 18, 19, 23 e 25. R$1.268.000 para cada aposta premiada. 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Os resultados do final de semana, um resumão aí, Fabiano.
20: Alô, Thiago, alô, amigos ligados no Panorama dos Esportes, conferindo os placares do fim de semana, Brasileirão da Série A e a 25ª rodada, Atlético Mineiro 2, Vitória 1, São Paulo 2, Bragantino 1, Vasco 3, Cruzeiro 1. Ontem tivemos Atlético Paranaense Fluminense 3-3, Flamengo 3, Botafogo 0, Corinthians 0, Santos 1, Mirassol e Palmeiras 1-1, Grêmio 3, Chapecoense 1, Bahia 3, Internacional 2. O último jogo da rodada vai ser hoje, 20 horas, Remo e Corinthians. Na Série B, 25ª rodada, Goiás 2, São Bernardo 1, Novo Horizontino 2, Esporte 1, Náutico 2, Atlético Clube 1, Botafogo Paulista 1, Cuiabá 2, América Mineiro 2, Ponte Preta 0, Avaí 2, Atlético Goianiense 0, CRB 2, Criciúma 1, Vila Nova 2, Ceará 0. A sequência da rodada é hoje, Fortaleza e Operário 21:30, última partida da rodada amanhã, 19:30, Londrina e Juventude. Na Série C, tivemos a última rodada da primeira fase no sábado. Ferroviária 1, Confiança 0, Guarani e Brusque 2-2, Figueirense 2, Maranhão 1, Amazonas 2, Ipiranga 2, Itabaiana 0, Botafogo da Paraíba 2, Floresta 2, Ituano 0, Anápolis e Santa Cruz 1-1, Caxias Inter de Limeira 0-0, Barra 2, Volta Redonda 0, Paissandu 0, Maringá 1. Classificaram-se para a fase seguinte: Botafogo da Paraíba, Brusque, Ferroviária, Maringá, Floresta, Inter de Limeira, Paissandu e Santa Cruz. Destaque aqui para o Maringá, que passou em quarto geral, hein? Os rebaixados para D: Confiança e Itabaiana. Falando em Série D, semifinais, jogos de volta, Gama e Asa, 0-0 no agregado, 2-0 pro Asa. ABC e Uberlândia, 1-1 no agregado, 2-1 pro Uberlândia. Então fazem a final, Asa e Uberlândia. Terceirona Paranaense, sexta rodada, Irati 1, Hope 4, Iguaçu 2, Sama 0, City London 0, Cambé 1, PSTC 1, Portuguesa Londrinense 0, União 2, Esporte 0. Na Copa Paraná, primeira rodada, Atlético Paranaense 1, Paraná 2, Cascavel 1, Foz 3, São Joséense 1, Azures 0. Passando ao futsal, Paranaense Ouro, 13ª rodada, última rodada da primeira fase. Chopinzinho 4, Paraná 3, Itaipulândia e Manuel Ribas 1-1, Guarapuava 3, Ampere 2, Marreco 3, Palma 0, Cascavel 3, 2 Vizinhos 1, Umuarama e São Miguel 4-4, Pato 3, Campo Mourão 2. Foram direto para as quartas, Pato, 2 Vizinhos, Campo Mourão e Marreco. Fazem as oitavas, os confrontos são os seguintes: Manuel Ribas e Paraná, São Miguel e Chopinzinho, Cascavel e Itaipulândia, Umuarama e Guarapuava. No torneio da morte, temos Palmas enfrentando o Ampere. Paranaense de Futsal Prata, 29ª rodada, ABL 1, Medianeira 3, Capanema 4, Apucarana 2, APAF 5, Coronel 4, Ibiporã e São Joséense 1-1, Mangueirinha e Atlético Clevelandense 4-4, Chavantes 2, AEMA 1, Prudentópolis 4, Cândido de Abreu 3, Palotina e Fazenda 2-2. Paranaense Feminino Ouro, primeira rodada da segunda fase, Patinhas 3, Colombo 1. Liga Feminina de Futsal, quartas de final, ida, Femali 3, Leoz da Serra 2. Copa do Brasil de Futsal Feminino, partida de volta às quartas de final, Resenhas 4, Sinop 3. Na ida, os times haviam empatado em 5-5, então Resenhas ficou com a vaga para semifinal. 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Para o Panorama dos Esportes, Fabiano Marangon.
19: Valeu, Fabiano. Atualizando no panorama, a gente teve também do esporte local, rodada no final de semana, para atualizar aqui, ó. 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A gente teve a rodada dos jogos da integração. São Miguel, Cachoeirinha B 0, Passo da Ilha A 3, Bela Vista e Sede Gavião 1-1 e Nossa Senhora do Carmo, Cachoeirinha 0, Passo da Ilha B 5. Com isso, agora a gente tem aqui, ó, dois grupos com 3 equipes. Passo da Ilha A carimbou a classificação em primeiro lugar e na chave A. Na chave B, a liderança ficou com o Bela Vista. Na chave C, o Passo da Ilha B avançou. Agora, as equipes que disputaram a competição e que não classificaram, vale aí, né, os parabéns, e aguardar agora os confrontos da próxima fase, os classificados para a próxima etapa dos jogos da integração, os jogos dos trabalhadores. Inscrições também finalizaram ontem, a etapa de verão. Agora é aguardar a organização aí junto ao município de Pato Branco, a Secretaria de Esportes. 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Do basquete, parabenizar o basquete. Vitória na estreia, agora o time vai fazer 3 jogos fora. Contra os adversários, o próprio Londrina, o Campo Mourão, o Maringá, para tentar a classificação em primeiro lugar, buscando o 8º título. Teve estreia do Pato Basquete. Do futsal feminino, a estreia com vitória na segunda fase do Paranaense. Agora, essa semana, as patinhas se preparando para o jogo da Liga. Próximo domingo, nós teremos no dia 6 de setembro, a estreia das meninas nessa fase de mata-mata, as quartas de final. O jogo contra o Barateiro. Primeiro jogo em Pato Branco. Jogo da volta fora de casa, valendo a classificação para a semifinal da Liga Feminina. 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Vamos falar do Azures? As informações da Gralha, hoje também a notícia, todo mundo falando do Azures. Pois é, prisão, mas não foi jogador do Azures que foi preso, hein? As informações que a gente atualiza aqui da Gralha, em nome da Loja Cor, a loja do pintor, precisando da tinta, 3225-3129, Loja Cor há 35 anos, colorindo vidas. Primeiro, para falar do Azures, ontem o time jogou lá contra o São Joséense, estreia na Copa Paraná, é um time realmente mais jovem, técnico Eduardo Zuma comandou a equipe, no jogo em que o Azures teve um domínio incrível da partida, né? Teve muitas chances de gol, não conseguiu. Claro, o detalhe do futebol é fazer o gol, né? E no segundo tempo, aos 18 minutos, tomou o gol, 1-0, o São Joséense venceu a partida por 1-0. O Azuris volta a jogar no sábado contra o Foz do Iguaçu, jogo no Estádio Os Pioneiros. Agora, a notícia de hoje, que lá no Rio de Janeiro, uma operação da polícia contra o tráfico de armas, tráfico de drogas, foi preso um jogador do Vasco e teria sido preso o Renier, jogador que está no Azuris. Só que foi um equívoco, nada a ver com o jogador do Azuris. Não foi o Renier que foi preso. Informação que a gente deu cedinho aqui, ó, que na verdade quem foi preso foi o Rainer, lateral direito que passou pelo Azuris. Mas já faz 3 anos que ele não está mais no Azuris. Hoje pela manhã, então, nesse equívoco, eu conversei com o Robson Ramos, gerou uma certa preocupação e o Azuris emitiu uma nota lamentando o erro, porque colocaram o nome do Azuris, que não tem nada a ver com a história, e também o Renier, jogador que está treinando no CT e não foi preso pela polícia.
0: Já estou aqui no CT, já tive o primeiro contato presencial com o atleta e acredito, né, nesse momento que deve ter sido um equívoco aí de redação, né? E não só a redação, né? De vincular o jogador, mas principalmente do uso de imagem, né, Thiago? Isso nos preocupou um pouquinho, porque é a foto do jogador, e aí automaticamente é um atleta que tem contrato ativo com o Azuris, é um atleta que ele mesmo nos procurou, já trabalhou com o Eduardo Zuma, com o Diniz, na época de Santos, pedindo uma oportunidade para retornar ao mundo, né? E o Azuris, por ser um clube formador, ter toda uma estrutura aqui, ele achou que era um ambiente saudável que ele possa retornar ao bom futebol e ter um retorno para ele e também dar um retorno para o Azuris. Mas o resumo é: o atleta está no CT, o atleta está treinando, não tem nada dessa matéria que vincule a prisão ou qualquer participação dele.
19: Aí a fala do Robson Ramos, né? Que coisa! Mas agora o Azuris é trabalhar, vai ter, vamos ver se o pessoal vai pedir desculpa, quem falou a notícia errada. E o Azuris se prepara para o jogo no próximo sábado contra o Foz do Iguaçu, Foz que venceu na estreia. No próximo bloco vamos falar do Pato Brasileirão, tem os jogos da semana, já voltamos.
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19: Esportes. Panorama, vai que vai, para atualizar agora as notícias do Pato. 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O Pato Futsal, quase 2.700 torcedores sábado, ficou bonito lá na arena, que jogo contra o Camorão. Primeiro tempo, eu gostei muito do primeiro tempo, onde um jogo muito pegado, movimentado, o Pato combatendo, atacando, foi um jogo bem legal de ver. O Pato com mais opções, chegou o Ribeiro, ainda não tava com o elenco totalmente completo, que o Vitinho tava cumprindo suspensão, mas deu assim, uma impressão boa de ver o Pato jogar. Abriu 2-0, o Camorão empatou, e depois no final o mérito aí do Jonas de estar lá em cima, marcando alto, e o Pato faz o 3-2. Melhor campanha. Agora é aguardar, a gente já falou aí dos confrontos, acredito que o Pato ficou com o melhor caminho no Campeonato Paranaense, melhor campanha, o Pato vai aguardar agora São Miguel ou Acel. Acel é uma incógnita do time desse ano, que não conseguiu render, claro que tem que ter todo um respeito, quem passar de Acel e São Miguel vai pegar o Pato. Aí, depois, no caminho, dois vizinhos vai esperar Manuel Ribas ou Paraná Clube. Na outra fase, na outro lado da chave, o Marreco espera Cascavel e Itaipulândia e o Camorão espera o Moarama ou Guarapuava. Ficou mais pauleira do outro lado, hein? Do outro lado ficou mais complicado. Marreco, os times ali vão ter que roer um osso para chegar na decisão. Mas vamos ver se o Pato agora com o favoritismo é o favorito, na minha opinião, para chegar à decisão do campeonato. Essa semana, os últimos ajustes aí do Pato, para deixar o time em condição, sábado embarca para Chapecó. Vai para Taça Brasil, semana que vem começa a Taça Brasil de futsal. São 10 equipes, tem o Jack no caminho do Pato aí. Carlos Barbosa em Minas, times da Liga Nacional, e o Traipu que venceu no ano passado. Vamos aguardar como é que vai ser o desempenho do Pato. Mas no Paranaense fechou em primeiro. Uma coisa é certa para Taça Brasil, o Zé Marques não joga e nem o Renato, as duas baixas do Pato. O Renato não melhorou a tempo, então não vai viajar para Taça Brasil. Pato retoma aí os treinos nessa semana, última semana de treinos aqui, e vai viajar para Taça Brasil. 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
6: 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Nós tivemos rodada do Brasileirão, hoje vai fechar o confronto do Coritiba encarando o Remo fora de casa. Os times lá de baixo, alguns venceram, só o Internacional que se complicou de vez, tá na parte de baixo da tabela, tá em 18º neste momento. Chapecoense, Remo, Vasco e Inter. Se o Remo ganhar hoje, vai a 26, deixa a zona de rebaixamento, se ganhar do Coritiba. O Inter pode cair para penúltimo, que fase que vive o Inter. Na Série B, hoje tem o líder Juventude contra o Londrina, é um jogo importantíssimo para o Londrina. Fortaleza e Operário, Operário brigando ali por vaga no G6. A gente tem o Juventude liderando. Na Série C, destaque para o Maringá, que conseguiu a classificação. Dá-lhe Maringá, dá-lhe Dogão, hein? E a agenda para essa semana, fica aqui a expectativa para a Copa do Brasil. A gente tem aqui como destaque a Copa do Brasil, para atualizar. 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A agenda pela Copa do Brasil, então amanhã às 21 horas, o Atlético Mineiro pega o Cruzeiro, primeiro jogo que foi 1-1, amanhã vai definir quem vai para a próxima fase. Na quarta-feira teremos o Vitória contra o Vasco da Gama. Primeiro jogo deu Vasco 1-0. E agora essa situação do Vasco aí, na notícia com o atacante, o David, que foi preso. Mas claro que agora é uma situação que segue aí. O Vasco venceu no Brasileirão e agora vai ter o confronto contra o Vitória, valendo vaga na semifinal da Copa do Brasil. E o Santos contra o Palmeiras. Santos que ontem ganhou do Corinthians, dá uma aliviada no Brasileirão. Só que a tarefa é difícil na Copa do Brasil. 3-0 Verdão no primeiro jogo. E na quinta o Grenal, Grêmio Internacional às 20 horas na quinta-feira. Quem perder, não sei o que vai acontecer. O Grêmio com a vitória sobre a Chape conseguiu aí sair da zona de rebaixamento, dar uma respirada, e o Inter numa fase crítica, tá? Realmente bem complicado. Vamos ver o que vai acontecer nessa rodada aí do meio de semana, a Copa do Brasil. É aquela, melhor passar na Copa do Brasil e cair. Também pode acontecer as duas coisas, cair da Copa do Brasil e ser rebaixado, né? Que fase que vive a dupla Grenal, principalmente o Internacional. Então, os jogos aqui que seguem durante a semana a gente vai acompanhando para você. Tem muito assunto, né? A gente vai estar acompanhando, noticiando para você as notícias do Pato, que agora é pensar na Taça Brasil a partir da próxima semana. Um abraço, uma boa tarde.
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Deixe-se em paz, de Marta Medeiros. Deixe-se em paz. Parece uma frase grosseira, mas é apenas um desejo sincero e generoso. Deixe-se em paz. Não se cobre por não ter realizado tudo o que pretendia realizar. Não se culpe por ter falhado em alguns momentos. Não se torture por ter sido contraditório. Não se puna por não ter sido perfeito. Você fez o melhor que podia. Aproveite para estabelecer metas mais prosaicas para um futuro que virá, ou até meta nenhuma, e daí? Que mania que a gente tem de fazer listinha de resoluções. Prometer mundos e fundos, como se uma simples virada de ano ou um dia após o outro bastasse para nos transformar numa pessoa mais completa, mais competente. Você será o que sempre foi. E isso já é muito bom, pois presumo que você não seja nenhum contraventor, apenas não consegue dar conta de todos os seus bons propósitos, mas afinal de contas, quem consegue, não é verdade? Às vezes não dá. Vá no seu ritmo, sendo quem você é. Não espere entrar numa cabine e sair de lá de dentro, vestido de super-homem ou de super-mulher. Deixe de fantasias, deixe-se em paz. Se quer tomar alguma resolução, resolva ajudar os outros, fazer o bem, dedicar-se à coletividade. Seja mais solidário. Não deixe os menos favorecidos na paz do abandono, na paz do esquecimento. Mas esquecer um pouco de você mesmo pode, deve. Não se enquadre em comportamentos que não lhe caracterizam. Não se enjaule por causa de decisões das quais já se arrependeu. Não se arrebente por causa de questionamentos incessantes. Liberte-se desses pensamentos todos, dessa busca sofrida por adequação e ao mesmo tempo por liberdade. Ser uma pessoa adequada e livre ao mesmo tempo é uma senhora ambição. Demanda a energia de uma usina. Será mesmo tão necessário pensar nisso agora? Deixe-se em paz. Não dê tanta importância à melhor roupa para vestir, à melhor frase para o primeiro encontro, às calorias que você deve queimar, a melhor resposta para quem lhe ofendeu, as perguntas que precisa fazer para se autoconhecer. Deixe-se em paz. E é só isso. Boa tarde para você. Estamos começando Tarde Viva, Celina Alta.

Alô você, boa tarde. Boa tarde, ouvinte Selinalta. Uma excelente segunda. Olha só, segundou. Dia 31 de agosto de 2026. É uma segunda-feira com tempo instável aqui em Pato Branco, né? Isso mesmo, temos instabilidade aqui na nossa região e diz que hoje ainda, né? Não é pra chover. Pode chover até amanhã ainda uns resquícios de chuva. Mas a partir de amanhã já começa a limpar e aí a gente vai ter pelo menos uma semana de tempo bom, né? Na sexta tem alguma tendência para chover, mas é pouca, né? Sábado, domingo, segunda que vai ser feriado, terça, né? Vai ser bem aproveitável aí, então pode ir se organizando já. Mas vem um friozinho pela frente, final de semana vai estar frio. É, isso mesmo, principalmente o domingo, né? Temperatura de 6 graus. Estamos nesse momento com quanto? 17,9, sensação térmica de 18, a umidade do ar 82%, chance de 98% de chover ainda hoje. Então é assim, uma segunda-feira instável, com um tempo instável aqui no Sudoeste. Para começar bem a nossa parte musical, tem Rogério Magrão e banda Moda que Incomoda. Música.

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12: Seguimos com Tarde Viva aqui na Rádio Selinalta. Agora são 13:28, 1:28. E a gente tem aqui a participação do ouvinte que quer comprar um forno a lenha usado. Quem tiver um forno a lenha usado para vender, entre em contato com o Antônio através do 469-9117-5148. 469-9117-5148. Quer comprar um forno a lenha usado. 469-9117-5148. Participação do ouvinte que manda mensagem de áudio. Boa tarde.
13: Boa tarde. Eu tenho uma casa para vender no bairro Bonato, no valor de R$150 mil. E tenho uma no Novo Horizonte por R$250 mil. Os interessados entrarem em contato no 9931-0776. Obrigado e boa tarde.
12: Boa tarde para você também. 469-9931-0776. 469-9931-0776. 1:30 agora, tem Fritz 4.

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9: Tarde Viva na Rádio Selinalta, são 13h37 agora. 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E o nosso ouvinte aqui procura serviço em chácara ou aviário. Tem experiência. 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O José está procurando serviço em chácara ou aviário. Tem experiência. Entre em contato pelo 999-29-4750 no WhatsApp 469-9929-4750. Tá trovejando, né? Trovejando. Logo vem uma pancadona aí de chuva também aqui no Parque do Som. É, a gente, né, achando que poderia acabar essa chuva hoje, tá acabando, mas não, hoje ainda tem previsão e também para terça-feira amanhã previsão de chuva. Mas depois teremos vários dias aí de tempo bom, né, para dar um fôlego aí nessa chuvarada aqui no Sudoeste. Vamos com a banda Mil, Menina da Aldeia.

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2: São 13 horas e 49 minutinhos agora, 1h49. E a gente tem por aqui a participação do ouvinte que manda mensagem de áudio. Boa tarde.
3: Boa tarde, Karine. Tem um Fusca para venda, ano 77. E é um Fusca para restaurar ele. Restaurar a lata e os estufamentos por dentro. Tá caçadinha de pneu, tá um tanque novo, tudo funcionando. O motorzinho tá bem, sequinho, não tem nenhum vazamento. Tá no 99055997. Uma boa tarde.
2: Contato do ouvinte é 46999055997, 46999055997. Ouvinte tem 2 alqueires e meio de terra para vender, localizados na comunidade de Colônia Nova, Mariópolis. Área toda mecanizada de lavoura, sem benfeitorias. Entre em contato com o Maurício pelo 469-8811-1491. 469-8811-1491. Mensagem de áudio que a gente recebe. Boa tarde.
4: Boa tarde, Karine. Tudo bem?
2: Tudo certo.
4: Karine, eu tenho um fogão a lenha número 1 para venda e uma roçadeira também. A pessoa que interessar é só ligar no 991-33-9091. Obrigado.
2: Tá certo, Nelson, 469-9133-9091. Para mais informações, fale com o Nelson, 991-33-9091. Faltam 9 para as 2.

0: Daí pra você, Hey Che, na Serena Alta, música com o grupo Hello. São 13 horas e 58 minutinhos agora e temos aqui mais uma participação por áudio. Boa tarde.
1: Boa tarde, Karina. Tudo bem? Karina, eu tenho umas galinhas caipira pra vender aqui. Vendo carneado. Entrego na terça e na sexta-feira de manhã na cidade. Se alguém se interessar, chama aí no 991199097. Fala com o Pedro. Valeu, um abraço, uma boa semana, Karina.
0: Valeu, valeu, seu Pedro. Para o senhor também, uma boa semana, um abraço. Seu Pedro Borges está no 469-9119-9097. 469-9119-9097. Aí para você ter mais informações com o seu Pedro Borges. E para a gente encerrar aqui, tá ouvindo lá a programação, na escuta? Quem que é? Deixa eu ver aqui, que tá ouvindo a gente, o Carlos, da banda Millennium. Oi, Carlos, tudo bem? Olha, infelizmente a gente já encerrou o horário aqui, mas de qualquer maneira, um abraço para você, viu? Obrigada pela sua sintonia, obrigada pela audiência, um abraço pessoal da banda Millennium. Mas infelizmente já chegamos na hora aqui, das 13 às 14 horas, sempre o nosso horário das músicas de banda. De qualquer maneira, obrigado pela sua participação e vamos incluir aqui, tá, nas programações de bandinha. E obrigada pela audiência, vai aí devagar na estrada, tá bom, amigo? Tudo de bom pra você. 14h pontualmente e o mercado de ofertas volta amanhã. A gente vai seguindo com tarde viva até as 4.
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0: Aí sim. Agora são 14h pontualmente.

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Tarde viva nesse 31 de agosto de 2026, último dia do mês. É, primeiro dia da semana, quer dizer, útil, né? Mas estamos aí com você nessa tarde legal e trazendo, né, agora as internacionais, depois nacionais, sertanejas, um pouquinho de tudo pra você até às 4 aqui no Tarde Viva. São 2:04 agora.

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12: Seguimos com Tarde Viva aqui na Rádio Selinalta. Agora são 2:35, 2:35. E tá repercutindo, né? Aí a notícia novamente envolvendo aí o aeroporto de Cascavel, né? É porque teve um incidente que aconteceu lá hoje, pela manhã, né? É um incidente, né? Não chegou a ser um acidente, foi um incidente. É um avião com 151 pessoas a bordo da Latam saiu da pista durante o pouso no aeroporto regional de Cascavel. A aeronave ficou atolada na lama em uma área ao lado da pista. Ninguém ficou ferido. Até às 14 horas, o aeroporto seguia fechado para pousos e decolagens. Segundo a companhia Latam, o incidente aconteceu por volta das 9h45. Chovia em Cascavel no momento da chegada. O voo havia saído do Aeroporto Internacional de Guarulhos, em São Paulo, com destino a Cascavel. Ao todo, 145 passageiros e 6 tripulantes estavam a bordo. Após ultrapassar o limite da pista, a aeronave parou em uma área de lama ao lado do pavimento. Ficou lá o avião atolado, né? E tá lá ainda. Por causa do incidente, a Latam cancelou o voo, que faria o trajeto de volta de Cascavel para Guarulhos. Segundo a empresa, os passageiros estão sendo acomodados em outras operações a partir de Foz do Iguaçu. A companhia informou que está prestando assistência aos passageiros e tripulantes e colaborando com as autoridades na apuração do caso. A Latam informou que enviará equipamento para a retirada da aeronave com previsão da chegada por volta das 19 horas, até que os procedimentos de segurança sejam concluídos. O Aeroporto Regional de Cascavel permanece fechado para pousos e decolagens. 2h37, chove nesse momento aqui em Pato Branco, uma chuvinha mais grossa agora, né? E a previsão é de chuva para o restante dessa tarde aí. Vamos com o João Neto e Frederico agora.

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11: Aqui onde o som não para, a música toca pra você, agora com Fagner, Eternas Ondas, são 2:46.

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8: E o Thiago Tessaro atualiza pra gente agora as informações do esporte. Ao vivo, Thiago, boa tarde.
9: Boa tarde, Karine, a todos que acompanham a Selinalta. 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Notícia em destaque de hoje, o anúncio do Messi. Ele anunciou a aposentadoria da seleção argentina. Ele comunicou a decisão em seu perfil em uma rede social. Disse que decidiu por isso 2 dias depois do vice-campeonato da Argentina na Copa do Mundo, quando a Espanha venceu por 1-0 em 19 de julho. Recentemente faleceu o pai do Messi e ele emitiu meio que uma carta. Depois de toda a reflexão, foram 20 anos de seleção argentina e ele está se despedindo da seleção argentina. Ele segue jogando, né, lá nos Estados Unidos, mas no Mundial, que foi destaque esse ano mais uma vez, fez 8 gols pela Argentina. Se tornou ainda um dos maiores artilheiros da edição das Copas do Mundo. Então não vai mais jogar pela seleção argentina. O destaque hoje no Campeonato Brasileiro, o jogo envolvendo o Remo contra o Coritiba para fechar a rodada do Brasileirão. Nós temos também o Operário jogando pela Série B, tem jogo importante nesta segunda-feira. O destaque da semana fica por conta da Copa do Brasil. Amanhã, já com o jogo entre Atlético Mineiro e Cruzeiro, teremos Vitória e Vasco na quarta-feira, Santos e Palmeiras na quinta, o Grenal. Por aqui, o Papo Futsal agora tem essa semana para se preparar para a Taça Brasil, na semana que vem lá no Ceará. As Patinhas têm jogo domingo em casa pela Liga Feminina. O Pato Basquete agora estreou com vitória, tem 3 jogos fora de casa pelo Campeonato Paranaense. E o Azures tem jogo no sábado em Pato Branco às 3:30 da tarde contra o Foz pela Copa Paraná.

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2: Louvado seja o nosso Senhor Jesus Cristo, para sempre seja louvado. Hoje é dia 31 de agosto. Hoje é segunda-feira, estamos começando uma nova semana, mas também hoje nós queremos agradecer a Deus pelo mês de agosto, mês das vocações. Rezamos pelos padres, rezamos pelos pais, pela família, pela vida religiosa, pelos catequistas, pelos leigos em geral. E hoje nós queremos só agradecer porque foi um mês bonito, sim, foi um mês muito abençoado. E graças a Deus vencemos mais um mês. Que amanhã, começando setembro, a gente possa iniciar com as bênçãos de Deus e com a proteção de Nossa Senhora do Rocio, a quem nós faremos agora nosso ato de consagração. Nossa Senhora do Rocio, Rainha do Céu e da Terra, Padroeira do Paraná, nós vos saudamos, refúgio dos necessitados, por vossas mãos intercessoras a misericórdia de Deus jamais faltou. Dai-nos a graça de sermos discípulos de Jesus na busca de vivermos a palavra de Deus. Transformai a nossa vida em um santuário de amor, onde Jesus seja o centro. Consagramo-nos a vós, cheios de confiança. Em vossas mãos renovamos as promessas do nosso batismo. Renunciamos a toda forma de egoísmo para vivermos e convivermos como irmãos. Mãe do Divino Orvalho, que cura e salva, com amor queremos propagar a vossa devoção. Nossa Senhora do Rocio, envolvei-nos em vosso manto de amor e proteção. Mergulhados nos mistérios da encarnação, morte e ressurreição de Jesus, conduzi a nossa vida para o coração de Deus na ação do Espírito Santo. Assim seja. Amém. Agora a bênção da água e dos objetos de devoção. Senhor Deus Todo-Poderoso, fonte e origem de toda a vida, abençoai esta água que vamos usar para pedir o perdão de nossos pecados e alcançar a proteção contra toda a doença. Concedei a Deus que, por vossa misericórdia, jorrem sempre para nós as águas da salvação, para que possamos nos aproximar de vós com o coração puro e ficarmos livres de todo o perigo do corpo e da alma. Abençoai também, Senhor, os nossos objetos de devoção e artigos religiosos. Por Cristo nosso Senhor. Amém. O Senhor esteja convosco, Ele está no meio de nós. Desça sobre você, sobre a sua casa, a bênção de Deus Todo-Poderoso. Pai, Filho e Espírito Santo. Amém. Um grande abraço e fique com Deus.
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1: A Unimed Pato Branco e outras 7 cooperativas de Pato Branco, de vários ramos, promoveram no último sábado, na Praça Presidente Vargas, o Dia C na Praça. O Dia de Cooperar. Muitas atividades das 9 ao meio-dia, atendendo pessoas de várias faixas etárias. Muitos serviços foram levados até a praça. Nós conversamos com a Aline Sawin, que esteve na organização desse evento representando a Unimed Pato Branco, e ainda com a coordenadora dos setores comercial e de comunicação, a Érica Ferreira. Inicialmente, a Aline Sawin fez um balanço dos serviços prestados na praça.
2: Oi, Edson, tudo bem? Então, a Unimed Pato Branco esteve aqui junto com as cooperativas no nosso mutirão de serviços. A Unimed trouxe para a comunidade toda a parte de aferição de pressão. Também estivemos com a nossa equipe de vendas, a nossa equipe de registro de beneficiários também, para fazer toda a parte de atualização cadastral. E as cooperativas no geral também vieram aí contribuindo com a comunidade.
3: A gente via aqui muita gente fazendo fila, o pessoal aqui no espaço de vocês. Desde a criança até o adulto, vovó, todo mundo levando também algumas lembranças aqui, os brindes, né?
2: Isso mesmo, procuramos trazer um brinde que atendesse toda a família, né? Tinha desde bola, boné, camisetas, garrafinha de água, para chamar a população para nossa barraquinha.
3: Valeu, legal. Obrigado, Aline. Érica, imagino que seja a sua primeira edição vendo essa movimentação toda. O que você achou? Como foi? Seja bem-vindo aqui.
4: Olá, Edson. Olá, ouvintes. Estou muito feliz de estar nesse momento aqui contribuindo, né? Nesse dia que é tão importante, que é o dia C, o dia de cooperar, onde as cooperativas reúnem forças aqui para trazer para a comunidade aquilo que a gente traz no nosso dia a dia. E a Unimed não poderia ficar de fora, principalmente porque nós estamos na campanha de vendas. Unimed, quem tem, ganha. 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Para a gente é um prazer enorme estar aqui somando forças, mostrando a nossa marca. A Unimed Pato Branco, ela é uma marca que está presente junto com a comunidade, levando mais saúde, saúde de qualidade, com atendimento humanizado. É a maior rede de médicos cooperados, né, atendendo dentro dos seus consultórios. Nós também temos os nossos serviços próprios, que é o nosso CAS, nosso Centro de Atendimento à Saúde, temos também o nosso Centro de Terapia, os nossos laboratórios, que alcança não somente Pato Branco, mas também São Lourenço, Chopinzinho, Coronel Vivida. E tá lindo o evento, cara, tá lindo o evento. Foi, assim, uma surpresa muito positiva, a participação da comunidade, das crianças. Realmente, eu acho que toda a organização está de parabéns por proporcionar aí uma manhã de lazer, uma manhã com serviços que é bem útil aí para toda a sociedade.
1: Érica Ferreira, também Aline Sawin, da Unimed Pato Branco, sobre o dia C, o dia de cooperar, no último sábado na Praça Presidente Vargas.
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19: É o Tarde Viva com você aqui na Rádio Selinalta. Agora são 3:31, 3:31. E a previsão do tempo, né, para hoje e os próximos dias em Pato Branco e na região é chuva hoje ainda, 98% de chance de chover. E para amanhã, terça-feira, mas amanhã deve já ir diminuindo um pouquinho, né, principalmente o volume de chuva e deve ter alguns períodos até que o sol deve aparecer. Para quarta-feira ele vai brilhar muito radiante, né? Quarta-feira de sol aqui na região, as temperaturas daí vão ficar aí na casa dos 22, 23 graus, quarta, quinta, as máximas, as mínimas entre 10, 12 graus. Aí no sábado vai chover sexta, né? Tem previsão de chuva. No sábado a temperatura já vai diminuir.

e vai cair para 9 graus. E no domingo, mais ainda, 6 graus e 7 de mínima para segunda. A máxima fica em 14 no domingo, né, em 19 no sábado. E é na segunda-feira em 20 graus de máxima e mínima de 7 graus. Nós estamos nesse momento com 18 graus de temperatura, sensação térmica dos mesmos 18 graus. A umidade relativa do ar está em 82%. Tem uma precipitação acumulada de 37,5 milímetros, probabilidade então de 98% de chance de chover. O vento está soprando a 14 km por hora, com rajadas de 54 km por hora. A lua é a minguante, né? Ah, não, é a cheia, que vai mudar, né, nos próximos dias aí. Mas estamos com a lua cheia ainda nesse período. Ela nasce às 21h44 e se põe às 8h31. O nascer do sol às 6h47 e o pôr do sol às 18h18. É aí a previsão do tempo. O vento está soprando a 14 km por hora, com rajadas de 54 km por hora. 3h33, a hora da coincidência.

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0: Obrigado.
1: Obrigado.
0: 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Vai pro boteco.
1: Pinga, cachaça.
0: É pinga no peito. Toma, sem vergonha.
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4: Olá, ouvintes da Selinalta. O Dia do Nutricionista é celebrado anualmente em 31 de agosto. Esta data visa homenagear o profissional responsável por planejar programas de alimentação para as pessoas, além de preparar dietas específicas para ajudar a melhorar a qualidade de vida e saúde dos seus pacientes. Os nutricionistas podem atuar nos mais diversos segmentos do mercado, desde hospitais, escolas, ginásios esportivos, clínicas particulares, entre outros. Aliás, o trabalho do nutricionista é fundamental para o sucesso do desempenho dos atletas. O profissional de nutrição adquire uma importância maior a cada dia, pois as pessoas estão cada vez mais preocupadas com a estética, a saúde e o bem-estar do corpo. 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
17: Muito bem, agora faltam 4 minutinhos para as 4 horas da tarde. Vou deixando já as últimas aqui do Tarde Viva e vem aí na sequência o Juliano Mitrucci com Essas São as Preferidas. Para você aquele abraço todo especial e até amanhã.

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oi, gente! Boa tarde! Boa tarde! Segundona, hein? Vamos terminar hoje o mês, 31 de agosto, né? Amanhã, 1º de setembro. E vamos começar a semana. Hoje a gente tem a semana toda pra gastar. Amanhã a gente tem o mês todo pra gastar. Pra gastar o tempo, né? Que dinheiro não tem, né? Dinheiro não tem. Tudo bem, estamos chegando. Já vai positivando aí 999-72-2564. Programa Sertanejo tá no ar aqui na Selinalta. Essas são as preferidas até as 5. Sertanejão modo chifre no asfalto. Tá ligado, tá ligado. Positivo aí, dá um like pra Selinalta. 999-72-2564. Tô pegando seu positivo aqui, tô pegando. Segundona preguiçosa, com chuva, tempo coberto com chuva em Pato Branco, 18 graus a temperatura. Opa, essa chuva aqui é diferente, ó.

0: Muito bem, quem será seu outro amor? Eu não sei, hein? Eu não sei não, sei não. Chico Rei Paraná, Felipe Falcão, chuva, mas é chuva de mulher aí, né, Crosebeck? Que chuva de mulher, rapaz.
1: Mas foi estranho, não sei não.
0: 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Agora 4h17, chove, hein? Chove em Pato Branco, 18 graus a temperatura, a gente já volta.
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0: Saiu, amigo Crosebeck. Que segunda-feira é essa, meu? Tá gente já positivando aqui, obrigado. Primeiro positivo da tarde aqui do Ademar. Boa tarde, Ademar. Tudo bem? Obrigado pela sua companhia. Meu amigo Valmir Caruso aí sempre ouvindo em Palmas. Enquanto chove lá fora, aqui dentro pipoca com as preferidas. Gostei, hein? Meu amigo Antônio Jurkiewski. E lá no Antônio eu já provei a pipoquinha temperada, sabe, Cruzbeck?
1: Mas vocês têm, eu não sei não.
0: Pipoquinha temperada, rapaz. Uma delícia. Obrigado pelo positivo aí, meu amigo Moreno, equipe da Fipal. Ô, Marcão, que isso? Colorado, velho, não tem jeito, né? Tá acumulando gordura pro Grenal, acho, Colorado, né, meu amigo Marco Aurélio? Um abraço. Se puder, uma música de Duduca e Dalvan aí, Mitrute. Aqui muita chuva. Seu Pedro Borges. Vilmar de Palmas pedindo Temporal de Amor com Leandro e Leonardo. Muitas fotos de chuva aqui nos campos da região. Meu amigo Joelson mandando fotos aqui da chuva aí no Frarão, hein? Joelson Prestes, um abraço. Falando em Frarão, cadê meu amigo Antônio e a dona Eva? Estão meio ausentes aqui, né? Sempre participavam e agora estão sumidos. O que aconteceu, Antônio? Conta aí. Muito bem, vamos seguindo. Pegando mais positivos aqui no 999-72-2564 e pegando música. Então vamos lá, né? No clima da tarde chuvosa aí, atendendo o ouvinte. Temporal de amor. Boa tarde.
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0: Tá chovendo aí, aqui tá chovendo.
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2: Ô, Laércio, escute. Tu não tá reparando? Tá garoando lá fora.

Massa Falida, para quem pediu do Duque Dalvan, grande sucesso, hein? Recordamos aqui. Essas são as preferidas, Temporal de Amor, Leandro e Leonardo. 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Agora 4:30. 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
1: Bora, Cranzebeck, meu filho. Muita gente ligada aí, pedindo música. Ou só positivando, que tá muito bom também. Pegando aqui o positivo, meu amigo Volmar Honda, dali Volmar. Alô, Polidoro, levantando cedo na semana, hein, Polidoro? Ah, final de semana foi trash, né, Polidoro?
3: Sou vaqueiro.
1: Vídeozinho aqui pra você, Cruzeberg, deixa eu ver aqui.
4: Aqui também tá rolando água, chegando em Cleveland, hein? Passando em Cleveland, passei em Cleveland, já.
1: Olha a água.
4: Tanta chuva.
1: Vá com calma aí, meu amigo. Claudemir Viganol tá chegando a Pato Branco. Estrada lisa. Ih, rapaz, é um perigo, né? Um desafio, né? Vamos com calma aí, gente. Deus abençoe os estradeiros e os irmãos estradeiros, né? Vou passar seu pedido pro Mitrutê, tá bom? Gilson Luiz da Silva tá pedindo castração a Pialo. Daqui a pouco o Mitrutê toca. Tati toca a música de Paulo e Paulino, se for passar em Goiânia. Meu amigo Paulo Palmeirense, bora tocar essa aí, Paulo. Pessoal mandando foto aqui com a cuia do Grêmio, aliás, a garrafa térmica do Grêmio, radinho na Selinalta, chimarrão cevadinho do lado.
5: Boa tarde, meu amigão Mitrutê, aqui é o Pedro Ponciano, aqui no bairro São Vicente, estamos curtindo teu programa, tomando um chimarrãozinho, só chove, mas no mais tudo tranquilo aqui, graças a Deus, um abração pra vocês. Hein?
1: Obrigado pela foto, seu Pedro Ponciano. Quem mais? 999-72-2564, nosso WhatsApp. Boa tarde, Mitrutê, quero ouvir a música... Se você puder rodar com o Christian Ralph, Olhos de Luar, quero oferecer para meu esposo Ângelo, que está ouvindo, e para vocês da rádio. Claro, alô Ângelo. Alô minha amiga Marisa, um abraço. Já, já vai rolar a música de vocês aí, tá bom? Agora tá rolando o Bruno Marrone. Mariane, boa tarde.
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0: Verdade, era bem louco, né? Queria ser um machão. Ah, mas as consequências é complicada, né?
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0: se for passar em Goiânia. Pedida do ouvinte aí, né?
1: Não tamo legal hoje. Segunda-feira é ruim, cara, pra mim. Pra mim não passa. Segunda-feira é triste. Tomar, né? Não tô legal hoje. Se eu demorar em estar no Atlas, eu vou consultar.
0: Tá bom. Se for passar em Goiânia, pedido do ouvinte aí com o de Paulo e Paulino, Mariane, Bruno e Marrone. Agora 16 para 5, aqui Selinalta. 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
3: Ah, meu Deus, tá desbochando a minha cara. Tá bom, pode ser.
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1: Bora de novo, meu amigo Crozebeck. Programa não para. Programa não
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1: Ah, meu Deus. Depois nós conversamos. Oi, tudo bem, minha amiga Dete Rusa? Obrigado pela mensagem. Uma ótima semana pra você, tá? Valeu, obrigado pelo positivo. Aí, minha amiga Lourdes, também de Itapejara. Dona Analice, sempre positivando por aqui. Valeu mesmo, hein? Obrigado pela foto aí, tá tomando um chima, ouvindo a gente, seu José de Souza, grande Zé, nosso ouvinte aí de sempre, valeu. Boa tarde, tudo bem? Aqui é Amanda da Famex Empreendimentos, tudo bem, Amanda? Um abraço, já atendo você aí, tá? Boa tarde, Mitrute, tudo certo? Hoje não dá pra mexer na jardinagem, estamos por casa escutando o programa e tomando um chimarrão, porque hoje é segunda só. Hoje é segunda só. Ah, bom, então dá pra dar uma. Dá uma engolida nessa segunda-feira aí, né? Corta, começa na terça, guarda, né? Pronto. Não há problema, né? Não há problema. Ah, meu Deus. Final de semana foi meio longo. Toca pra nós a música Escolta de Vagalumes. Tá bom, meu amigo da jardinagem aí? Hoje eu não tenho o que fazer, né, meu amigo de Souza? Aí da jardinagem. Não tenho o que fazer. Hoje tá complicado. Essa chuvinha aí é pra ficar por casa, ouvindo música. E pronto, não tem o que fazer, né? Ah, meu amigo. Vamos que vamos.
3: Tava bom de dormir, fi, mas com a garoa que tá aí, Piazinha acordou agora.
1: Olha o Ziluá pra quem pediu.

0: Christian Ralph, pedida pela ouvinte, né, Christian Ralph. 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
0: Muito bem. Destaque esportivo com o Thiago Tessaro. Boa tarde, Thiago.
8: Boa tarde, Mitrucci. Chegando com destaque esportivo. 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Nessa segunda-feira tem um jogo para fechar a rodada do Brasileirão. Às 8 horas, Remo e Coritiba. Pela Série B, o Operário pega fora de casa o Fortaleza. Jogo às 19h30. Movimentação que nós teremos de Série A e Série B do Campeonato Brasileiro. Também hoje tem um jogo do Paranaense Feminino, no grupo aí, que tem a equipe de Pato Branco disputando. Tem São Miguel e Marechal. Ontem, as Patinhas venceram a equipe de Colombo por 3-1 na abertura da segunda fase. O Pato essa semana inteira para treinar, visando a Taça Brasil na próxima semana. E o Azures abriu a semana treinando também lá no CT, porque joga sábado em casa, 15h30 do sábado, o jogo do Azures contra o Foz do Iguaçu. Segunda rodada da Copa Paraná. Essa semana também tem Copa do Brasil. A partir de amanhã, os confrontos decisivos para ver quem vai para a próxima fase.
0: Valeu, Thiago. 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
12: Bora, meu amigo Krasebeck, meu filho. Tá pressionado com a chuva, hein, Krasebeck? Deixa que chova, Krasebeck. É, choveu bastante na tua casa, deu pedra, né? Petrucci, gostaria de ouvir uma música de Zezé de Camargo e Luciano na madrugada. Clarice de Fátima, bah. Vou ficar devendo pedidos hoje, né, gente? Mais uma vez. Roda a música Águas de São Francisco. Um abraço, Cleci. Oi, Mitrute, tomando um chimarrão Ivanete do bairro Bancários. Vai uma cuia aí. Ofereceu uma música pra Evelyn Rusa, que tá ouvindo o programa. Alô, Evelyn Rusa, um abraço. Um abraço, Ivanete. Um abração aí, tudo de bom. Áudio pra gente, oi.
13: Ô Metrute, tu faz um favor pra mim, eu não sei o telefone do, da escolinha do Pato Futsal, eu quero matricular o meu netinho.
12: Boa.
13: E eu procuro, não consigo achar, né, velho?
12: Eu tenho.
13: Tu me passa, esse aí é meu WhatsApp.
12: Eu tenho.
13: Faz favor de me passar pra mim?
12: Eu tenho.
13: Não sei se tu consegue pra mim. Obrigado, Metrute. Uma boa tarde, Deus abençoe você, Metrute.
12: Amém, meu amigo João Maria. Já te passo aí, se quiser dar escolinha particular minha também. Eu também tô ensinando, né? Piazada jogar bola no final de semana. Também tô ensinando. Pessoal jogar uma bolinha aí. Dando aula, né? TCC, que o diga, né? Ai, ai, ai, ai, ai. Tô ensinando, hein? Tô dando aula de futebol também aí, moçada. Quem quiser se matricular na minha escola, também tá.
14: Eu menti um pouco, ó.
12: Ah, tô dando aula de futebol.
14: Pai, homem, você não é tudo isso. Menos, menos.
15: Salve, compadre Juliano.
12: Frei
15: tudo bem
12: Mazzucco
15: contigo?
12: Tudo bem?
15: Escuta, eu tive essa semana, né, com toda essa chuva, né, algumas festas nos interiores.
12: Tá.
15: E eles falaram que eu tô igual aquela música. Meu nome é Ari. Não sei se tu conhece, do grupo Floresta.
12: Ah.
15: Meu Deus do céu. Não sei não, mas me chamaram de pão duro.
12: Não conheço essa. Vou procurar aqui, Frei Mazzucco. Lá em Concórdia, ouvindo a gente. Aquele abraço. Tá chovendo aí, Frei? Imagina que tá, né? Essa especialmente pro senhor aí, ó. Música linda de Rick Renner, indicada pelo ouvinte. Essas são as preferidas. São os últimos momentos aqui do programa, hein?
16: Ah, pra você, quando tomar um cagado, você não vai se ajeitar. 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

0: Hora de Vagalume, fechando o programa nesta segunda hora. Essas são as preferidas, volta amanhã o programa, as músicas voltam amanhã às 4. Ah, que legal! Um abraço, Ivanete, tudo de bom, ouvindo a gente aí, minha amiga Dete Rosa, muito legal, né? Ivanete é uma pessoa especial, pelo que eu tô entendendo aqui, né? Com a camisa da seleção brasileira, ouvindo a gente. Tá bom, Ivanete? Valeu, beijão pra você, tá bom? Bom chimarrão aí. Ó, a gente tá indo embora, vem aí o Mitro Tchê com a música gaúcha agora. Continue com a Selinalta, gente, hein? Tchau, ótimo fim de tarde, tchau. Entendi, a Evelyn que é uma pessoa especial, né? Tá tomando um chimarrão com a Ivanete. Então tá bom, alô Evelyn, queridona, beijão pra você, obrigado pela audiência aí, querida. Evelyn, com a camisa da seleção brasileira aí, valeu, tudo de bom, tchau.
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Buenas gauchada, estamos chegando com mango solto aqui, né? Pegando firme, que hoje é segunda-feira, 31 de agosto de 2026. Trabalhar mais esse restinho de mês aí, daí deu, né, piazada? Aí chega, né? Pela Selinalta de Pato Branco, os paralelos tudo molhado, né, tchê? É, hoje não foi fácil cruzar a sanga. Sanga tá fora da caixa hoje, já tá fora da caixa, né, tchê? Pela Selinalta tá chegando o gauchão da tarde aí, tchê. Estamos chegando com o Marte Velho bem caprichado, servido pra você. Meu amigo que ouve a Selinalta, você de perto, você de longe.

0: Quebrar a costela aqui, ó. De duas voltas e meia do compadre Mitruchê. A comadre Maria Elaine Uliana ali aprumando, ajeitando a fila de gaiteiro, que hoje tá comprida, né, tio? Barbaridade. Hoje a fila de gaiteiro tá comprida. Tá lá do outro lado do Rio Santana, mais ou menos ali, né? Chegando em Verê, mais ou menos ali, a fila de gaiteiro.
1: Pare de mentir um pouco, homem.
0: É verdade, tio. A fila de gaiteiro aqui tá mais comprida do que esperança de pobre, né? E você, tchê? Já quentou a água, não? Mas, homem, tamo com a gaita cheia de marca baguala pra soltar pro povo aqui, ó. Então vai lá, vira água. Vira erva, né? Não vira água, não me faça fiasqueira, né, tchê? Vira erva, quenta a água. E vem tomar um bom chimarrão aqui da companhia da Serina. Já estamos virando, tio, mas que barbaridade. Já estamos virando aqui a fila de gaiteiro, tá cumprida, estamos virando já a chave aqui da música sertaneja para a música gaúcha, né, compadre? Estamos virando aqui a chave, né?
2: Mas a Mitruchê veio!
0: A gaiteira!
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0: de Metruchê, tudo na Santa Paz, por aqui, tá aqui tudo bem, graças a Deus.
1: É bom, seu Tonete.
0: Tô arrumando a cuia aqui pra tomar um mate verde aqui, escutando o programa aqui. Aquele abraço, tudo de bom. Mas esqueci de perguntar a música, se dá tempo, roda pra nós aí com o Teixeirinha, Olhos que Falam.
1: Ah, Olhos que Falam. Parece os olhos da minha mulher, né? Dependendo do tipo que ela me olha, eu já sei o que ela quer falar, né? É, marido, é assim mesmo, é assim mesmo. É. Que beleza! Vamos preparar isso aí então, né, tia?
2: Boa tarde, Metrote, tudo bem?
1: Tudo bem.
2: Tranquilo
1: bem,
2: por aí?
1: Tudo tranquilo.
2: E aí, o Bonete, aqui do Jardim Floresta.
1: Ô, seu Bonete.
2: Gostaria que, se for possível, dar a música do Teixeirinha, que é um desafio. Um desafio do martelo.
1: Bah.
2: Um grande abraço. Se for atendido, tudo de bom pra vocês, tá?
1: Mais uma do Teixeirinha, o desafio do martelo. Duas conhecidas aí, né? O seu Eduardo Tonete e o seu Ivo Bonetti. É, não é a mesma coisa, né? A mesma coisa é um caminhão cheio de japonês, né? É tudo a mesma coisa, gente, mas aqui é diferente o sobrenome. Cunhaque de Alcatrão não tem nada a ver com catraca de caminhão, né, compadre?
3: Dando um tempero especial.
1: Roda a música Gavião com os Serranos, oferece para os padrinhos Reinaldo e Marielle do Baú, em Mariópolis. Estão na lida do leite, Mitruti. Seu José de Souza. Alô, padrinhos Reinaldo e Marciele. Um abraço. Quem lida com leite também não é fácil, né, tchê? Do jeito que as coisas andam com esse tempo de chuvarada e coisa arada. Tem gente pedindo castração a piado aqui também. Chegou um pedido pra gente. Vamos mandar um abraço e a próxima música, então. Quem pediu aqui? Gilson Luiz da Silva, chegou teu pedido aqui, tia. Vai sair a castração a pialo aqui, mas antes, nesse agosto garoando, essa marca lindona aí do Porca Véia, a última gravação, a última voz e música do Porca Véia é essa aqui, ó. Vamos ouvir? Lá de 2009.

0: compadre crioulo dos Pampas, castração Pialo. Ouvimos também a última gravação do Porca Véia, né, do CD de 2019 aí, na Moda Véia, a 7 com a Selinalta, são 17 horas e 38 minutos, 17h38. Alô Lopes, tomando um cafezinho no capricho, ouvindo a gente, seu Alceu Lopes. Pão caseiro, cafezinho, tá bom também, cafezinho vai bem também, né? Quem não tá no chimarrão, tá no cafezinho, ouvindo a Selinalta, ali é bonito, ali é bonito. 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
5: Seguimos aqui, Serinalta, Raízes no Rádio, compadre. 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Convidando para a festa, Comunidade São Sebastião aqui, né? 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Bom, estão pedindo aqui, Olhos que Falam, vou tocar essa, já já o Desafio do Martelo, já já o Galeão aí dos Serranos para quem pediu, boa tarde, Mitruchê. É, roda aí a música Chama Crioula com o Sotile. Pra gurizada no CTG Carretina Saudade, que estiveram em Chapecó buscando a Chama Crioula. Que maravilha, Jonas, o Rufato, o Ivan, o Pirã, os responsáveis aí, né, pela Chama Crioula. Já já essa marca pra vocês, hein, já tô procurando aqui. Enquanto isso, vamos ouvir o Teixeirinho.

0: que falam. 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
0: Ronaldo Coutinho do Prado, como é que segue o tempo, Coutinho? Por aqui chuva calma, hein?
12: Boa tarde. Boa tarde. É, o tempo segue com chuva, trovada, períodos de melhora. Continua esse tempo bem carregado na região. Amanhã ainda tem alguma chuva, na madrugada, amanhã, melhorando à tarde, cai a temperatura. Na quarta fica um pouco frio, talvez abaixo de 10 graus, e agradável à tarde. Quinta também, friozinho de manhã, esquenta de tarde. Na sexta vai passar uma frente aqui pelo sul, mas é muito fraca. Considerem com alguma chance de chuva, talvez à tarde, podendo passar sem. E melhora no sábado. Sábado a chance de chuva é pequena. Se tiver alguma coisinha de manhã, e olhe lá, está mais para não ter. E faz frio no domingo e segunda, não descartando o risco de alguma geada. Da Climaterra, Ronaldo Coutinho.
0: Valeu, Coutinho, obrigado. Temperatura caiu, hein? 16 graus.
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0: Mas bate, estamos devendo uns par de pedidos pros homens aí, gaiteiro. Vamos lá, vamos apressar essa fila aí. Já são 17 horas e 56 minutos. 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Alô, compadre Genésio de Oliveira, sempre na escuta aí na Querência de Palmas. Alô, meu amigo José Blotz. Recebendo uma foto aqui de três cueras lá no bailongo do Carretinho na Saudade. Essa aqui é foto mais bonita, né, tchê? Bem que ajeitou eu a foto que tava no meio ali, né, tio? No meio dos três, tava eu, né? Ajeitou bem essa foto, né? Melhorou bastante. Daí, Dimitri, tia, manda uma do Grupo Cordiona, oferece pro Moreno da Fipal, pro Zé da Isdel, um quebra-costela. Bate, toquei o Cordiona agora há pouco. Vai um abraço especial pra vocês, tô devendo aqui a marca do Moreno, tô devendo a marca aqui do meu amigo Ivo Bonetti. Um abraço, boa tarde pra você também, meu amigo Jair. Obrigado pela audiência, turma que tá ligada aí com a Selinalta. E tô devendo também a marca pro meu amigo José de Souza, que tá oferecendo pros padrinhos que estão na Lida do Leite, lá em Mariópolis, né? O seu Reinaldo e a dona Mareli, lá no baú. E é essa que eu toco agora, tchê. Vamos lá com o Serrano, uma das antigas aqui, ó.

0: O anjo do Senhor anunciou a Maria,
1: e ela concebeu do Espírito Santo.
0: Ave Maria, cheia de graça, o Senhor é convosco. Bendita sois vós entre as mulheres, e bendito é o fruto do vosso ventre, Jesus.
1: Santa Maria, Mãe de Deus, rogai por nós, pecadores, agora e na hora de nossa morte. Amém.
0: Eis aqui a serva do Senhor.
1: Faça-se em mim segundo a vossa palavra.
0: Ave Maria, cheia de graça, o Senhor é convosco. Bendita sois vós entre as mulheres, e bendito é o fruto do vosso ventre, Jesus.
1: Santa Maria, Mãe de Deus, rogai por nós, pecadores, agora e na hora de nossa morte. Amém.
0: E o Verbo se fez carne
1: e habitou entre nós.
0: Ave Maria, cheia de graça, o Senhor é convosco. Bendita sois vós entre as mulheres, e bendito é o fruto do vosso ventre, Jesus.
1: Santa Maria, Mãe de Deus, rogai por nós, pecadores, agora e na hora de nossa morte. Amém.
0: Rogai por nós, Santa Mãe de Deus,
1: para que sejamos dignos das promessas de Cristo.
0: Derramai, ó Deus, a vossa graça em nossos corações, para que, conhecendo pela mensagem do anjo a encarnação do vosso Filho, cheguemos por sua paixão e cruz à glória da ressurreição. Por Cristo nosso Senhor.
1: Amém.
0: Glória ao Pai, ao Filho e ao Espírito Santo.
1: Como era no princípio, agora e sempre. Amém.
0: Glória ao Pai, ao Filho e ao Espírito Santo.
1: Como era no princípio, agora e sempre. Amém.
0: Glória ao Pai, ao Filho e ao Espírito Santo.
1: Como era no princípio, agora e sempre.

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5: São 18 horas e 6 minutos, temperatura na casa de 16 graus em Pato Branco. A principal notícia no campo político dessa segunda-feira, a decisão do TSE de suspender parte da campanha digital e também vetando a ida do candidato Renan Santos a debates. Candidato a presidente da República, Renan Santos, diz que decisão de Toffoli representa inflexão autoritária. Renan Santos e Missão fazem post após decisão de Toffoli, entre aspas, colocando entre aspas, censurado. Após suspender campanha, Toffoli dá 24 horas para explicações de Renan ou pode cancelar candidatura. São 18:07, governo apresenta orçamento de 2027 com despesas de 2,8 trilhões e superávit primário. Governo projeta PIB com alta de 2,47% em 2027. Shopee investirá 25 milhões em primeiro centro de distribuição fora de São Paulo. Aqui na região, mais uma vez, início da tarde de segunda-feira, com ventos fortes, passagem de uma forte tempestade na região de Francisco Beltrão, acompanhado de ventos intensos, que provocou estragos em alguns pontos do município. Uma das localidades mais atingidas foi a comunidade de Nova Concórdia. Os ventos fortes causaram prejuízos em imóveis e estabelecimentos da região central e no distrito. Entre os locais afetados está um bar que teve parte da cobertura danificada. Equipes da Defesa Civil estão atuando aí na região de Francisco Beltrão. Final de semana foi com muitos estragos, né? E começamos a semana de novo com estragos aí em razão do mau tempo. Aqui em Pato Branco tivemos um homicídio como principal destaque no setor policial nesse final de semana. Um rapaz assassinado aqui em Pato Branco e um suspeito, rapaz aí de 16 anos, suspeito pelo crime. Agora 18:08.
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5: Então vamos lá, pessoal que tá se organizando, foi buscar a chama crioula. Opa! É a semana farroupilha que tá chegando aí, galdeada.

0: Carretche, tá em boas mãos, pessoal do Carretche na saudade, foi lá buscar em Chapecó então, né? Essa marca do J. Sutil e o Regis Marques, a Vanilla Gaúcha, a Chama Crioula, é o pessoal que foi lá buscar em Chapecó então, tia, mas que é, tá, trouxeram direitinho aqui pra Pato Branco, a Chama Crioula, um abraço ao pessoal aí do Carretinha na Saudade, compadre Jonas, o Rufato, o Ivan, o Pirã, toda a turma aí, aquele abraço. É, o pessoal envolvido com as coisas aí, né? Envolvido com as coisas do tradicionalismo. O pessoal aí da Isdel não foi, né? Ficou só na torcida. Ah, esquetal. Já volto, hein?
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4: Alô, compadre Everton, de Vitorino, em tempo confirmando a audiência. Boa semana pra ti, tchê. Um abraço, seu Ivo Bonetti, tá aqui a tua. Teixeirinho, o desafio do martelo, a última. Já o programete da tradição e o esporte na Seminalta Gauchada. Esse foi bom, né? Desafio do martelo.

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3: Chegando para atualizar as informações no corre aqui de segunda-feira. Tem muito conteúdo pra gente atualizar para você. Chove em Pato Branco. Temperatura em 16 graus e daqui a pouquinho a gente vai atualizar os jogos da semana, semana com Copa do Brasil. Confrontos decisivos aí para ver quem vai para a semifinal. Tem um jogo hoje do Brasileirão, a vez do Coxa. Coxa joga hoje, hein, às 8 horas já. Agenda também tem Série B. Atualizar os jogos para você, os jogos da semana. Semana também de preparação pro Pato para Taça Brasil, que começa na próxima segunda-feira. Pato fechou a régua aí, passou a régua na primeira fase do Paranaense com a melhor campanha. Tem um chaveamento aqui pra gente poder detalhar já. Pato, num caminho em tese mais fácil. Pedreira ficou pro outro lado da chave. E aí agora também expectativa pro torneio contra o rebaixamento. A gente vai atualizar. Tivemos futsal feminino começando a segunda fase. Futsal feminino que tem jogo pela Liga. Liga Feminina no domingo. Teve a estreia do Azures. Hoje uma notícia que repercutiu aí em nível nacional, colocando o nome do Azures. O nome do Azures e o envolvimento aí de um atleta que foi preso, mas não tem nada a ver com o Azures. Foi uma fake news. Uma informação errada, mas o Azures se pronunciou, teve até nota publicada. Azures que perdeu na estreia da Copa Paraná, mas agora vira a chave para os dois jogos em casa. Inclusive o Renier vai para o jogo sábado. Tem ingressos à venda, o Azures definiu os preços para o jogo aqui no Estádio Os Pioneiros. Vou contar já. 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Vamos atualizar informações também do esporte local. A gente teve aí movimentação dos jogos da integração. Temos destaque aqui também, ex-presidente é condenado a devolver dinheiro para o Santos. Barcelona vencendo aí mais uma rodada do Campeonato Espanhol. Ontem teve goleada do Real Madrid. Notícia de hoje também, o Messi anunciando a aposentadoria da seleção. Não vai mais jogar pela seleção argentina. Temos informações do basquete, que estreou com vitória no Campeonato Paranaense. Alguns dos assuntos aqui que a gente vamos tratar para você. O pitaco também aí da semana, para os jogos. Tem inclusive definição aqui da arbitragem para os jogos da Copa do Brasil. Saiu a tabela detalhada da Série C do Brasileirão. O Guarani ficou fora, o Ipiranga de Erechim também. Passou o Maringá. O Dogão tá na próxima.

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16: Esportes. Panorama por aqui, atualizando as informações na Selinalta. E aqui já vem mensagem, o pessoal vai interagindo com a gente. O seu João lá pedindo com relação ao Vasco, para o Vasco tentar escapar do rebaixamento, venceu o Cruzeiro. O Cruzeiro deu uma boa, porque o Cruzeiro poupou os titulares, uma parte dos jogadores. E tá focado aí na Copa do Brasil, o Vasco aproveitou e venceu, né? Então teve aí. Também aqui, ó, quem mandou um recadinho aqui pra mim, ó. Um abraço pro Silvio, perguntando com relação a se já tem movimentação do Pato visando a temporada 2027. Veio uma aqui, hein? O pessoal perguntando. Alguma movimentação eu acredito assim que já tem, né? Claro que, assim, é cedo ainda pro Pato divulgar qualquer coisa, mas vamos acompanhando. Vamos aproveitar aqui o tempo, ó, porque tem bastante assunto para a gente dar conta. O Messi, a notícia de hoje do Messi, que para muitos não é tão novidade assim, mas ele anunciou a aposentadoria da seleção argentina. Custo a aceitar, mas o jogador disse que tomou a decisão 2 dias depois da final da Copa. E ele anunciou hoje nas suas redes sociais, no perfil, que decidiu isso e não vai mais jogar pela seleção argentina. Foram 20 anos, fez meio que uma carta aí. Depois de todo esse tempo, ele refletiu. E está se aposentando da seleção. Emocionado aqui, o caso ganha bastante repercussão, tem gente dizendo para ele rever, mas ele colocou dessa situação, ele escreveu em 21 de julho, 2 dias após a final. E hoje, ao relê-las, está ainda mais convencido do que antes. Então não joga mais pela Argentina, o Messi. Claro, parte dele ele fez e com sobras. E então não joga mais pela seleção argentina. Outra notícia de hoje é que a CBF divulgou, fez o sorteio aí dos grupos para a Série C

0: pode subir. Será que o Dogão sobe o Maringá? A gente ficou da seguinte forma. O detalhe que o Ipiranga de Erechim bateu na trave e o Guarani também. A diferença do terceiro pro oitavo, pro nono, pro décimo, dois pontinhos pro décimo. E aí a decisão foi meio que no critério. Gol marcado, vitória. Foi uma peleia da grande. Então agora são dois grupos. Brusque, de Santa Catarina, a Ferroviária lá de São Paulo, Inter de Limeira. Essa Inter de Limeira aqui tava na Série D, que nem o Azures, hein? Tava na Série D e agora tá quase subindo pra B. Mas como é que é? E o Paysandu, o papão da Curuzu. E no outro grupo, então esse é o grupo B. O grupo C, Botafogo, lá da Paraíba, Floresta, Maringá e o Santa Cruz. Em tese, tem o Santa Cruz aqui, que é um time de tradição, já jogou Série A. O Botafogo da Paraíba tem uma certa tradição. E o Maringá aí, tentando ser um azarão. Terminou no G4 o Maringá. Vamos ver agora. Nessa fase, cada time 6 jogos. Os dois primeiros avançam às semifinais e garantem o acesso. Então agora, ó, D4 tem que ficar entre os dois. Chegando na semi, classifica. Então, o Dogão aí, 3 jogos em casa, 3 fora. Dependendo aí, 9, 10 pontos, consegue subir. Então vamos ver, Série C do Campeonato Brasileiro. 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Fabiano também já está preparando aqui para a gente trazer os jogos da semana. Antes, informando que o pessoal aqui ó, do Esporte Local, Secretaria de Esportes, informou que teve o Congresso Técnico, que teremos o Congresso Técnico da etapa de verão dos Jogos dos Trabalhadores. Foi até ontem as inscrições. Então, no dia 8 de setembro, na semana que vem, na terça-feira, 19h30, o pessoal vai fazer o sorteio aí dos grupos, como é que vai ser a composição para a sequência dos Jogos dos Trabalhadores. Em algumas modalidades é tudo mata-mata, né? Só para ter o sorteio. E também a gente teve a rodada dos Jogos da Integração no sábado, o antigo Intercapelas, agora Jogos da Integração. A gente teve os seguintes resultados. São Miguel Cachoeirinha B, 0, Passo da Ilha B, Passo da Ilha A, time A, Passo da Ilha A, 3-0 no São Miguel Cachoeirinha B. Sede Gavião e Bela Vista, 1-1. E o Passo da Ilha B ganhou de 5-0, de Nossa Senhora do Carmo Cachoeirinha. E com isso agora, classificados, Passo da Ilha A e São Brás. No grupo B, Bela Vista e Sede Gavião. No grupo C, Passo da Ilha B e São Pedro de Alcântara. Esses times seguem na competição, Esporte Local aqui, movimentando também. Do Municipal de Futsal, conversava hoje com o pessoal da Alpes. Há uma ideia de fazer em setembro a final do futsal. E também, logo logo, para o sorteio aí, o encaminhamento do Municipal de Futebol 7 de Suíço. Logo logo, novidades. E nesta semana, na quinta-feira, time de Pato Branco estreia na Taça Sudoeste. Quinta-feira, é um time aqui da cidade, montado, para jogar a Taça Sudoeste. Barracão e Mariópolis, com Pato Branco, 3 times, turno e retorno para ver quem avança para a próxima fase da Taça Sudoeste. Temos uma equipe esse ano para disputar essa competição representando o Pato Branco. 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Fabiano, vamos passar a semana, os jogos. Hoje tem Brasileirão, Série A, Série B, os jogos decisivos da Copa do Brasil. Como é que tá a agenda aí? Alô, Fabiano.
1: Alô, Thiago. Alô, amigos ligados no Panorama dos Esportes, conferindo a movimentação da semana, Brasileirão da Série A e a 25ª rodada. Hoje, 20 horas, Remo e Coritiba. Copa do Brasil, quartas de final, volta. Amanhã, 21 horas, Atlético Mineiro e Cruzeiro. Na ida, 1-1. Na quarta, 21h30, Vitória e Vasco. Na ida, 1-0 Vasco. Mesmo horário, Santos e Palmeiras. Na ida, 3-0 Palmeiras. Na quinta, 20 horas, Grêmio Internacional. Na ida, 0-0. Brasileirão da Série B, penúltimo jogo da 25ª rodada. Logo mais, 19h30, Fortaleza e Operário. O último jogo, Vai ser amanhã às 19h30, Londrina e Juventude. A 26ª rodada terá início na quinta, 20h, Náutico e Botafogo Paulista. Série D do Brasileirão, playoffs de acesso, semifinais, volta, quarta, 19h, Goiatuba e São José. Na ida, 0x0, quinta, 20h, CSA e Nacional. Na ida, 3x1, Nacional. Copa Paraná, último jogo da primeira rodada, quarta, 19h30, Londrina e Paranavaí. Passando o futsal, o Paranaense Ouro Feminino, primeira rodada da segunda fase, logo mais 20h, Uniguaçu e Copa Gril. Quarta-feira, 19h30, Londrina e ADTB, Telêmaco Borba. Liga Nacional de Futsal, oitavas de final, ida, quarta, 18h15, Tubarão e Jaraguá. Liga Silver, oitavas de final, ida, sexta, 19h30, Esporte e Vélez Camaquã. Liga Feminina de Futsal, quartas de final, volta, quarta, 20h, Leões da Serra e Femali. Na ida, 3x2, Femali. Copa União de Futsal, 16ª rodada, quarta, 19h30, Coronel e Guarapuava. 20h, Itaipulândia e Dois Vizinhos, Ampere e Chavantes, Cândido de Abreu e Manuel Ribas. Copa do Brasil de Futsal Feminino, quartas de final, volta, quarta, 19h30, São José e Taboão Magnus. Na ida, 7x2 para o Taboão. 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Para o Panorama dos Esportes, Fabiano Marangon.
0: Valeu, Fabiano. Agenda aqui da semana, que nós teremos esses jogos decisivos da Copa do Brasil. Quem tá na audiência aqui é o seu Vitor Simeonato. Thiago, o Remo ganhar do Coritiba, o Inter fica em segundo na tabela. É, de trás pra frente. Oh, ele disse que o São Paulo dele, isso é São Paulino, não sabia dessa, Vitor. Vitor Simeonato é São Paulino. Diz que São Paulo tá reagindo. É. Tá bom, não sabia aí. Muito bem, o pessoal mandando recado aqui. Bom, fechando também, ó, do esporte local, teve a vitória do Pato Basquete na estreia, agora o próximo jogo é dia 2 de setembro, na quarta-feira. Joga quarta, quinta e sexta. Tudo em sequência, joga quarta, quinta e sexta. Londrina, Maringá e Camborão. Depois volta para a semana que vem, jogo em casa contra o Camborão. E no dia 23 de setembro contra a Maringá. Todos os times já estão classificados. O que agora é esse confronto aqui de um contra o outro, para ver quem vai... A melhor campanha vai decidir em casa. Vai chamar aí, ó, a chamada Final Four do Paranaense de basquete. E no mês que vem, que começa aí o NBB. Não sei se o Pato Basquete vai fazer um lançamento da equipe, né? Podia fazer um lançamento. Claro que tem algum jogador chegando, ainda é começo, mas... Boa sorte aí, sucesso na caminhada. O handebol é no mês de setembro, etapa em São José, em Santa Catarina, classificou o Pato Handebol, então também aí do esporte local. E das patinhas, próximo jogo, a gente acompanhou ontem aí a vitória no ginásio do Olivar Lavarda, 3x1 sobre Colombo, tá um empate, se empatar, tem dois jogos, se empatar contra o time de Chopinzinho, classifica já para a próxima fase. Agora o detalhe de tentar ser primeira, passando em primeiro vai direto para a semifinal. Vamos aguardar aí o desempenho das meninas do futsal aqui de Pato Branco, a gente acompanha também. 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
0: Falar do Azures também foi notícia em nível nacional. Hoje o pessoal dizendo, ó, tem jogador do Azures preso. Não teve. Foi uma notícia errada, equivocada. E saiu em nível nacional. Teve a prisão de um atleta do Vasco, o David, atacante David, ele que jogou no Inter. Olha aí. E hoje no Vasco foi preso. E também teve um outro jogador que foi, pelo menos na abordagem da polícia, desacatou aí a equipe e foi preso também. Mas foi o Rainer, não o Renier. O Renier. Esse atleta, hoje estamparam a foto dele, mas de maneira equivocada. E não é jogador do Azures Pato Branco que foi preso. O Rainer, aquele lateral, quem lembra do lateral? Ele fez uma boa temporada no Azures, depois despertou interesse no Vitória, no próprio Santos. Mas 3 anos já que o Azures vendeu ele, já em definitivo, não tem nenhum percentual mais. Já 3 anos, está mais de quase 4 anos fora. Então não tem mais nenhuma relação com o Azures. E esse jogador, como agora tem direito à defesa, enfim, mas ganhou uma repercussão, talvez na pronúncia, na escrita do nome, que fizeram uma confusão. E hoje pela manhã, quando essa notícia ganhou destaque, a gente ficou, será? O Marcão, assessoria de imprensa do Azures aí, foi na academia do Azures e lá na academia quem é que tava? Não tinha nada a ver a notícia que tinha sido preso o Renier, ou o Renier. O Marcão conversou com o jogador do Azures, eu conversei com ele cedinho aqui na rádio também. Ele disse, ó, sábado eu vou pro jogo e vou meter gol. O Marcão conversou com ele.
3: E o personagem do dia de hoje, que é o Renier. Renier, o que tu tá fazendo aí? Tá dando uma forçada aí, preparando pra estreia?
4: Dá uma fortalecida no joelho, semana de jogo importante aí pra gente. Infelizmente agora eu tenho uma notícia aí muito triste sobre minha índole, sobre minha pessoa, todo mundo me conhece, sabe da minha índole aí, sou um menino bom. Infelizmente isso não é nada bom, né? O pessoal fica postando essa notícia chata, tenho família, tenho meu filho, larguei meu filho em casa, vim atrás do meu sonho, todo mundo sabe minha paixão pelo futebol, agora o pessoal fica postando isso, minha mãe, meu pai em casa, todo mundo passando mal. Acho que não é um negócio legal, né? Mas tudo bem, faz parte, vamos trabalhar e a gente vai contar esses caras aí certinho pra ver como é que vai ficar isso aí.
3: É interessante que assim, tu foi confundido com outro atleta, tu tava aqui no CT descansando, treinou sexta-feira, ontem descanso, hoje preparando para começar um dia com muita chuva e tudo mais, deve ser terrível, né?
4: A semana passada é cheia, né, velho? Vou até mandar um recado importante, o pessoal tá pegando muito pesado no treino, dá uma segurada aí. Tá, mas tá ótimo, excelente, vamos manter o nível, vamos pra cima, semana de jogo importante, vamos trabalhar.
3: Aí então, Renier aí, ó.
4: Valeu.
0: Aí, portanto, Renier, ele inclusive vai pro jogo no final de semana, ele não foi relacionado para essa primeira partida, o Azures perdeu na estreia da Copa Paraná. O técnico do Azures, inclusive, fez uma avaliação, Eduardo Zuma, um jogo que o Azures teve muitas chances para fazer o gol, é aquela de novo, é aquela questão, né? Fazer o gol. Botar a bola na casinha. Não faz, levou. O Eduardo Zuma avaliou a vitória lá do São Joséense sobre o Azures, 1-0.
5: Produziu um volume grande de chances de finalização, de conclusão de jogada do último terço, que foi positivo. O ajuste, a gente tem que concluir melhor as jogadas, tem que ser mais efetivo para transformar a chance em gol. Mas da primeira para a segunda partida houve uma evolução considerável que a gente não pode desprezar. Mas futebol, o resultado é sempre o mais importante, futebol profissional. Então a gente tem que procurar definir essas jogadas em gol para conquistar o resultado que a gente espera, que são as vitórias na sequência do campeonato.
6: Foram diversas oportunidades criadas, talvez aperfeiçoar mais aquela finalização, aquele ajuste fino?
5: Acredito que é ter um nível de concentração muito alto, né? Jogos de nível profissional é até difícil construir o número de finalizações claras que nós tivemos. Se você pegar a média do Campeonato Brasileiro, ela é menor do que a do que nós construímos ontem, das grandes equipes do futebol brasileiro. Por outro lado, se você não estiver concentrado e não concretizar em gol, você vai dando chance para o adversário crescer na partida e, em uma oportunidade ou duas, acabar finalizando o jogo, né? Então é um aspecto que nós vamos evoluir durante a semana e que nós temos ciência que é um ponto-chave para conquistar uma vitória e conquistar os 3 pontos em casa.
6: Agora o jogo em casa contra o Foz. De que forma trabalhar também pensando nessa estreia dentro de casa diante do torcedor?
5: Primeiro, eu acho que hoje nós estamos gastando energia em olhar o nosso jogo, né? Acho que entender as coisas que nós podemos fazer melhor. E a partir de amanhã, já com a análise do adversário concluída, traçar as estratégias para treinar durante a semana e preparar da melhor maneira os jogadores para o jogo contra o Foz, que acabou conquistando uma grande vitória fora de casa contra o Cascavel, fez um grande jogo, vem dos 3 pontos na estreia. E nós sabemos a dificuldade que nós vamos ter, mas vamos nos preparar bem para fazer um grande jogo em casa.
0: Tá aí, portanto, o técnico do Azures Pato Branco, Eduardo Zuma. O Azures perdeu para o São Joséense e o Foz ganhou fora do Cascavel. Ele falou desse segundo jogo porque o Azures fez um jogo contra o Cascavel, um jogo treino, perdeu por 2-1. E aí esse jogo contra o São Joséense, o primeiro que valeu pela Copa Paraná. Então agora joga em casa. Inclusive eu já recebi aqui os valores, ó, para sábado. O jogo sábado, 15h30, dia 5. A estreia do Azures em casa. Arquibancada R$20, cadeira R$30, visitante R$30. Então o Azures não mexeu no preço. 20 arquibancada, 30 nas cadeiras. Já tem à venda os ingressos. Então esse jogo sábado, 3:30 da tarde no estádio Os Pioneiros, jogo em casa do Azures Pato Branco. 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
0: 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O Pato Futsal, que no sábado levou quase 2.700 torcedores, foi 2.678, que compareceram para ver, gostei do jogo, principalmente o primeiro tempo. O Pato venceu o Camorão por 3-2. E agora é o seguinte, está classificado em primeiro, para a próxima fase, zera tudo de cartão, o Pato não perdeu ninguém, fica a expectativa para o mata-mata, o Pato só vai entrar nas quartas de final. Expectativa do mata-mata está se o Zé Marques vai estar de volta, acredito que sim. O Renato também. Vai ficar aí a expectativa para o Iago talvez lá para novembro. E o Gleidson esse ano acho que dificilmente. Com relação à Taça Brasil que começa na semana que vem, o Pato não vai levar o Renato. Fez um teste na sexta para sábado e não, o Pato não vai arriscar. Ele pode levar o Renato e vai que lá ele sente de novo. Então vai o Johnny, vai o Alisson, Renato tá fora da Taça Brasil. E o Zé Marques também. Os demais jogadores à disposição. É o grupo que jogou sábado com o Vitinho. É o time do Pato, aqueles jogadores e mais o Vitinho para a disputa da Taça Brasil. Ao final do jogo de sábado, as entrevistas, vamos ouvir o que disse o Jonas, ele que marcou o gol da vitória.
7: O meu gol ali é uma sorte, o pivô tem que ter sorte, né? Tive um pouco de sorte ali por pressionar, nada, a bola bateu em mim e foi pro gol. E uma grande vitória da equipe, a gente foi bem consistente durante a partida. E agora a gente tem uma grande competição pela frente, que é a Taça Brasil. E agora é trabalhar para que a gente possa fazer um excelente campeonato.
8: E vou geralmente jogar de costa ali, levando pancada, a carga ali do Beck. Mas tem horas que tem sorte quando faz a pressão.
7: Ah, claro, a gente gosta de jogar ali de pivô, né? Mas tem horas que a gente tem que ter um pouco de sorte, né? Para que as coisas virem. E pivô é isso. Um pouco de sorte, graças a Deus a gente teve um grande resultado hoje dentro de casa.
8: Aproveitando, já projeta os jogos da Taça Brasil. Daqui uma semana o Pato começa a caminhada em busca mais uma vez de conquistar a Taça Brasil.
7: É uma grande competição, né? A gente sabe a dificuldade que a gente vai ter lá, mas eu acho que nosso grupo tá qualificado, tá bem treinado. A gente vai trabalhar essa semana para que a gente possa fazer uma excelente competição e, se Deus quiser, a gente trazer o título.
0: O Jonas, é importante acreditar em toda a bola lá na frente. De repente, se não dá no chute, foi naquela questão. Tentou o passe, o jogador do Camorão pegou no Jonas e a bola foi pro gol. O Max também falou da vitória.
9: É, como eu falei no primeiro tempo, né? Uma preparação, um teste muito bom pra gente ir pra Taça Brasil. A gente vai encontrar equipes nesse patamar. Até equipes que a gente não conhece, né? Com todo o respeito às equipes que estão participando da competição e não chegaram lá à toa, né? Mas um grande jogo da nossa equipe. A gente meio que deu uma baixada ali no segundo tempo, mas depois nos concentramos de novo, conseguimos achar o gol e conseguimos marcar bem o goleiro linha, que é muito importante, né? Como a gente vai ter uma sequência de jogos agora, nossa defesa de goleiro linha tem que estar bem alinhada pra gente estar não sofrendo gols. Isso é muito importante na competição como a Taça Brasil.
8: Taça Brasil, além dos adversários de qualidade, vai enfrentar o calor. Você é nordestino, fala um pouco desse aspecto e os jogadores para enfrentar isso. Até outro dia tinha um frio danado aqui na cidade de Pato Branco.
9: Pode ir preparado, porque todo mundo que joga no sul vai chegar lá e vai sofrer um pouco. Eu falo por mim que eu sou nordestino, mas quando a gente chega lá é totalmente diferente. O clima, Nossa estreia 3 horas da tarde. Com certeza vai estar um calor de 38 graus no mínimo. Mas isso aí a gente deixa pro nosso staff, para eles ver o que é melhor pra gente se preparar bastante também fora da quadra, pra gente aguentar essa sequência de jogos na Taça Brasil.
0: Vai ter que meio que preparar quase que nem a Copa, aqueles coletes lá de gelo, porque realmente vai ser um calorão. O Pato vai estrear na semana que vem contra Carlos Barbosa na primeira rodada. Aí tem o Traipu como adversário, tem também aí na primeira fase o São João do Jaguaribe, para tentar a classificação na Taça Brasil. Serão 4 jogos. Pato folga bem no dia 9, joga 7 e 8, folga 9, joga 10 e 11. Se chegar a semifinal sábado, dia 12, a decisão no dia 13. Se a final for contra Minas ou Joinville, o time adversário já está automaticamente classificado para Supercopa, porque o Minas e o Joinville, na final da Copa do Brasil, garantiram vaga para a Supercopa. É o título da Taça Brasil, que é muito charmosa essa competição, tem mais de 50 anos, mas ele dá direito ao campeão a ir para a Supercopa, que é aquele caminho lá para Libertadores. No Campeonato Paranaense, então fechou, a gente tem agora Palmas e Ampere, de novo Ampere, brigando para não cair, hein? Vamos ver esse ano. Vai pegar o Palmas. E nós temos a situação do mata-mata do Campeonato Paranaense, que ficou, inclusive no sábado, o Serinaldo cravou aí os jogos, o Fabiano tava no plantão aí, o Pato espera a Céu ou São Miguel. E depois, dois vizinhos esperando o Manuel Ribas e Paraná Clube. Aqui sai um finalista. Do outro lado aí que ficou a pauleira. Marreco espera Cascavel e Itaipulândia. E o Camborão espera o Moarama e Cádiz de Guarapuava. Não temos datas ainda. Tem que aguardar. Vai ter as oitavas ainda. Depois das oitavas é que entra lá para ver quem vai pegar o Pato nas quartas de final. Mais uma vez, o Pato com a melhor campanha. 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Eu já volto para pegar a impressão do Tição também, para observar os jogos da noite. Hoje tem Série A e Série B.
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17: 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Fala, Tição.
0: Vai falar com a gente aqui, o Tição, chegando. Tição, sua expectativa agora aí, porque o Pato terminou a fase com a melhor campanha, Tição. Boa noite.
18: Boa noite, Thiago, e a todos que acompanham. É, excelente jogo, né? Jogo grande, na verdade, esse clássico sempre, Pato e Campo Mourão. É, um jogo que, para mim, até achava que ia ser mais tranquilo, o Pato, por estar garantido. Mas não, foi um jogaço, né? Bem disputado o jogo, as duas equipes bem ofensivas, já desde o começo, né? Mas o Pato abriu o placar ali aos 3 minutos e pouquinho, fazendo 1-0, né? Teve boa consistência no jogo, mas o Campo Mourão nunca desistindo, né, do jogo, né? E esse 1-0, e o Pato, né, conduziu bem, até metade, né? Depois da primeira parte e a segunda parte do primeiro tempo, deu uma recuada, uma relaxada, e o Campo Mourão, né, bastante ofensivo também. Então, e o Pato aos 17 ali com o Max também faz, né, o 2-0. Então, o Pato defensivamente também, principalmente o primeiro tempo, bem aplicado e pensou melhor o jogo. Fez um primeiro tempo melhor que o Campo Mourão. E um segundo tempo, o Campo Mourão, claro, veio para cima do Pato, buscando de qualquer maneira. Os números que a gente a nota também dizem, né, a ofensividade que teve o Campo Mourão, e busca o empate, né, aos 4:47 com o Cantão, aquele 2-1 que faz por cobertura ali no goleiro Johnny, e aos 8:51 com o Cauê, empata o jogo, iguala tudo, né, o jogo se transformou nesse momento diferente, um Campo Mourão querendo, de qualquer modo, claro, buscar uma vitória, mas aí o Jonas acaba fazendo 3-2 para o Pato, né? E daí administrou, na verdade, esse resultado até o final. E falando em finalizações, o Campo Mourão que finalizou 26 vezes, né? 14 em gol e 12 fora. E o Pato que finalizou 20 vezes, né? 11 em gol e 9 fora. E daí o que chamou a atenção, aquilo que foi, para mim, mais ofensivo, o Campo Mourão. Pato 4 escanteios, Campo Mourão 14 escanteios, né? Um jogaço, foi muito bom o jogo, bem disputado. Espero que tenha, né, pensando no conjunto do Pato, no coletivo, né, com os novos que estão por aí, para que a coisa, né, tome assim uma melhor sequência dentro de quadra, quartetos, assim, às vezes oscila um pouquinho. Mas gostei, foi um bom jogo aí do Pato diante do Campo Mourão.
0: Análise aí do Tição do jogo, mas com relação ao que fez o Pato, coloca o time assim como favorito para ganhar o título, Tição?
18: Eu digo que sim, um Pato que se garantiu mais uma vez aí com essa fator resolver em casa seus jogos, olha, grande é a possibilidade e a maneira que ficou esse chaveamento também à espera das equipes, né, para cada um, né, deles, e bem, para mim, bem favorito o Pato para buscar mais um título.
0: Dá para, pelo que você viu aí, dá para esperar um time bem competitivo lá na Taça Brasil na semana que vem?
18: Também, eu só espero um pouco mais daquilo que são jogadores novos, o próprio Ribeiro que estreou, o próprio Darlan, né, daquilo que precisam, Jonas começando a aparecer um pouco mais também, esses Darlan e Ribeiro precisar encaixar bem, né, dentro da equipe, que ainda não deu para observar e sentir desses dois jogadores aquilo que eles podem somar no elenco.
0: Chegou a ver o jogo do Azures ou não?
18: Acompanhei sim, Thiago. Olha, que pena, cara. É aquela situação que a gente já viu, né? Isso já repeti. Fez jogo para não perder, no mínimo, empate, até poder ter vencido o São Joséense daquilo que criou e oportunizou no jogo. Mas é aquele detalhe, né? Não vaza o gol, daí e acabou ainda por uma falha do lateral esquerdo, creio que é Reginaldo, isso? Ele antecipa, quase roubando a bola dentro da área grande do adversário, e ele não consegue voltar o movimento, né, para se garantir com a bola, e é conduzido ali que sai o gol do São José. Na verdade, uma falha do lateral que não se garantiu ali, mas aí, essa estreia então perdendo para o São José e seu Azures. Vamos ver o jogo no sábado, daquilo que a equipe vai poder apresentar.
0: Ele quis cavar a falta, e aí foi na, fora de casa, meu amigo, bola pro mato. Hoje tem Série B do Brasileirão, Fortaleza e Operário, quem ganha?
18: Eu creio que fator casa, Fortaleza vem mais ou menos bem, né? Daquilo que é o Operário, pra mim, da Fortaleza, Thiago.
0: Acho que o Operário vai buscar um empatezinho lá. E na Série A, Remo e Coxa?
18: Esse eu vou de empate. Lá não é fácil não jogar com o Remo, viu? Um empate, grande resultado pro Coxa.
0: É, o Coxa tem ido bem fora de casa, mas eu acho que lá vai dar Remo. Vamos ver o que vai acontecer. O Darlan vai estar no bate-bola, pelo que foi repassado aí, então você vai poder questionar ele lá. Um abraço, Tição.
18: Um abraço, Thiago, e todos que nos acompanharam aí. Uma boa noite.
0: Valeu, vamos embora que os políticos estão chegando aí, e tem o Cabelinho de Anjo também chegando já.
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8: Moacir Antônio, o verdadeiro sou eu. Moacir Antônio, sou eu, esse baixinho, gordinho, feio e pobre, mas feliz da vida. Vamos ficar contigo até as 21 horas, se Deus quiser, né? Até as 21 horas, depois tem a Voz do Brasil. Obrigado pela sua companhia. Você que estava acompanhando o pessoal do esporte, né? Acompanhando tudo, o pessoal do esporte sabe tudo, né? Então, tá bueno. Agora não se fala mais jogo, porque parou agora, segunda-feira. Vamos falar daqui pra frente, né? Não se fala em jogo hoje, tá, Bilê? Tá tranquilo, já, o esporte já passou, agora vamos falar de música. O nosso WhatsApp para você mandar a sua mensagem, 999-72-2564. Mande a sua mensagem, o seu áudio. Se o áudio for menos de 30 segundos, a gente põe no ar. Se for mais que isso, a gente tem que editar, porque se ficar comprido, que nem cuspo de bêbado, daí não dá, né, tchigaiteira? Então, beleza. Vamos começando com o Leonardo e a música Liga Lá em Casa.

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4: É o Serão no Rancho, meus amigos. Mandar um abraço, meu amigo Jaime Simão. Agradecer, tem mais duas músicas e lançamento. Já passou para nós aqui, né? Já passou o lançamento da modona que tem aí, né? Obrigado, depois nós vamos mixar aqui, tá bom, meu amigo? Já vou falar com o seu Morangão também, amanhã já passar pra ele, pra colocar na grade aqui, as pessoas podem pedir as músicas novas aí do nosso amigo Jaime Simon, cantor genuinamente pato-branquense. 19:19 agora, né? 19:19. 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Ah, mais barato que isso, acho que é só cueca de turco, né, meu? Barbaridade.

cena depois do bucho cheio, né, meu? Aí seguiu a estrada, mas com fome ninguém vai pra frente não, né? Vamos ouvir agora a música do Lourenço e do Lorival. O menino caçador, na sequência Tunico Tinoco, Vingança do Chico Mineiro. Boa noite pra você.

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1: 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A Pintadinha, alô!

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6: É verdade, verdade, verdadeira, né? Deu uma queda de energia, mas agora já estamos de volta, como diz, né? É o Passo da Ilha, ali no Passo da Ilha, quando já ameaça a chuva, quando a previsão é para chover, já não tem mais energia ali, os caras falaram, né? Então tá bom. Agora são 19 horas e 38 minutos. Nós vamos a um áudio que eu vou deletar aqui do computador esse áudio. Boa noite.
7: Boa noite, tutti sani.
6: Tutti sani.
7: Dopo de tanto tempo que nem empatar uno de 1-0, né? Quando o Rio fa de pi barulho do que a torcida de Azules.
6: Olha,
7: abraço.
6: Olha o Laudilino, olha o Laudilino. Ontem eu me atentei. Beleza, o Laudilino Santista. Agora eu vou conversar com um corintiano. Agora eu vou conversar com um corintiano. Alô, boa noite.
8: Salve, guri.
6: Salve.
8: Eu tô aqui na escuta, guri.
6: Que bom.
8: Tranquilo, sereno.
6: Sempre,
8: meu,
6: né?
8: Meu Deus, chuva de balde, mas vamos que vamos, né, guri?
6: Vamos que vamos. E não vamos falar de jogo hoje, né, Frei Antônio Mazzucco? Viu, Frei Antônio Mazzucco? Hoje não se falamos em jogo, né? Só da chuva. Ontem, quando eu cheguei em casa, eu tava fazendo um lanche na cidade aí com a minha família, daí veio, né, a Defesa Civil anunciando, mas estava fazendo lanche, vambora, daí começou a chover e eu fui, né, quando eu tava chegando, cheguei em casa, foi só colocar o carro na garagem, começou as pedras, e beleza, agradeci a Deus, opa, deu tempo de chegar em casa, né, mas dei umas pedrinhas lá. Hoje de manhã tem uma árvore perto da minha casa, tem uma árvore, árvore onde dormem vários passarinhos, bastante passarinhos, vamos dizer assim que é bastante passarinhos dormem naquela árvore, né? Hoje pela manhã eu fui lá com um balaio, arrecadar os passarinhos mortos, as pedras que caíram na cabeça dos passarinhos, né? Caíam as pedras na cabeça dos passarinhos, os passarinhos pacotavam tudo no chão. Deu um balaio de passarinho hoje lá. Tava na árvore, desgaiou a árvore lá, rapaz do céu. E os passarinhos tavam, não tinham onde se esconder. Aí as pedras davam na cabeça, passarinho pacotava, caiu tudo no chão. Mas tava lixado passarinho hoje no chão lá. Rapaz.
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6: Isso que eu não sei pros lados. Fui de árvore perto da minha casa, só, né?
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6: É, mas que Deus abençoe, que desito você, né? É, não é pra brincar com esse negócio aí, não. Com o tempo não se brinca. Frei Antônio Mazzucco, como é que o que que nós vamos fazer com o nosso timão, rapaz? Onde que se viu empatar em 1-0 com o Santos, rapaz? Tem que melhorar muito pra ficar ruim ainda, viu? Tem que melhorar bastante no time Corinthians, rapaz. 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Esse é o Frei Antônio Mazuco. Não é fácil, né, Fê?
8: Tá feio o nosso time, guri.
6: Tá mesmo.
8: Mas sabe que esse final de semana eu fui no interior, até falei hoje pro Metrute, né, pro Juliano.
6: Sim.
8: E os amigos meus disseram que eu tô igual, me ofereceram lá a música Meu Nome é Ari, Não Tô Nem Aí. E é do grupo Floresta, mas eu não consegui encontrar essa música, né? Nem o Metrute conseguiu encontrar. Beleza, mas Grupo Floresta acho que é meio conhecido. Valeu, um abraço.
6: Entrar no YouTube, ele é pra pegar. Mas, abração pra ti, mas oferece pra mim também, tá, já estão mandando pra mim a música do Tonico Tinoco, né? Fiz uma última viagem, não tem esse negócio, tá? Nós vamos recuperar um pouco, né? Eu ainda estou mandando 30% do que eu ganho aqui pra ajudar o Corinthians, 30% já vem descontado na folha de pagamento. Já vem no Lerito, vem descontado, já direto lá pro Corinthians. Meu 13º vai direto para lá pra ajudar o Corinthians. Não pego nem um tostão, do 13º, 100% lá para ajudar o Corinthians. Mas eu não tô mais contente com isso, viu, Frei Antônio Mazuca? Eu não sei não se não vou cortar esses 30%, 30% mandar para lá, viu? Eu acho que eu vou dar acho que vou tirar esses 30%, deixar ele sofrer um pouco lá também, né? Então tá. Opa, boa noite. Manda uma música pra nós aqui, hein? Vitorino, no bairro Camargo. Estamos matando e pitando. Olha! E escutando a Selinalta. Aqui é o Giovanni. Alô, seu Giovanni. Alô, pessoal, ali, os amigos ali de Vitorino. Chega inteiro. 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Chegando agora Abel e Caim, o menino e o cachorro.

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5: 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Agora são 19:53. 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
1: Ah, brincadeira, né? Ele já ganha nós aqui, né? Vamos ouvir a música aqui, o Frei Antônio. Ah, quem mandou esse áudio aqui mais comprido do que gosto de bêbado aqui? Eu depois vou resumir, viu? Seu Altair de Domenico. Ô, Altair, aquele abraço pra ti. É, viu, Altair? Já vamos ver isso aí, tá? Agora seu Frei Antônio Mazuco, quem mandou um abraço pra ti também ali foi o nosso amigo ali de Mariópolis. Tá na companhia, seu Leucir, ali de Mariópolis, tá esperando aqueles patos lá pra fazer aquele risoto e pato, né? Frei Antônio Mazuco, é o grupo Seresta. Meu nome é Ari.

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8: Muito bem, né, meu? Então, né, seu Antônio Mazzucco, nós encontramos aqui a música, né, seu Antônio Mazzucco? É, manda pra gente cada uma aí. O seu nosso amigo também, seu Altair de Domênico. Eu vou mandar a música Sugas, mas não sou. Eu vou mandar pra ti daqui a pouquinho, tá bom, guri? Tá vendo? Nós chegamos inteiro. Agora vamos lá falando pra você. 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Chega, não quero mais ver essa. Até no próximo jogo, sei que vamos tirar sarro, né? Lourenço e Lorival. Seu Leocir pediu. Seu Leocir, abraço. Lourenço e Lorival, menina da aldeia. Boa noite pra você.

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6: Então, o seu Di Domênico tá mandando lá pro Bicho do Mato, lá de Mariópolis. A música é Sou Grosso, mas não sou bom. Vou mandar pra ti já, tá bom, seu Di Domênico? 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
6: 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Alô, Sérgio, lá de Bom Sucesso do Sul. Diz, opa, boa noite. Se possível, é para ajudar a música do Abel e Caim. A escolha já vai para ti ali, Sérgio. Lá de Bom Sucesso do Sul. Quem pediu a música também? Vou beber de novo. Vou beber de novo. Deixa eu ver aqui. Cabelinho, toca aí. Vou beber de novo. Então vamos beber de novo, né? Na segunda-feira, né? É o Gilson Luiz da Silva. Beleza. Chovendo, não tem problema, né? 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Maria, a Marisa Maia da Silva. Ô, Marisa, já vamos conversar contigo, Marisa. Vamos ouvir agora, mandando o Sérgio lá de Bom Sucesso, Abel e Caim, o IP e o Prisioneiro.

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0: conversando aí agora, tava conversando com o nosso amigo Truté, Truté, Truté, Truté. Mãe vai rodar música, Frei Antônio Mazzucco, né, Truté? 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Vamos ouvir um áudio chegando para nós aqui. Alô, boa noite.
1: Boa noite, Moacir.
0: Boa noite.
1: Aqui é a Marisa. Queria Marisa. Que você rodasse uma música aí para meu excelentíssimo marido.
0: Ah, é?
1: E quero oferecer para todos que estão ouvindo também, que estão no, no, nas suas casas.

0: O Jatão deve estar deitado com essa chuvinha aí, né? E mas em especial para o meu esposo Ângelo, tá bom?
1: Beleza, vou mandar pra
0: escolha
1: gente.
0: Uma aí da, de vocês aí. Uma bem, como é que se diz? Apaixonada.
1: Que tal essa? Renan Irai, seu amor ainda é tudo. Boa noite pra você. 20 horas e 36 minutos agora, boa noite.

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Demorou, né? Trouxos caspiquinhos. Tango tem que ser um tango agora também, né? Alô, Borsoi. Alô, meu amigo Casagrande. Não esqueça vocês também. Pedro Bedes é da Estrada. Momento do adeus. Boa noite.

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10: Muito bem, meus amigos, agora são 20 horas e 53 minutos. Tá em cima do laço aqui agora, né? Vai, verdade, o tempo corre, hein? Mandar um abração especial e dar os parabéns ao meu irmão Leodir lá em Cascavel, seu filho, o Marlon. É, na semana passada aí, já foi, né? Teve a formatura, já entrou, ingressou aí na Polícia Federal, né? Agora de investigador da Civil, passou a ser policial federal, meu sobrinho, o Marlon, né? E Deus abençoe e proteja sempre, né? Beleza? É, orgulho pros pais, pros parentes, tudo também, né, Leodir? Parabéns. Marlon, também, pessoal lá de Cascavel, na companhia do nosso programa. Tenham todos uma boa noite, fiquem com Deus, que colhe também. Vou e até amanhã. Tchau, tchau.

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2: Olá, boa noite.
3: Boa noite para você que nos acompanha em todo o país.
2: Segunda-feira, 31 de agosto de 2026.
3: Vamos aos destaques do dia.
2: Salário mínimo de R$ 1.741 para 2027.
3: Crescimento acima da inflação.
2: É o que propõe o projeto de lei orçamentária que será encaminhado ao Congresso Nacional. Graziella.